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1: 9:25.
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1: 9h39.
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1: Que chegou ao final. Obrigada pela sua companhia. De segunda a sexta-feira, das 8 às 10 da noite, estamos sempre juntinhos. Cultura Sertaneja Classe A, o melhor da música sertaneja, sempre com muito carinho pra você. E olha, vou te lembrar que amanhã, bem cedinho, às 6 da manhã, temos um novo encontro, ok? Boa!

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Muito boa noite, queridos filhos e filhas do Paternoster, o Pai de nosso Senhor Jesus Cristo e nosso Divino Pai Eterno. Eu sou o Frei Flávio Henrique, da obra dos pequenos monges do Paternoster, começando agora aqui pela Rádio Catedral FM de Juiz de Fora, também Rádio Cultura de Santos Dumont, mais um programa A Voz do Pensamento, invocando sempre com fé, devoção e amor filial à Santíssima Virgem Maria, que sua intercessão, seu auxílio, seus rogos por nós, que invocamos sobre o querido título de Divina Revelação. Rezemos então: Nossa Senhora da Divina Revelação, Virgem do Apocalipse, única filha de Deus Pai, que depois de Eva foi criada sem o pecado original, Imaculada Conceição, concebida sem pecado, para se tornar, como de fato se tornou, a única mãe de Deus Filho, única mística esposa do Divino Espírito Santo, única criatura de Deus, íntima da Trindade Santa, íntima do Pai, íntima do Filho e íntima do Espírito Santo, como jamais foi, é ou será, em qualquer tempo, época ou circunstância, qualquer outra criatura, seja de origem humana ou de origem angélica. Intercedei a Deus por nós que recorremos a vós. Revelai-nos a vontade soberana de Deus Pai. Revelai-nos a obediência perfeitíssima de Deus Filho. Revelai-nos a solicitude do Divino Espírito Santo. Revelai-nos a providência material e espiritual da parte da Santíssima Trindade. Ave Maria, cheia de graças, o Senhor é convosco. Bendita sois vós entre as mulheres. Bendito o fruto do vosso ventre, Jesus. Santa Maria, Mãe de Deus, rogai por nós, pecadores, agora e na hora de nossa morte. Amém. Naquele tempo, quando Jesus entrou em Cafarnaum, um oficial romano aproximou-se dele suplicando: Senhor, o meu empregado está de cama lá em casa, sofrendo terrivelmente com uma paralisia. Jesus respondeu: Vou curá-lo. O oficial disse: Senhor, eu não sou digno de que entres em minha casa. Dize uma só palavra e o meu empregado ficará curado, pois eu também sou subordinado e tenho soldados sob minhas ordens. E digo a um: vai, e ele vai; e a outro: vem, e ele vem; e digo a meu escravo: faz isto, e ele faz. Quando ouviu isto, Jesus ficou admirado e disse aos que o seguiam: em verdade vos digo, nunca encontrei em Israel alguém que tivesse tanta fé. Eu vos digo, muitos virão do Oriente e do Ocidente e se sentarão à mesa no reino dos céus, junto com Abraão, Isaque, Jacó, enquanto os herdeiros do reino serão jogados fora, nas trevas, onde haverá choro e ranger de dentes. Então Jesus disse ao oficial: vai, e seja feito como tu creste. E naquela mesma hora, o empregado ficou curado. Entrando Jesus na casa de Pedro, viu a sogra dele deitada e com febre. Tocou-lhe a mão e a febre a deixou. Ela se levantou e pôs-se a servi-lo. Quando caiu a tarde, levaram a Jesus muitas pessoas possuídas pelo demônio. Ele expulsou os espíritos com sua palavra e curou todos os doentes, para que se cumprisse o que foi dito pelo profeta Isaías:
Ele tomou as nossas dores e carregou as nossas enfermidades. Muito a propósito, assim, uma sutilidade, uma delicadeza da providência divina, conciliar, fazer, cruzar hoje, coincidir melhor, aplicando a exatidão do verbo para raciocínio, né? Fazer coincidir, isso é providencial. Sábado dedicado à Santa Missa à Virgem Maria, ao Imaculado Coração de Nossa Senhora, que a gente vê aqui poeticamente retratado nesse lamento, né, da leitura tirada do livro das Lamentações, lamento próprio de mãe, e também coincidir com a festa de São Cirilo de Alexandria, o grande arauto defensor da maternidade divina, do mistério da maternidade divina. Isso não é pouca coisa. A Igreja conserva como três grandes mistérios divinos, inefáveis, inacessíveis, inatingíveis, inalcançáveis. O mistério da Trindade Santa, nós temos aquela curiosa relato lá, conto de Santo Agostinho, né, que mergulhando na sabedoria de Deus, um grande pensador sai andando pelas areias da praia, meditando, querendo compreender a Santíssima Trindade. Como é isto, né? Quer dizer, Deus que criou tudo é unitrino, um só Deus em três pessoas, Ele próprio em criado e criador de todas as coisas. Como pode ser isso, né? Fica aquela sensação da criatura que está presa ainda nos limites do seu raciocínio, que está circunscrito no tempo, no espaço, né? Essa dinâmica, estou pensando, mas e antes de Deus, quem criou Deus? Eu me lembro, criança também, pensava muito isso, ficava querendo entender isso, né? Mas a Igreja guarda com muita serenidade isto como um mistério divino. Então lá vai Agostinho andando pelas areias da orla da praia, querendo investigar, descobrir, compreender, explicar. Queria saber, entender e conhecer o mistério da Santíssima Trindade. Aí o relato diz que tinha um menininho fazendo um buraquinho com a conchinha assim na areia, e aí ia no mar, pegava com a conchinha a água e jogava no buraquinho. Ia no mar, pegava a água com a conchinha e jogava no buraquinho, sem parar. Ele parou, ficou observando aquilo e perguntou: menino, o que você pretende fazer? Aí o menino: você não está vendo que você põe a água e ela some aí? Você está querendo fazer o quê? Ah, vou colocar toda a água do oceano aqui dentro desse buraquinho, na imagem da criança, né? Na imaginação da criança. Aí Santo Agostinho riu e disse assim: mas isso é impossível, meu filho, você nunca vai conseguir fazer isso. E ao que o menino teria respondido: é mais fácil colocar a água do oceano todinho dentro desse buraquinho aqui do que você descobrir o mistério da Trindade Santa, entender o mistério da Trindade Santa, né? Então, portanto, para dizer assim, é mistério divino, é mistério. Deus se reserva ao direito, não obstante tenha nos feito a sua imagem e semelhança, e, portanto, com vontade, liberdade e inteligência para conhecer as coisas dadas que ele criou, né? Mas veja, para conhecer as coisas dadas, entretanto, é direito de Deus reservar a si alguns mistérios. É direito dele, é coisa dele, da intimidade dele. Então, a Santíssima Trindade é um mistério divino. Outro mistério divino é o da dupla natureza de Cristo. São três os grandes mistérios divinos que a teologia conserva,
que ela se reserva a respeitar o direito divino de conservar como mistério. Olha, isso é mistério divino, esse relato que eu contei de Santo Agostinho, para dizer, Deus reserva isso a si. E, então, a dupla natureza de Cristo, o segundo mistério divino, é um só Deus, né? Esse é o mistério da Trindade. O mistério da natureza divina é, assim, é uma só pessoa, a segunda pessoa da Santíssima Trindade. Então, o primeiro mistério, Deus é um só, três pessoas que comungam, que participam da mesma substância. Só eles, só as três pessoas divinas possuem, na unidade de ser um só Deus, não são três deuses, são três pessoas, é uma divindade só, esse é o mistério divino, em três pessoas, é? Mesma substância. Aí a segunda pessoa, ela também guarda em si um mistério divino, sendo o Logos eterno, a palavra de Deus que tudo criou. E Deus disse, bará, né? No hebraico, bará. Bará é quando Deus diz, aí acontece, não tem como. É diferente, eu, você, nós podemos dizer o que quisermos e nós, às vezes não acontece nada, a gente só diz, né? Agora, Deus é impossível, a palavra de Deus quando é dita acontece. A gente viu no evangelho de hoje, eu quero, pronto, fica curado, fica limpo, já ficou na hora, né? Ela tem ação imediata criadora, ação imediata recriadora, restauradora, reconstrutora.

histórico de Israel como promessa, mas agora ela vai se revelar completamente. Deus invisível, que não pode ser reproduzido, que não pode ser descrito, pintado, esculpido, agora ele vai revelar. Ele vai revelar uma forma para si, vai revelar um rosto, vai revelar uma identidade intangível que pode ser agora reproduzida. Não é a reprodução da imagem divina, não é uma reprodução fotográfica, não é, uma descrição fisiológica do Cristo, é uma reprodução fenomênica, ou seja, agora Deus se permitiu apresentar, mostrou o seu rosto, mostrou de fato a sua face ao homem. A bênção de Deus Todo-Poderoso, Pai, Filho e Espírito Santo. Amém. Boa noite. Até amanhã, se Deus quiser.

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5: 10:21.
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1: Quando a gente tá apaixonado, a gente faz cada coisa, né, papai? Presta atenção nessa letra aqui, ó.

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1: Deixa que eu peço.

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1: 11 5.
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0: 11:22.
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0: coração dela sabe o que é, né?
1: O pior de tudo é que todo mundo vai querer ser o Zé Ruela agora.
0: Todo mundo vai querer. Vamos lá, senhor.

0: Diego e Vitor.
1: Valeu, Flávio, valeu, obrigado.
2: Valeu, Berlândia.
1: Tamo junto, misturado. A salva de palmas pro Flavinho, que ele merece aí, vai.
0: Palmas pra Diego e Vitor Hugo aí, por favor.
1: Menino talentoso que merece demais. Como eu disse no começo, a gente acompanha a batalha desde o início, desde a época do Café Moado, Vitórias e várias baladas.
0: Nós estamos antigos, hein?
1: Obrigado. Deus abençoe.

0: Bichadinho.
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2: 11:37.

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2: Meia-noite e 6.
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2: 1:10.
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2: 1:11.

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0: Fui eu que fiz também, viu?
1: Filk!
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1: 13 e 11.
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1: 3 e 12.

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1: E 11.
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1: 4 e 12.

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1: 5 e 11.

0: Obrigado.
1: Cinco e 26.

0: meus amigos e amigas da estrada, tá começando mais um Brasil Caminhoneiro. Eu sou o Fernando Riquetti e vou com vocês nessa viagem. E hoje, dia 30 de junho, é dia de quem? Dia do caminhoneiro. Então tá aí, ó, nós prestando a nossa homenagem aos homens e mulheres que enfrentam quilômetros de desafios, tudo para manter o Brasil em movimento. São profissionais que transformam sacrifício em trabalho, distâncias em compromisso, e estrada em missão de vida. Então, parabéns a todos os caminhoneiros e caminhoneiras do Brasil. E vamos juntos para mais uma viagem cheia de informação e reconhecimento a quem faz esse país acontecer. Turma, eu estive num grande centro de distribuição na cidade de São Paulo e por lá eu me encontrei com o caminhoneiro Vanderlei Rosa. Ele é lá das bandas de Minas Gerais. Quer ouvir o papo? Paulinho, roda aí!
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0: Como diz o povo mineiro, pensa num camarada que manja tudo um pouco mais a respeito de queijo. É o Vanderlei. Tá aqui com 24.280 carregadinho. Que tipo de queijo você tem lá?
2: Mussarela, parmesão, catupiry pra fazer pizza.
0: Ô, rapaz.
2: Manteiga, papão, tem tudo ali dentro.
0: Eita, nós, olha, produto fresquinho, vindo direto do Triângulo Mineiro pra capital paulista. Só que pra esse queijo, turma, assim como outros produtos, chegar fresquinho na tua mesa, é preciso de muito trabalho, força, dedicação e paciência. Ah, por que paciência, Ked? Porque o que essa turma enfrenta pra poder fazer a descarga do produto nos centros de distribuição não é brincadeira. Bom, já são quase 9:30 da manhã, ele já entregou a nota lá pro pessoal e até agora nada de providenciar a tua entrega aí, né?
2: Nada até agora, caminhão parado no local proibido, não tem lugar de estacionar.
0: E essa queixa do Vanderlei, gente, procede, porque aqui na rua não tem nenhuma placa indicando o horário, se é permitido fazer a carga ou a descarga. E outra, o Vanderlei tá preocupado, porque o caminhão dele tá parado em frente ao Hortifruti. Aí é que ele entra e sai de carro, muitas vezes você acaba prejudicando a visão, porque o tráfego aqui é intenso também. Você fica preocupado com um negócio desse, porque numa dessa a culpa acaba caindo em cima de você, né, rapaz?
2: Positivo, a culpa cai sempre em cima do motorista, né? O que menos tem culpa e é o que mais leva a fama.
0: E a questão da pontuação? Numa dessas aí você acaba até perdendo a tua carta aí também, né?
2: Exatamente. A carta da gente vai pro ar, né?
0: Eita, né? Vai pro vinagre aí, né? Vai
2: pro vinagre, exatamente.
0: Pois é. No caso, a empresa, né, que você presta serviço, que você trabalha junto com o centro de distribuição, o pessoal não consegue, de repente, agendar um horário, entender melhor a tua situação? Como é que funciona nos bastidores isso aí, Vanderlei?
2: É, eu trabalho na transportadora Luandre, né, de Sacramento, presto serviço pro Scala, Laticínio. E a gente entra em contato com eles, né? O que eles podem fazer pra gente é ligar aqui, que a maioria das vezes não atende. E chega lá dentro, eles pedem temperatura, cobra a temperatura do caminhão. O caminhão em movimento, temperatura é uma. O caminhão parado aqui debaixo de um sol igual tá aqui, temperatura sobe e depois chega lá dentro, eles não aceitam o produto.
0: Quer dizer, corre o risco que você tem que voltar com o caminhão carregado ainda então, né?
2: Exatamente, exatamente. Pela demora que tá, né? Porque já faz mais, vai fazer 2 horas já que eu tô aqui guardando.
0: Bom, isso não é só aqui. Em outros lugares que você descarrega, a realidade não muda muito não, né?
2: A maioria das firmas que a gente vai é assim, a maioria. É poucas as que chegam e descarregam rápido.
0: E aqui a situação é bem complicada, porque a avenida aqui, ó, é movimento de todo tipo que é caminhão. Logo mais ali adiante tem parada de ônibus, na outra rua é outro ponto de ônibus, na rua de trás fica longe por demais. Você não vai ficar carregando queijo nas costas aí também, que fica complicado, né, Vanderlei?
2: Aí é de complicado, né? Tem que encostar na dock e descarregar, porque é o que a gente faz, né? A gente só bate do baú até lá na porta do baú para eles puxar para dentro. Muitas das vezes eles querem que a gente leve o produto dentro da câmera fria deles. E isso é proibido a gente fazer, né?
0: Quer dizer, nem roupa adequada você tem pra isso, né?
2: Não, não tenho. E outra, a câmera tudo molhada, se a gente escorregar e cair lá dentro, o que, que a gente vai fazer?
0: Bom, aqui você ainda tá trabalhando com o chapa, porque se você viesse sozinho, você ia ter que fazer o pagamento aí, por exemplo, de operação de empilhadeira pra poder tirar a carga de cima do cargueiro, né?
2: Exatamente, positivo, é isso mesmo. Tem que pagar para ele descarregar. Além da demora, ainda tem que pagar para ele descarregar ainda.
0: Pois é. Desanima, né, rapaz?
2: Desanime muito.
0: Pois é. Pois é, esse é o dia a dia da turma que faz a entrega. Então você, parceiro, antes de reclamar dessa turma que fica travancando o trânsito, complicando a tua saída, a tua entrada dentro do mercado, sabe entender que essa turma não faz isso de propósito não, viu? Justamente é por conta, ó, de negligência dos terminais que não estão dando a mínima assessoria pra essa turma aí. Rapaz, não tem um pedacinho de queijo pra dar uma experimentada lá, não?
2: Vou ficar devendo, hein? Não posso, não. Ah,
0: então vamos fazer. Ó, jogo um bom mineiro, pelo menos um cafezinho eu pago pra você pra não dar uma carmada lá.
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0: Agora é hora de chamar o Francisco Garonce, nosso repórter especial. Garonce, vai daí!
3: Hoje eu começo fazendo uma pergunta para você. Se os caminhoneiros autônomos no Brasil decidissem todos parar, quanto tempo você acha que o Brasil aguentaria? Porque o que eles transportam não é só mercadoria, não. Eles levam alimentos, levam remédios, abastecem o campo, transportam a safra e abastecem muitas cidades. E um estudo da Confederação Nacional dos Transportadores Autônomos, a CNTA, traz essa realidade dos transportadores autônomos de carga, os TACs, que fazem parte do Sistema Nacional de Transportes. E muita gente acha que eles são acessório, mas não são, não. Eles são parte essencial do transporte de cargas no nosso país. Hoje, o Brasil conta com mais de 620 mil TACs, que são os transportadores autônomos de carga que estão ativos. Esse é o profissional que na maioria das vezes ele é o caminhoneiro, é o gestor do negócio, é quem tem que buscar clientes, é quem tem que emitir notas, pagar os impostos, fazer a manutenção e fazer a entrega. E lá no final, ainda é ele que faz a cobrança. E isso é bem diferente da realidade das empresas transportadoras, porque essas grandes empresas normalmente têm um setor de pessoal, um outro comercial, uma área de cobrança, outra de manutenção, e tudo isso reduz os custos e faz com que a competição seja bem diferente. Essa é a razão pela qual o autônomo, que atende várias demandas que as grandes transportadoras não conseguem fazer, é por isso que o autônomo precisa ter um tratamento especial. Não é dar privilégios, é equiparar as condições, porque no final das contas é o profissional autônomo que conduz esse negócio ali, ó, na base do eixo, com o diesel e principalmente com muita coragem. E essa conversa não termina aqui. A gente continua junto nas redes sociais.
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0: Vamos de música.
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1: Ô parceiro, você sabia que no inverno ocorrem mais doenças do coração? Frio e mortalidade por doenças cardíacas têm sido temas de estudos há muitos, muitos anos, viu? E as pesquisas apresentadas mostram a relação direta entre exposição às temperaturas mais baixas e os reflexos no funcionamento do coração. Quem vai falar a respeito desse assunto é a cardiologista doutora Carla Loredo. Vamos ouvir.
3: A gente sabe que no inverno existe um risco cardiovascular, doenças cerebrovasculares aumentados em torno de até 30%. Por que que isso acontece? Tá? Isso geralmente está associado ao frio mesmo, que acaba fazendo um retesamento da pele, e isso se reflete numa constrição dos vasos que a gente tem no nosso corpo, fazendo, na maioria das vezes, um aumento da pressão arterial. Tá? Associado a esse aumento da pressão arterial, a gente sofre um esforço maior no coração por conta de uma sobrecarga que o nosso organismo tem que realizar para se manter aquecido. Por conta disso, o nosso corpo ele sofre algumas consequências. E essas consequências refletem diretamente em dores torácicas associadas ao aumento da pressão arterial, em aumento das catecolaminas, que são alguns hormônios que o nosso corpo produz para aumentar a frequência cardíaca, para se manter mais aquecido, para manter o nosso sangue oxigenado, aumentar o trabalho do pulmão. Então, tudo isso acaba gerando o aumento de risco de doenças cardiovasculares.
1: Agora, doutora Carla, o que temos que fazer para se prevenir?
3: Manter uma boa prática de atividade física, tá? Não deixar de fazer as atividades físicas no inverno, por mais que a preguiça bata na gente, esteja gostoso embaixo do cobertor, quentinho. Lembrando sempre de evitar atividade física nos momentos mais frios do dia, no comecinho da manhã e no finalzinho da tarde. Outra forma de tomar cuidado no inverno com o nosso coração é cuidar da alimentação. Tá? Manter uma alimentação saudável, ricas em frutas, verduras, legumes, evitar o consumo exagerado de bebidas alcoólicas e de gorduras. Tudo isso acaba ajudando a gente a manter um coração saudável em todas as estações do ano.
1: Muito obrigado, viu, doutora? E só mais uma dica, viu, gente? Os idosos devem ter um cuidado especial, viu? Já que na terceira idade ficam mais propensos a doenças cardiovasculares. Tudo isso, gente, faz uma baita diferença na vida deles.
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1: Tem música na boleia!

0: Ele é pra onde, cara?
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1: 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Vamos lá para o nosso bate-papo estradeiro.
3: Dia 30 de junho, dia do caminhoneiro. Quem vai falar um pouquinho com a gente sobre esse dia é o Donizete Araújo. E tá no puxa da bobina de papel no Sider.
4: Estamos aí fazendo um puxa aí de Suzano, São Paulo para Curitiba. Carregando em Curitiba e voltando para a Serra no Espírito Santo.
3: Legal, então. Trabalho aqui não falta, né, companheiro? Quer dizer, trabalho mais ou menos, né? Mas a ausência dentro de casa também é grande demais, né?
4: É, a gente fica aí em torno de 15 até 20 dias fora no trecho rodando. Mas tem as vantagens, tem a chegada também, né? Não só a ida, a chegada compensa.
3: Tem a impressão que você tem um orgulho danado da tua profissão, né, companheiro? Apesar dessas dificuldades todas que a gente passa, né?
4: Ah, eu tô aí já 18 para 19 anos, amo muito o que eu faço, não me vejo fazendo outra coisa. E se não tiver paixão, não vai, né? Se não gostar do que faz, não vai. Você não faz com carinho, você não desempenha, você trabalha mal-humorado.
2: E quem também conversou comigo foi o Lima. O Lima é da cidade de Juiz de Fora, na zona da Mata Mineira. Ele tá no transporte do minério de ferro.
5: Opa, toma aí, puxando aí o minério de ferro aí, essas construções aí.
3: Bacana, o que que te dê mais orgulho na profissão?
5: Satisfação, rapaz, satisfação. Adoro o que eu faço, faço com prazer, faço porque eu amo, porque só quem é motorista que sabe o que é ser isso.
3: Tem muito que comemorar nesse dia 30 de junho, dia do caminhoneiro?
5: Ah, tô doido pra chegar em casa, né? Dar um abraço na patroa, lógico. É de lei, né?
3: Tá certo, tá certo. O caminhoneiro hoje tem mais coisas pra poder comemorar diante dessas conquistas que a categoria teve com a lei do motorista? Você acha que a gente já tem que comemorar alguma coisa ou ainda precisa muita coisa pra caminhoneiro ser reconhecido como profissional, como merece ser reconhecido?
5: Olha, Riquete, tem muita coisa pra ser melhorada, viu? Né? Essa lei do motorista aí, em tese ela é boa, mas na prática ela deixa muito a desejar.
3: Que precisa é mais de união da turma de forma geral aí, nunca deixar a peteca cair para que novas conquistas venham também, né?
5: Lógico, com certeza. A galera se unindo aí dá para reconquistar mais algumas coisas que foram perdidas ao longo dos anos, né?
3: E na boleia tenho certeza que vocês também aí levam excesso de peso, né? Leva o carinho, leva a saudade da família, a luta contra o tempo e enfrentam com muito orgulho tudo aquilo que vocês enfrentam, das dificuldades no dia a dia. O abraço que eu deixo aqui nessa turma, ó, vai para todos vocês!
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2: Mais música pra vocês!

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1: Boa parte dos motoristas só lembra que o limpador de para-brisa existe quando está chovendo. Importante lembrar, estradeiro, que limpador de para-brisa não é acessório não, hein? É um equipamento importante e merece uma atenção especial. Imagina aí você dirigindo à noite, né? A turma que tá aqui pro sul, sudeste, encara o frio. Aí começa aquela garoa fininha que aos poucos vai aumentando. Aí você liga o limpador. E logo naquela primeira passada, você percebe que as palhetas prejudicaram ainda mais a sua visão, misturando a sujeira acumulada no vidro com as gotículas de água coladas no vidro. Essa situação pode provocar um grave acidente, principalmente à noite. Então, para evitar uma situação do tipo, receita básica e comum para todos os itens do seu pesado. Prevenção. Então, verifique o estado das palhetas pelo menos uma vez por ano. Agora, no inverno, é a época ideal. Se estiverem ressecadas, troque. É um equipamento simples, barato. E para aumentar a sua durabilidade e eficiência, coloque junto com a água do reservatório um frasco de aditivo para a limpeza do para-brisa. Ele vende aí nos postos de abastecimento, é baratinho. Oh, mas nada de colocar aí detergente para lavar louça ou aquele shampoo para lavagem de automóveis, hein? Isso aí não serve, não. Tem o produto certo.
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1: E chegamos ao fim de mais uma viagem pelo Brasil Caminhoneiro. Ah, muito obrigado pela sua companhia, viu? E obrigado por fazer parte dessa grande família que vive e trabalha nas estradas do nosso país. Cada quilômetro percorrido carrega uma história de dedicação, de coragem e perseverança. Então, que Deus proteja todos os caminhoneiros e acompanhe vocês em cada viagem, em cada tocada. Parabéns pelo seu dia, viu? Um abração e até amanhã!
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0: hora certa.
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2: 5:55.
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0: 6 horas.
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0: Bom dia, meus irmãos e irmãs, que a paz esteja com você. Você é de Jesus, viu? Rezando pelos doentes e aqui lembrando que também a dependência química é uma doença. Em nome do Pai, do Filho, do Espírito Santo. Amém. Senhor Jesus, que dissestes ter vindo para trazer vida em plenitude. Obrigado, Senhor, pelo dom da vida. E no início deste dia te louvo e agradeço, Senhor. Mas nossa vida, Senhor, é marcada com muitos sinais de morte. Por isso, no início desta manhã queremos pedir: livra-nos, Senhor, de toda e qualquer dependência que possamos ter. Livra-nos, Senhor, da dependência do alcoolismo. Livra-nos, Senhor, da dependência do tabagismo. Livra-nos, Senhor, da dependência das drogas. E neste momento, coloque a sua vida, mas o nome de alguém que você sabe que precisa deste livramento, que precisa desta libertação. Senhor, nós colocamos este pedido no início do dia. Afastai para longe de nós e desta pessoa cujo nome rezamos todo perigo de recaída. Reveste, Senhor, com tua armadura. Impede, Senhor, que o mal se instale. Tire a dependência. Tire a compulsão no beber, no fumar, no se drogar. Liberta, Senhor, destas amarras. Senhor Jesus, que tudo pode, cujo poder é infinito, por intercessão de Nossa Senhora, dai-nos a graça desta libertação. E então, Senhor, te glorificaremos como fruto deste Pai Nosso. Dai-nos um dia de paz, de serenidade e de liberdade interior. Pai Nosso, que estais no céu, santificado seja o vosso nome, venha a nós o vosso reino, seja feita a vossa vontade assim na terra como no céu. O pão nosso de cada dia nos dai hoje, perdoai as nossas ofensas, assim como nós perdoamos a quem nos tem ofendido. E não nos deixeis cair em tentação, mas livrai-nos do mal. Amém. Um dia abençoado para todos.

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Olá! Bom dia, bom dia, bom dia! Como vocês passaram o dia de ontem? Bem, né? Com a graça de Deus, todo mundo tá feliz, né? Aquele abraço, obrigada pelo seu carinho. Mais um dia, com a graça de Deus, estamos juntinhos. Hoje, último dia do mês de junho, 30 de junho, terça-feira, que esta terça-feira seja muito abençoada para todos vocês, tá? Até às 10, vamos juntinhos. Obrigada pelo seu carinho. Obrigada. Estamos juntinhos mais uma vez com a graça de Deus. Hoje, dia 30 de junho de 2026, a hora 6 horas e 5 minutos, é hora da gente começar nosso programa, nosso encontro dessa terça-feira. Bom dia! Parabéns aos nossos aniversariantes de hoje, né? O Carlos Abel, que trabalha na Dalcor, né? O Valdir, que trabalha lá na prefeitura. O Henrique Volpe, né? Aquele abraço para o Henrique Volpe. Luiz Figueiredo, né? Já trabalhou muito tempo na prefeitura, né? A Célia do hospital, trabalha no hospital. Luciana, que trabalha no hospital também. A Luciana, da carteira de identidade, que marca para você a carteira de identidade. Aquele abraço para a Luciana. Eveline, filha da Tânia Avelino. Aquele abraço para a Eveline. Felicidades para ela. Fernanda Menezes, fisioterapeuta. Aquele abraço para Fernanda Menezes. Aparecida Reis, aquele abraço para dona Aparecida Reis, mãe da nossa saudosa Elisângela Reis. Aquele abraço para dona Aparecida Reis. Parabéns, parabéns. Nossos amigos do Facebook também quer abraço. Juliana Garcia, vamos lá, Luciana, que é da carteira de identidade, trabalha no hospital. Deixa eu ver mais quem. A Célia Regina, também do hospital, parabéns. Lucas Alvim, Ivana Jesus, José Carlos, Maria Elisa Silva, Alan de Gêmeos, Henrique Volpe, Evandro Ferreira, Anderson Ferreira, Paula Saúde e LC Silva, né? Aquele abraço. Felicidades para você, aniversariante de hoje. Parabéns! Parabéns pra você. Agora, para você que eu não falei seu nome, também um abraço forte, que o seu dia seja muito abençoado, tá? Parabéns aos casais, que Deus possa abençoar a cada um de vocês, casais, e que vocês tenham uma vida eterna juntos, tá? Parabéns, parabéns. Que Deus abençoe a união de vocês. Parabéns! Sim.

Parabéns, parabéns, é o dia do seu aniversário. É dia de comemorar junto com seus amigos, com seus familiares, com quem você ama, né? Parabéns, parabéns, que Deus possa abençoar a todos, a todos, a todos, a todos. Parabéns, tá?

Parabéns também para o Gerson, né? Aquele abraço. Felicidades. E para você que tá ligadinho comigo todos os dias, eu só tenho que agradecer por mais um mês juntinhos comigo, né? Obrigada, obrigada pelo carinho. Até as 10 eu quero esse carinho, eu quero essa atenção. Quero você ligadinho comigo. Muita informação, muita música bonita para você. A partir de agora, do Glacial, Estrelinha do Céu, do Duque Dalvan, Berrante de Ouro. 6:10, bom dia!

Olhe, lembrando a vocês, né, que o IPTU, o carnê de IPTU, não vai chegar na sua casa, tá? Ele não vai chegar. Você vai ter que tirar no site da Prefeitura. Prefeitura Municipal de Santos Dumont. Vai lá em Serviço Imóveis, bate lá a matrícula ou o número do CPF do dono do imóvel e você vai ver lá as opções. Tem para você pagar parcela à vista ou então parcelar em 6 meses, tá? 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

0: São Bento, todos os dias às 17 horas, novena em honra a São Bento, lá na comunidade São Bento. Neste dia 4 de julho, haverá o Arraiá da Comunidade Nossa Senhora das Graças em Patrimônio da Serra. 17 horas, missa. Após a missa, o Arraiá, lá na Capela de Nossa Senhora das Graças em Patrimônio da Serra. O Padre Caio está convidando a todos vocês para participarem. Daqui a pouco tem mais informações para vocês. Não sai daí não, hein? Já volto já já. 6h20.
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4: 6:27, lembrando a vocês que a festa em honra a São Sebastião, lá em Rocha Dias, é dia 12 de julho. Assim como o Arraiá do Lar São Miguel aqui em Santos Dumont, é dia 12 de julho também, tá? Bazar da Capela de São José está funcionando de segunda a sexta, de 1h30 às 17 horas, na Rua Coronel Cerrado, número 33, tá bom? Então, todos aí de butuca ligada aí com a gente, como dizia o Eymar Vilela, né? Olha, a presidente Marcília Queiroz avisa que o Grupo Espírita José Mendes da Silva, Centro da Dona Odete, retornará às sessões no dia 2 de julho, quinta-feira, às 19h30. Lá, você sabe aonde que vai ter promoção de blusa de lã, calça jeans a R$15 no brechó da Dorvalina. Um abraço para Dorvalina, cabeleireira aí, tá? Nossa grande amiga Dorvalina. Aquele abraço. Lá o brechó você encontra uma opção. Tem dedão, tem cobertor, tem opção de coisa para esconder o frio, não é isso, Dorvalina? Aquele abraço. Olha, vamos lá que tem gente querendo falar comigo aqui, quer ver? Vamos lá. Peraí, quedê. Vamos lá. Bom dia, Miguel.
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4: Bom, então já vamos atender aqui o Miguel, meu grande amigo Miguel da Conceição, lá no condomínio Ouro Verde. Aquele abraço, Miguel. Olha, o Luiz José Dimas está oferecendo para o Luiz Rita, para o José Rodrigues, para o Jurandir, para o Juarez, para o Jorgete e toda a família, e Vanélia e família, e para a Letícia Faria, lá da prefeitura, e toda a família dela, né? Para a comadre Letícia, aquele abraço. Morena e Moreninho, João Boiadeiro, Gilberto e Gilmar, só mais uma vez, para começar o atendimento a você que pediu sua música. Vamos lá. 6:29, bom dia.
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11: 6:42. Já temos gente aqui para falar comigo. Vamos ver. Bom dia.
12: Bom dia, Tota. Aqui é a Tânia. Queria ouvir a música é Cavalo Preto. Oferecer para a Edna, a Dona Margarida do Medeiro, para vocês da rádio, minha mãe na Rua do Biquinho, para um lado da Costa do Norte, para a Dona Maria Teixeira da Costa do Norte, para a Leandro Quarto Repósito, para a Cristina na Vila, para a Tina e o Ique do Patadouro, Geraldo Salgado, Silvia Agricultura, Verina Vale Graciano, a Dulce do Bazar, a Dona Elisa Capitão Estou, a minha tia Neuza Valdemar Silva, a Vera e o Nonô, meus vizinhos, todos os ouvintes. Muito obrigada.
11: Bom dia, Cristina, da Vila.
13: Tota, bom dia. Hoje nós gostaríamos de mandar parabéns para o Gerson, seu filho Rômulo, sua filha Rafaela, seus netos Rafael e Juan e a neta Maria Cecília. Muitos parabéns para ele. Manda um forró bonito que ele gosta e boas férias. Passeia bastante. Curte bem as férias. Abraço.
11: Abraço para você, Cristina. Olha, alemão do forró, moreninha, Tunique Tinoco, Cavalo Preto.

Olha, então, lembrando para vocês, né, que o IPTU da prefeitura não chega mais na sua casa. Você tem que entrar no site da prefeitura para tirar o boleto que você vai pagar. Se você vai pagar à vista ou em 6 vezes. É só dar um jeito de pedir alguém para entrar para você e pegar esse carnê do IPTU. Porque não chega mais na sua casa, tá? 6h50 eu volto daqui a pouquinho. Tem mais informação. Não sai daí não, hein?

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2: Olha, 6:57, né? Mandar um abraço aqui, que o Luiz José Dimas tá mandando pra Rosalina, pra Laís, para a Dona Maria Ondina, pra família Rosa da Vevê e toda a família, pra Maria, pra mãe da Amanda, toda a família lá em Mantiqueira, para o pessoal do Rio Abaixo, no Vai e Volta, o alô para todos os moradores de Soledade, todos do hospital, todos os taxistas, todos de posses, né? O Luiz José Dimas está mandando. São precisamente 6:58. A gente traz, então, também vou atender aqui e mandar para o Davi da Celeste Viplan, que é um motorista exemplar. Todo mundo gosta do Davi, né? Davi, aquele abraço. Marlon e Maicon, eu preciso dizer que não. Gildean Marques, a Lua.

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1: Essa música eu dedico à minha filha, Lua.

0: Olha, e a gente com pesar comunica o falecimento do senhor Altamir, né? O senhor Altamir, que trabalhou muito tempo na época do Zé Pedro de mestre de obras da prefeitura. Aos familiares do senhor Altamir, os nossos sinceros sentimentos de pesar pela perda de tão grande homem, né? Aquele abraço de sentimentos para toda a família do senhor Altamir. O senhor Altamir trabalhou muito tempo de mestre de obras na época do Zé Pedro, quando era prefeito, né? Então, aos familiares, os nossos sentimentos. O corpo está sendo velado na Zelo e o sepultamento será às 10 horas. Aos familiares do senhor Altamir, os nossos sinceros sentimentos pela perda, né? Daqui a pouco eu volto com mais informações.
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1: Olha, são 7h14 e agora você vai conferir o tempo e a temperatura nesta terça-feira na zona, na região sudeste.
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2: A previsão do tempo para esta terça-feira, dia 30, na região sudeste, é de tempo estável, segundo o Instituto Nacional de Meteorologia, o INMET. O céu permanece com muitas nuvens em boa parte da região, mas sem previsão de chuva significativa para a maioria dos estados. Em São Paulo, as temperaturas variam entre 16 e 27 graus, com umidade relativa do ar entre 45% e 85%. No Rio de Janeiro, os termômetros ficam entre 16 graus e 29 graus, com umidade variando de 40% a 100%. Em Belo Horizonte, a mínima é de 13 graus e a máxima chega aos 27 graus. Já Vitória registra temperaturas entre 18 graus e 28 graus, com umidade relativa do ar entre 50% e 95%. As informações são do Instituto Nacional de Meteorologia. Sofia Muniz, o tempo e a temperatura.
1: Vamos lá, que tem gente querendo falar comigo. Vamos lá, bom dia.
3: Bom dia, gostaria de ouvir uma música, acho que é Deodoro Sampaio, Filho. Gostaria de mandar para você, Doquinha, Márcia, Helena, os três irmãos, o Oscar, motorista de saúde, meu filho, para a Alessandra, a Sandra, mãe dela, para o Edson, para o João, Batista, o William e para todos os ouvintes que estão ouvindo, tá? E para você também, tá?
1: Maria de Luz, da próxima vez você fala mais alto um pouquinho, tá? Porque senão não tem como colocar no ar aí, porque ficou muito baixa a sua mensagem, tá? Então vamos lá. Teodoro e Sampaio, Filho.

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1: Olha a hora, 7h26, e a gente vai falar que tem, hoje continua a novena lá na comunidade São Bento. A partir das 17 horas tem novena lá em São Bento, em honra à festa de São Bento, que começa no dia 2, né? Até o dia 1 ainda tem a novena lá de São Bento, todo dia às 17 horas. Vem aí Arraiada Comunidade Nossa Senhora das Graças, na Capela de Nossa Senhora das Graças, em Patrimônio da Serra, dia 4 de julho, 17 horas, a missa, após a missa, o Arraiá, né? Então vamos lá, que tem gente querendo falar comigo aqui já. Vamos lá. Bom dia. É, tem que esperar um pouquinho, porque a tecnologia é boa, mas não é tanto, né? Vamos lá. Bom dia.
2: Bom dia, bom dia, Tota. A paz de Cristo. Vamos agradecer a Deus por mais um dia. Quero mandar um abraço pro Marinho, Vera, Silas.
1: Só um minuto, que eu tô ocupado.
2: O Paulinho, tá, na serralheria do Paulinho lá. Quero mandar um abraço também pro meu tio Gabino, pro Orlandino, João Calista, Leninho, Quim, lá na Ponte Preta, o Arthur, lá em Barbacena, que sempre me pede que manda um abraço para você aí, também tá ligadão, meu tio Gabino Neco, motorista. Estão nesse mundão rodando, sempre escutando a Rádio Cultura. Se possível, toca para nós a música aí, Visita Divina. Fica com Deus, Toto, um ótimo dia.
1: Bom dia, Regiane.
3: Bom dia, Top. É a Regiane. Gostaria de ouvir uma música Alemão do Forró. Ofereço para você, em especial, para todos os ouvintes da rádio. Tenha um bom dia, Top. E mandar os meus sentimentos para Rosana, a enfermeira que está no asilo, que o pai dela faleceu, né? Que eu fiquei sabendo. Os sentimentos a ela e a todos da família. Um forte abraço a todos. Que o menino Jesus abençoe e protege todos eles.
1: Olha, então vamos lá, Visita Divina, Guatupé, Guaratuba, Alemão do Forró, Borogodó.

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0: Olha, e mais uma vez a gente manda os sentimentos aí para a família do senhor Altamir, né? Altamir, que trabalhou muito tempo quando o senhor Zé Pedro era prefeito de mestre de obras. Ele é pai do Pedrinho eletricista, né? Da Rosana, lá do hospital. E o corpo dele está sendo velado na Zelo. O sepultamento será às 10 horas, tá? Vamos lembrar também que a presidente Marcília Queiroz avisa que o Grupo Espírita José Mendes da Silva, Centro da Dona Odete, retornará às sessões no dia 2 de julho, quinta-feira, às 19h30. Daqui a pouco tem mais informações para vocês. Tem a participação da Lucilei do BH. Fica ligadinho. Já volto já já.
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0: Olha, e agora tem a participação da Lucilei. Bom dia, Lucilei.
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1: Então vou mandar um grande abraço pra galera que tá sempre ligadinha com a gente aí, o meu papai, minha tia Simone, a Marilei, a Simone, o Delson, a Maria José, na Luiz Cunha, a Julinha, a Sandrinha, a Mussarela, a Graça Moura, o Edinho, a Vera Figueiredo, a Naizinho, né? O Sou Pedrinho, a Eni Venâncio, a Ezinho Biscoito Fino, a Lourice, né? O Zé Carlos Açougueiro com a Maria José e a Maria, representando todos os nossos colaboradores aqui, né? E o Castilho e o Praxés. Tota Meneghel, vai entrar de férias, né, Tota?
0: Vou entrar de férias, só volto em agosto, se Deus quiser.
1: Que bom, férias é bom.
0: Mas amanhã eu ainda faço o programa. Eu vou entrar na quinta-feira, dia 2.
1: Porque é 31, né, Tota?
0: É, 31.
1: É, mas assim, boas férias para você. Aproveite bastante, descanse bastante. Quer dizer, tente dormir até mais tarde, porque nós que acordamos cedo todos os dias, Tota, dificilmente a gente consegue.
0: Consegue dormir nada. A gente vai ficar, eu vou ficar na cama, né?
1: Sem levantar,
0: sem ter aquela obrigação de vir para cá, né?
1: É isso aí. Mas assim, excelente férias para você, aproveite bastante. Fique com Deus, que eu estou aqui com ele. Até lá, se Deus quiser e assim nos permitir, viu, Tota?
0: Falou, até lá, se Deus quiser. Tchau, tchau.
1: Valeu, tchau, tchau.
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1: 7:58.
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1: Olha, vamos com notícias do Brasil e do mundo para você. Termina hoje o prazo para alistamento militar. Procedimento é obrigatório para meninos que completam 18 anos em 2026.
2: Termina nesta terça-feira, 30 de junho, o prazo para o alistamento militar de jovens que completam 18 anos em 2026. O procedimento é obrigatório para os cidadãos do sexo masculino, mas também pode ser realizado de forma voluntária por jovens do sexo feminino que desejam ingressar nas Forças Armadas. Em ambos os casos, a inscrição é gratuita e pode ser realizada diretamente pela internet, por meio do site oficial do alistamento militar ou de forma presencial na junta de serviço militar mais próxima, bastando apresentar um documento de identidade com foto, certidão de nascimento e um comprovante de residência recente. O Ministério da Defesa projeta que mais de 1 milhão de jovens realizem o cadastro em todo o país. Os candidatos aprovados nas etapas de seleção vão iniciar o serviço militar em 2027, com duração prevista de 1 ano, período no qual também poderão participar de programas de capacitação profissional para facilitar a inserção no mercado de trabalho após a baixa no serviço militar. Os homens que perderem o prazo desta terça-feira ficarão em débito com o serviço militar e precisarão pagar uma multa para regularizar a situação. Além disso, como o alistamento é obrigatório para eles, a falta do documento impede o cidadão de retirar passaporte, se matricular em faculdades, assumir cargos públicos por concurso ou receber benefícios sociais do governo federal. Para as mulheres, por se tratar de uma modalidade voluntária, as inscrições se encerram definitivamente nesta terça, sem necessidade de regularização posterior fora do prazo. Da Rádio 2, Milena Abreu.
1: Brasil, Copa do Mundo. O Brasil vence o Japão e está nas oitavas de final da Copa do Mundo.
3: Jogo entre Brasil e Japão foi eletrizante. O coração foi parar na mão. Mas a seleção brasileira está classificada às oitavas de final da Copa do Mundo, 2-1. O detalhe é que o Brasil saiu atrás do placar. Mais um segundo tempo perfeito e o dedo do técnico Carlo Ancelotti. Os gols brasileiros foram marcados por Casemiro e Gabriel Martinelli, que entrou na segunda etapa e foi o herói do dia, com um gol salvador aos 51 minutos do segundo tempo. Agora a seleção brasileira respira e aguarda o adversário das oitavas de final. O jogo do Brasil será no próximo domingo, às 5 horas da tarde, no horário de Brasília. E o adversário vai sair do confronto desta terça-feira diante de Costa do Marfim e Noruega. A partida será às 2 horas da tarde, no horário de Brasília, em Dallas, nos Estados Unidos. Agência Rádio Web com informações da seleção brasileira, Daniela Esperon.
1: Na Copa do Mundo, a gente fala que ontem também houve a eliminação da Alemanha e à noite o Marrocos eliminou também a Holanda nos pênaltis, todos dois nos pênaltis, né? Hoje a gente vai conhecer com quem o Brasil vai jogar no domingo. Então vamos lá, tem gente querendo falar comigo aqui, vamos lá, bom dia. Bom dia, Everaldo.
4: Jota Meneghel, bom dia, ouvintes da Rádio Cultura de Santos Dumont, que é o Everaldo Barbeiro. Estou passando aqui para desejar uma terça-feira abençoada a todos os ouvintes e agradecer a Deus por mais esse dia de vida que Deus nos concedeu. Ô Tota, manda um grande abraço para minha amiga Lúcia Barraqueira. Fala com ela para passar no salão, que eu estou com saudade dela. Ô Tota, você não foi ontem no Pachola tomar os dois chopp? O que aconteceu? Esqueceu?
1: Não, eu fui à missa.
4: Bom dia para você aí. Fica com Deus. Fala pro Dário lá na Ponte Preta, consertador de rádio lá, que tem serviço pra ele lá no salão, hein? Forte abraço. E dá um alô no Nelson Prechet, acorda ele, que só chega, só acorda depois das 10. Um abraço.
1: Olha, Everaldo, ontem não deu. Ontem eu também não bebo, não. Se eu fosse lá, eu ia tomar dois canecos de coca, né? Agora, Ontem eu fui à missa lá na Ponte Preta, no Padre Pacho. Fui rezar um bocado, né? Então, e por isso que eu não apareci no Pachola. Mas qualquer dia eu vou lá fazer um lanche lá, por conta... Você que vai pagar, viu, Everaldo? Você que vai pagar. Não vai ser a tia Lilia, não. Você que vai pagar, viu, Everaldo? Então, vamos lá. Tem gente querendo falar comigo aqui, pedindo música. Vamos ver. Bom dia!
5: Tota Meneghel, bom dia. Geraldinho Campos falando aqui da usina dos Cantarinos, Rastaba. Gostaria de ouvir a música Tchau, Tchau Amor, com Tchau Carreiro e Pardinho. Quero oferecer pro Pedro Djalma, que está fazendo aniversário aqui nos Bento, perto de São Domingo, para sua esposa Dorinha. Obrigado e bom dia.
1: Olha, vamos lá. Bom dia, Guilhermina.
6: Oi, Tota. Bom dia. Aqui quem fala é Guilhermina. Eu peço uma música de César e Paulinho, Noite Maravilhosa. Ofereço para vocês e da rádio para todos ouvintes.
1: É isso aí, gente. Tchau, Carreira e Pardinho. Tchau, amor. Noite Maravilhosa, César e Paulinho.

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4: Olha, e lembrando pra vocês que nesse dia 5 de julho, lá na quadra da Biquinha, tem Os Boiadeiros pra você dançar e comemorar, né? Aquele abraço para todos vocês. Olha, vamos lá, tem gente querendo falar comigo ainda, vamos lá, bom dia.
5: Eu gostaria de ouvir a música dos quatro cantos da casa.
4: Vamos lá.
5: Tota Meneghel, bom dia. Eu sou o Pipim. Eu gostaria de ouvir a música dos quatro cantos da casa. Eu fiz para todos os ouvintes, para todos vocês da rádio. Obrigado, bom dia.
4: Então, tá aí. Agora eu quero mandar também um abraço da Tânia Avelino, né? Mandando para a filha Eveline, que hoje está fazendo aniversário, desejando a ela tudo de bom, que ela continue essa filha maravilhosa e que ela ama muito essa filha, né? Então, a Tânia mandando aquele abraço para ela, né? Daqui a pouco sai o Jorge Matheus para ela, tá? E eu quero mandar aqui um abraço carinhoso aqui para a dona Geralda e o Urso de Rossi, que estão fizeram 73 anos de feliz união. Ela, 92 anos, ele, 93. O casal, 73 anos de feliz união. Parabéns, que Deus proteja vocês sempre, sempre, sempre, dando muita paz, muita alegria, muita saúde para vocês, para que vocês possam comemorar todo ano o casamento de vocês, tá? Parabéns, viu, dona Geralda Soderós? Aquele abraço. Teodoro Sampaio, quatro cantos da casa. E para dona Geralda, a noiva, Aguinaldo Timóteo. Um abraço pro seu Geraldo do Salgado, seu Geraldo aí, padeiro.

0: Olha, dona Geralda, a senhora que está fazendo 73 anos de feliz casamento. Eu acho que eu vou ficar esperando 73 anos o Dodó resolver casar, tá? Então, a senhora tá de parabéns, viu? Porque eu vou ficar esperando o Dodó. Vai ser igual a dona Elza Nicolich com o Rossi, viu? Viu, Conceição? Eu com o Dodó vai ser igual o teu tio Rossi com a dona Elza Nicolich, tá? Um abraço, Conceição Rossi!
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0: Olha, um abraço pro Adilson Aparecido. Breve, as férias passam depressa, né, Adilson? Mas eu tô firme e forte com vocês, tá? Um abraço. Um abraço para você, obrigado pelo carinho, tá? Olha, vou mandar aqui o abraço da Maria José do Biriba para todos os aniversariantes, para a Célia Luciana lá do hospital, pelo aniversário hoje, tá? A Geni e o Pedro Cesário estão mandando para Luciana, sua sobrinha, que hoje está fazendo aniversário. A Luciana da carteira de identidade, agendamento, ela trabalha no hospital, viu, gente? Olha, a Itane Avelino, para sua filha Eveline e Jorge Matheus, cantada boa. E para dona Geralda, lá do quarto depósito que eu fiquei devendo ela ontem, ela mandando para Luciana, sua filha, para a Alci, Loura do Chans, Gaiola, para todos nós, para a Verinha e para todos os amigos dela. Bezerra da Silva Malandragem. Dá um tempo. Então, Jorge Matheus e Bezerra da Silva.

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11: Olha, são 8 horas e 51 minutinhos e a presidente Marcília Queiroz avisa que o grupo espírita José Mendes da Silva, Centro da Dona Odete, retornará às sessões no dia 2 de julho, às 19 horas e 30 minutos. E vamos aqui mandar também os nossos sinceros sentimentos para a família do senhor Altamir, pai do Pedrinho, eletricista, e da Rosana, que trabalhou no hospital, ou trabalha, né? O senhor Altamir foi muito tempo mestre de obras da prefeitura no governo do senhor Zé Pedro. Está sendo velado o corpo na Zelo. E às 10 horas será o sepultamento. Aos familiares, os nossos sinceros sentimentos de pesar pela perda. Olha, vou falar que no dia 16 de julho haverá lá na Ermida São José e Santa Terezinha a festa de Nossa Senhora do Carmo. 12 horas com Nossa Senhora do Carmo, tá? E você já está convidado pelo Padre Cássio a participar. Dia 16 de julho, são 12 horas com Nossa Senhora do Carmo, a partir de 6 horas da manhã, tá? É bom que eu vou dormir lá no Dodó, né, no dia 15, porque aí dia 16 eu já tô lá, né? Olha, vamos lá, bom dia!
12: Bom dia, sou Miguel, aqui é o Luiz Bela da Glória, gostaria de ouvir o dia da música com o Lourenço e Lourival. Eu sou aniversariante do dia, você e sua família, minha tia, minha irmã, eletricista, João da Maia, Catuba, lá da Maia, Mosquino do Alessio, Bitch, o irmão, Lei, Mamago, Marquinhos Menezes, Tiquinho, Mosquino Amaral, Saborosa, Azius, Nelson Caveira, Ronaldo Kleber, Zé Oreia, Bruno Zequinho de Mantiqueira, Pichuca e o Julinho, Zé Caraca, Garado, Quadro de Apostas, Torinho Pimenta, para todos os ouvintes da Rádio e pessoal lá do presídio. Bom dia, obrigado.
11: Bom, então deixa eu colocar o áudio da Elzinha Biscoito Fino aqui. Bom dia.
13: Bom dia, Toto. Padre Cássio, Dodó, Bernadette, Avanil, Doutora Bruna, João Paulo, a Gilmari e a Tamires, Lucilei, Sou Vanderlei, a todo mundo da família Cristina, da Maria Helena, um abraço também para o Isaac Vinícius Henrique, um abraço para o Padre Bill, Padre Grace, né, Padre Márcio aqui da Igreja Nossa Senhora da Glória, Rosemary Souza, um abraço para a Lúcia 1, a Lúcia 2, um abraço também para a Cidinha, para a Vanderlane, a Divane, Maria Alice, Neto da Cidinho, o Caião. Aí tu manda uma música para mim, Toto, que são eu sou.
11: Tá bom, qualquer... Vou tocar a música aqui que vai tocar, porque senão não dá tempo não, tá, Elzinho? A gente agora vai fazer assim, vai pegar os áudios e colocar junto com outra música, porque senão não dá para atender todo mundo, né? Bom dia, Cecília!
14: Olá, Tota, bom dia. Gostaria de pedir para você tocar para mim com Tonico e Tinoco a música Rio Pequeno. Manda essa música lá para o Rio Pim, para Rosa, para Tânia, para o João, pro Geraldo, pro Paulinho, para você, para todos da rádio e para todos os ouvintes. No mais, muito obrigada, desse ouvinte de sempre, Cecília Maria de Jesus, daqui de São José dos Campos. Um abraço.
11: Um abraço para você, Cecília. Obrigada pelo carinho. Lourenço e Lorival, Oipei, o Prisioneiro. Rio Pequeno, Tunico e Tinoco. Um abraço aí para Luci na Rua 13 de Maio, né, Luci? Aquele abraço. A Luci só gosta de ver jogo do Vasco da Gama, né, Luci? Jogo do Vasco da Gama ou então do Botafogo, né? Aquele abraço para Luci. Um abraço também para o seu Antenor e para Dona Vera. A Luci está mandando aquele abraço para vocês aí em Caçapava, estado de São Paulo. Obrigada pelo carinho, viu, seu Antenor? Aquele abraço.

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0: Olha, a gente vai mandar um abraço para Luciana no bairro das Flores e também vamos ouvir aqui, tem mais um aqui, bom dia.
1: Bom dia, Tata Meneghel. Ganhamos uma, né, Tata? Agora é domingo, 5 horas da tarde. Se Deus quiser, vai ganhar mais uma. Aqui, mandou uma música para nós aí, João Mineiro. É Milionários, é Rico. Sonhei com você. E oferece pro pessoal lá do quarto depósito. O Elis, meu cunhado, Maurício. Ana Francesa, pro Zé Mariano, pra Tianinha, pro Marcinho. Pra todo mundo lá da Francesa. Pessoal lá da Vila Esperança. Bom dia. Tchau. Fica com Deus aí.
0: Então vamos lá. Esse cara sou eu, Roberto Carlos. Milionários é Rico. Sonhei com você.

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Olha, então vamos falar que a Marcília Queiroz manda avisar que o Grupo Espírita José Mendes da Silva, Centro da Dona Odete, retornará às sessões no dia 2 de julho, quinta-feira, às 19h30. Vamos ver aqui. Vamos ver a Concebida. Bom dia, Concebida. Cadê Concebida? Está aqui.

0: aqui, mandar uma música bonita aí pra nós, tá? Pode ser da Ana Castela. Eu deveria ter ido embora. E que a gente vai embora de tudo aquilo que nos faz mal. Isso aí não é questão de relacionamento pessoal, não, gente. Isso é em todas as situações da vida da gente. Tudo aquilo que nos faz mal, que nos sufoca, é hora da gente deixar pra trás. Quando o amor não é servido na mesa, é hora de se levantar dela. Um beijo no coração de cada um de vocês. Fique com Deus.
1: Um abraço, concebida. Bom dia, Xandinho.
2: Bom dia, Tota. Aqui é o Xandinho, Bar da Glória. Aqui, manda pra toda a galera da Panossa da Glória e pra toda a galera da Comunidade Luz Operada aqui, Bar da Glória. A música Sacramento da Eucaristia, fazer um favor. Manda pra senhora e pra todos vocês aí da Rádio Cultura.
1: Então a música Sacramento da Comunhão vai também para Ilótia e para Dona Maria Aparecida, que adora essa música, né? Vamos lá. Ana Castela e depois o Diácono Nelson Correia e Ana Lúcia.

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0: Então vamos lá. Bom dia, Lúcia.
1: Olá, Lúcia Barra da Glória. Tocar música para mim, Zezé de Camargo, Luciano Dias, que saí de casa. Agradeço para você, para minhas amigas do CRAS, para tia Tânia, para a Tânia do Valtenci, para a Lena, para a Regina, para o Jorge, para a Edna, o Dante Ré, para minhas amigas mais antigas, para...
2: 12 horas com Nossa Senhora do Carmo, tá?
1: Para a Carminha do Miguel, para a Rosária, minha cunhada do Espírito Santo, a Rosa Helena do Espírito Santo, para a Conceição, na Cachoeirinha, para a Dom Aparecida do São Antãozinho, lá no Espírito Santo, para a Rita, para todos que moram lá. Aí eu ofereço para a Didi. Obrigado, se der tempo você toca para mim. Tchau, tchau.
0: Bom dia!
3: Toto, bom dia. Aqui é Yasmin da Maria do Campo. Queria escutar e oferecer uma música. Qualquer um do Eduardo Costa. Ofereço para meu esposo Alexandre lá em, na Mantiqueira, irmã da Jaqueline. Para minha mãe, para o meu padrasto Geraldo. Para meus filhos Isabela, Yuri, Kailane, para o Jefim. Para o Leibinho aqui da Favelinha. E para o Zangão, para você também. Qualquer um do Eduardo Costa, fazer um favor aí.
0: Olha, então vou mandar um abraço aqui, que o Luiz José Dimas está mandando para a irmã dele Aparecida, que ele gosta muito, para a Glorinha, o colega Luiz Rita, Lica, Laura, Maria Lígia, Guilherme, irmão Sebastião, cunhados de Helena e o sobrinho Moisés, Maria Helena e família, e todos de posses, né? Zezé de Camargo e Luciano, no dia que eu saí de casa, vai para Simone lá, Simone do Carlinhos. Eduardo Costa, não quero te perder.

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0: Gente, valeu demais a companhia de todos vocês. Um beijo grande no coração de todos. Fiquem com Deus, que eu tô indo com ele. Ah, logo mais eu tô contigo às 8 da noite. E amanhã cedo, se Deus quiser, a gente vai estar aqui para encerrar e entrar de férias, tá? Então, até logo mais. Vem aí Padre Reginaldo, tem depois João Batista, Alessandra Batista e Edson Palma. Tchau, tchau.
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4: 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Amém. Naquele tempo, Jesus entrou na barca e seus discípulos o acompanharam. E eis que houve uma grande tempestade. Uma grande tempestade no mar, de modo que a barca estava sendo coberta pelas ondas. Jesus, porém, dormia. Os discípulos aproximaram-se e acordaram dizendo: Senhor, salva-nos, estamos perecendo. Entre na cena, no meio das águas profundas, uma forte tempestade. E eles ficaram com medo e gritaram: Senhor, salva-nos, estamos perecendo. Jesus respondeu: Por que tendes tanto medo, homens fracos na fé? Então, levantando-se, ameaçou os ventos e o mar, e fez-se uma grande calmaria. Os homens ficaram admirados e diziam: Quem é esse homem que até os ventos e o mar lhe obedecem? Senhor, nós também vivemos uma vida, uma travessia. Nossa vida é uma travessia. Estamos no barco. E que bom saber que estás conosco, Senhor. Mas às vezes Nós também somos tomados pelo medo. É, o medo. E parece que tudo vai acabar, que vamos naufragar, que não teremos forças para vencer as grandes ondas, nem os ventos contrários. Senhor, neste momento, levanta-te, Senhor! Senhor, salva-nos! Estamos perecendo. Hoje, qual a tempestade que está na tua vida? Vencerei, eu vencerei. As aflições superarei. Deus provê, Deus sempre proverá. Então, faça esse momento de oração. Senhor, isto é uma oração, é uma súplica, é um grito. Salva-nos, pois estamos perecendo. O que na tua vida está parecendo perecer? Tua família, teu trabalho, o teu casamento, a tua saúde. Senhor, minha saúde está perecendo, meu casamento está perecendo, meu trabalho está perecendo, eu labuto, mas não consigo juntar nada. Estou perecendo, Senhor, as dívidas estão me sufocando, ventos estão contrários, mas o Senhor é minha rocha. Vai rezando, filho. Vai mergulhando nesse evangelho. Vai mergulhando nessa música. Não temas. E cante comigo, aumenta o volume do som. Não seja de pouca fé. Como diz o texto, Jesus disse: porque sois, porque tendes medo? Porque sois homens tão fracos na fé? Por que que você está sendo uma mulher tão fraca na fé? Por que desespero? Deus está com você. Eles não se davam conta. Jesus estava no barco. Dormia, mas estava no barco. O Senhor está no barco da minha vida. O Senhor está no barco da tua vida. Vai, povo de Deus. O nosso hino. Coisa linda, gente. Eu tenho memórias afetivas demais deste momento. E é um clamor. Eu vencerei. A palavra do Senhor é uma resposta para nós. Deus provê. A frase que fica hoje é fortíssima. Senhor, salva-nos. Estamos perecendo. Onde você sente que está perecendo na tua vida? Mas mais do que isso, fique com o que Jesus disse. Por que tendes medo, homens fracos na fé? Por que medo? Eu estou aqui, disse o Senhor. Amados irmãos e irmãs, nós começamos o programa. Imagino o que vem pela frente. Partilha de vida, leitura orante, testemunhos que edificam. Nós voltamos já.
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0: Queridos filhos e filhas, nós retornamos e quero contar uma novidade para você. Amanhã nós começamos com uma ação no Santuário de Nossa Senhora de Guadalupe. A ação será Livro Casa da Mãe. Será dividida em três etapas que visam reformas importantes no Santuário de Nossa Senhora de Guadalupe. A cada bimestre, de dois em dois meses, os fiéis poderão apoiar com doações a partir de R$500, feita por meio de Pix ou QR Code, ou indo até a secretaria da paróquia, do santuário, no dízimo do santuário ou na recepção da obra evangelizar é preciso. Todos aqueles que fizerem a doação de R$500 terão seus nomes escritos no livro da Casa da Mãe, que será levado por mim, na primeira oportunidade, até o Santuário de Nossa Senhora de Guadalupe, no México. Gente, é assim, a primeira etapa é ajude a pintar a Casa da Mãe, a reformar a Casa da Mãe. O primeiro é instalar um sistema de climatização. Nós sabemos que o tempo está esquentando cada vez mais e com as luzes e com o santuário sempre cheio, é preciso pensar na climatização. Essa é a primeira etapa de julho e agosto. A segunda etapa, setembro e outubro, restaurar e pintar a fachada externa de todo o prédio que abriga o santuário e a obra evangelizar é preciso. A terceira etapa, novembro e dezembro, pintar o santuário internamente. Portanto, ajude a reformar e a pintar a Casa da Mãe. Venha escrever o seu nome no livro A Casa da Mãe. A cada etapa, quem doar R$500 ganha um certificado de honra ao mérito de participação. E no final dos três meses, das três etapas, ganharão cartão relíquia da campanha de Nossa Senhora de Guadalupe, com um pedaço do manto de Nossa Senhora de Guadalupe, que será abençoado por mim em plena missa que você poderá acompanhar pela televisão. Aberta, portanto, amanhã, a campanha Ajude a Reformar e Pintar a Casa da Mãe. Que Deus abençoe a todos nós, que Deus abençoe a nossa vida. Filho de Deus, que a paz de Jesus esteja com você.
1: Amém, Padre.
0: Deus abençoe, filha de Deus. De onde você fala?
1: Daqui de Curitiba mesmo.
0: Tá certo, filha de Deus de Curitiba. Como é que se acompanha?
1: Pelo YouTube.
0: Tá certo, mas é uma fartura aqui em Curitiba, né? Nós temos.
1: Sim.
0: TV
1: sim.
0: Evangelizar, canal 16, NET 13, Rádio Clube, Rádio 98.5 e assim por diante. Fala, filho de Deus, tô achando que a tua voz tá meio triste, o que tá acontecendo?
1: Meu filho, padre, tá envolvido na droga.
0: Oh, Deus.
1: Tá vendendo, tá usando.
0: Sério?
1: Essa noite, de madrugada, chegou todo arrebentado em casa, cabeça cortada, tudo machucado. Eu tô numa situação que eu não tô aguentando. Hoje eu vim trabalhar mesmo porque eu tenho que vir, mas mal tô aguentando ficar em pé.
0: Imagina.
1: E daí é conta, aí a Ada fica aparecendo para pagar. Daí eu queria internar ele, só que tipo assim, eu precisava de uma ajuda, de alguém me ajudar. Ele não aceita se internar, mas daí eu pensei de ligar e conversar com o padre, que vai que Deus abençoe, que ele escuta o senhor falando, ou alguém aí da paróquia falar com ele. Ele aceita.
0: Tá, quantos anos ele tem, filha?
1: Vai fazer 30 anos.
0: 30 anos. Isso. Casado, solteiro?
1: Solteiro. Tem uma filha lá, todo dia eu chego, a neném tá lá em casa, e ele, tipo assim, pra ele, parece que a vida acabou. Ele não tem amor, assim, nem em mim, que sou mãe dele, sabe?
0: Filho, amor ele tem, é que a droga desfigura a pessoa.
1: Isso, mas tá magro, chega a tá feio, sabe?
0: Entendi. Filha, vamos fazer assim. Nós vamos rezar, você pode ter certeza, levarei no altar do Senhor. Eu peço que todos os intercessores anotem. Padre, mas ele não sabe nem o nome, não importa, Deus sabe. Para que ele possa aceitar o tratamento. E eu lhe garanto, a nossa equipe vai ligar para a senhora,
1: uhum,
0: para tentar conversar com ele, um jeito dele aceitar o internamento. Mas a nossa oração será nesse sentido, que ele aceite a internação.
1: Sim.
0: Então a senhora aceite que alguém ligue para a senhora?
1: Sim, pode ligar, daí eu vou pedir, daí se o pessoal do senhor pode ligar amanhã, amanhã eu tô em casa durante a manhã, que daí ele aparece, ele vai dormir, daí combinar com o pessoal para ele chegar da tarde da manhã, tipo umas 8 horas, daí eu levo o celular e ele conversa, entendeu?
0: Tudo isso a senhora vai falar em particular agora com a telefonista, que aí ela vai pegar o número e vai passar para nossa equipe, tá bom?
1: Então, tá bom, padre.
0: Então eu acolho, imagino o seu sofrimento e que bom que a senhora ligou.
1: Sim.
0: Nós faremos o que está ao nosso alcance e principalmente vamos dobrar o nosso joelho pela senhora, que a senhora consiga ter serenidade, força. A senhora está precisando de muita força. E
1: amém,
0: ao mesmo
1: padre.
0: Tempo, para que ele aceite a internação, tá bom, querida?
1: Tá bom, padre.
0: Fica Deus com Deus, Deus abençoe.
1: Amém.
0: Filha de Deus de Curitiba, acompanha pelo YouTube, mas repito, nós temos a Rádio Evangelizar FM, Clube FM, TV Evangelizar, Canal 16, NET 13, nosso arcebispo Dom José Antônio Peruso, da Arquidiocese de Curitiba. Eu vou direto, Maria de Fátima, que a paz de Jesus esteja com você, Maria de Fátima. Bom dia, Maria de Fátima.
2: Sua benção, padre.
0: Deus abençoe. Você fala de onde, Maria de Fátima?
2: Falo de Barretos, São Paulo.
0: Barretos, São Paulo. Como que você me acompanha ali?
2: É pela rádio, Evangelizar, é preciso.
0: Tá bom, mas se você olhar na televisão, no canal 16.1, nós estamos em canal aberto, tá bom?
2: Ô, padre, mas tem o tempo que eu tô querendo falar com o senhor, padre.
0: É teu dia.
2: Graças a Deus.
0: Fale, minha filha, tô ouvindo.
2: Ô, padre, eu tô precisando de mais de oração, tô numa depressão, padre.
0: Sério?
2: Eu tive dois cânceres, ainda tô em tratamento.
0: Entendi.
2: Eu tô numa depressão, padre, tem dia que eu tenho vontade de tirar minha própria vida.
0: Ô, filha,
2: não tem alegria.
0: Isso não. Isso não.
2: Aí eu vejo as graças que o senhor faz na televisão. Falei, eu tô tentando, tem uns 8 dias que eu tô tentando falar com o senhor, não consigo. Hoje, graças a Deus, eu consegui.
0: Exato. Filha, a senhora enfrentando 2 cânceres, a senhora já tá em que fase? Em que fase agora?
2: Eu tô curada, padre. Graças a Deus.
0: Mas então, filha, pelo amor de Deus, o grande milagre já aconteceu. Por que pensar em morrer? Por que pensar em tirar a própria vida?
2: Eu tô em tratamento assim de ano em ano, mas a última tomografia que eu fiz, a médica falou que não tem nada mais, tá tudo bem.
0: Mas quando a senhora fez o tratamento do câncer, também não fez um tratamento psicológico?
2: Ah, eu trato psiquiatra, padre, mas não tá adiantando não.
0: Ô, filha, nós vamos rezar junto agora. Mas eu digo pra você, põe alegria no teu coração, estar vivo.
2: Eu perdi um filho que morreu suicidado.
0: Entendi.
2: Perdi meu marido, que morreu de câncer, tem 7 anos. Tudo me ajudou, assim,
0: entendi,
2: entrar mais a depressão ainda.
0: Eu me solidarizo e sinto pela perda do seu filho e do seu marido. Mas, filha, a senhora está viva. E a senhora tem uma missão. A senhora tem outros filhos?
2: Tem.
0: Então,
2: tem mais 5.
0: Se alegre.

0: Luciana Aparecida de Souza, que deu um AVC também, mas graças a Deus, sim, a cabeça dela não ficou boa, mas ela dá conta das coisas, tá andando.
1: Filha, eu quero rezar com a senhora. E só que a senhora poderia esperar o intervalo, e eu volto rezando, e eu peço que todos os intercessores voltem comigo rezando, por todos aqueles que passaram por câncer, que estão em pleno câncer. A senhora aceita, fica na linha comigo?
0: Fico, para todas noites eu ouço as orações do senhor, toda noite, no TikTok eu ouço os textos,
1: tá bom.
0: 3 horas da tarde.
1: Então fica na linha, eu volto conversando com a senhora e volto em oração e a leitura orante. Nós voltamos já, gente. Volte comigo, nós voltamos em 1 Coríntios capítulo 6. E intercessores, voltemos em oração, em prece. Voltamos já.
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0: queridos filhos e filhas, nós vamos para a leitura orante de 1 Coríntios capítulo 6, seguintes. Mas agora, Maria de Fátima.
1: Oi.
0: Oi. A senhora tem um histórico na família de depressão, não é verdade?
1: Tem, padre. Tem.
0: Um histórico na família, a senhora está com depressão. Então eu quero que a senhora está segurando o telefone com uma mão, a outra coloca no seu peito.
1: Tá bom.
0: Colocou? Repita comigo, Senhor Jesus.

0: Senhor Jesus,
1: eu e minha família
0: sofremos com depressão.
1: Peço, Senhor,
0: tire este mal da minha família.
1: Tire esta tristeza de dentro de mim.
0: Senhor,
1: eu te louvo.
0: Eu te agradeço. Por eu ter superado dois cânceres.
1: Me traga alegria.
0: Vontade de viver. E pelas pessoas da minha família. Que estão desencaminhadas.
1: Cuide destas pessoas.
0: Ao meu filho que é caminhoneiro.
1: Cuide de todos os passos.
0: A minha filha que tem depressão.
1: Tire, Senhor, esta depressão.
0: Senhor Jesus, nós te pedimos por tua graça, Jesus, pelas tuas santas chagas dolorosas e gloriosas, Senhor. Curai todas as famílias que sofrem com depressão. Se ela for desde nascença uma depressão endógena, Senhor, Senhor, chagas abertas de Cristo, venha em socorro às pessoas que passa de geração em geração essa depressão. Pessoas que estão precisando de uma cura e libertação.
1: Amém.
0: Diga assim, filha, eu tomo posse
1: desta cura.
0: Amém. Que Deus te abençoe, Maria de Fátima. Você tem muito mais motivo para se alegrar do que se entristecer. Meu abraço a Barretos. Repito, nós temos o canal aberto, canal 16.1, Bispo Dom Milton Kenan Júnior, da Diocese de Barretos. Bíblia aberta, cartilha de oração. Coríntios, capítulo 6, versículo 1. Paulo orientando, preste atenção. Quando alguém de vocês tem uma queixa contra um irmão na fé, como se atreve a pedir justiça a juízes pagãos, em vez de pedir ao povo de Deus que resolva o caso? Vou tentar explicar. Quando dentro de uma pastoral tem intrigas, por que levar isso a casos externos? Tem que ser resolvido dentro da comunidade. É o que Paulo está dizendo. Continuando, versículo 2. Será que vocês não sabem que o povo de Deus julgará o mundo? Então, se vocês vão julgar o mundo, será que não são capazes de julgar essas coisas pequenas? Por acaso, vocês não sabem que nós julgaremos até mesmo os anjos? Muito mais, então, devemos julgar as coisas desta vida. Portanto, ao surgir alguma questão dessas, será que vocês vão procurar pessoas que são desprezadas na igreja para julgarem estes casos? Que vergonha! Será que entre vocês não existe alguém com bastante sabedoria para resolver uma questão de irmãos? Veja, meus irmãos, o que é que Paulo está dizendo? Mais do que a palavra julgar, não põe isso na tua cabeça. Resolver os conflitos que existem. Não ser motivo de escândalo fora. Eu explico melhor. Quando nós deixamos, e eu vejo muitas pessoas que falam mal da igreja, assim: ah, porque lá na minha paróquia é assim, porque o padre é assim, porque isso é assim. Você sabia que você está difamando a tua igreja e você é igreja? Não é abafar o problema, por favor. Não é fingir que os problemas não estão. É com seriedade colocar a mão na ferida e tentar resolver. Mas tentar resolver internamente. E não tudo lavar roupa fora. Sabe, isso num casal. Vamos pensar na vida de um casal. A pior coisa é quando o casal começa a lavar roupa suja na família. Todos temos problemas. Mas no diálogo, no perdão, no respeito, se pode resolver os problemas. Isso também no seio da comunidade. Que feio lideranças brigando, expondo ao ridículo outro irmão de caminhada. Como é ridículo alguém que vai comungar e depois sai falando mal do Papa, sai falando mal da igreja, não sabe nem o que está falando, mas está falando. É isso que Paulo está chamando a atenção. Você tem problemas? Temos. Ou se temos problemas? Somos humanos. Também entre os apóstolos tiveram intrigas. Mas como Jesus disse, quem quer ser o maior, seja o menor. Nos conflitos, o que Jesus disse? Perdoai. Então, está aqui. Procurar alguém com sabedoria. Você está com problema na tua pastoral? Você está com problema na tua comunidade? Procure alguém com sabedoria e se abra. É claro que existe, continua Paulo no versículo 6. Mas o que acontece é que um irmão em Cristo leva ao tribunal a sua queixa contra outro irmão e deixa que juízes pagãos julguem o caso. Só o fato, olha o que Paulo vai dizer, tudo aquilo que eu estava dizendo, só o fato de existirem questões entre vocês já mostra que estão falhando completamente. Só o fato de ter briga já mostra que tem coisa errada. Igreja não pode ser lugar de briga. Não pode ser lugar de contendas. Onde que está o evangelho? Não seria melhor aguentar a injustiça? Não seria melhor ficar com o prejuízo? Pelo contrário, vocês cometem injustiça, roubam e fazem tudo contra seus irmãos. Vocês sabem que os maus não terão parte no reino de Deus. Roubo, injustiça, olha o grau. Você acha que roubar é normal? Você acha que ser injusto é normal? Não, Paulo fala claramente. Vocês sabem que os maus, e ele cita, roubo e injustiça, não terão parte no reino de Deus. Não se enganem, não se enganem. Pois os imorais, os que adoram ídolos, os adúlteros, os homossexuais, os ladrões, os avarentos, os bêbados, os caluniadores e os assaltantes não terão parte no reino de Deus. Eu apenas estou lendo a Bíblia. Versículo 9. Confira você, 1 Coríntios, capítulo 6, versículo 9. Confira você na tua Bíblia e veja se eu aumentei alguma coisa. Eu volto já.
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0: Versículo 9. E eu vou deixar a palavra de Deus falar por si só. 1 Coríntios, capítulo 6, versículo 9. É pesado? É, mas é palavra de Deus. Vocês sabem que os maus não terão parte no reino de Deus. Não se enganem. Pois os imorais, os que adoram ídolos, os adúlteros, os homossexuais, os ladrões, os avarentos, os bêbados, os caluniadores, os assaltantes, não terão parte no reino de Deus. Atenção para o versículo 11. Aqui existe uma redenção. Ele elenca um monte de situações que apartam do reino, mas existe uma redenção. Alguns de vocês eram assim, mas foram lavados do pecado, separados para pertencer a Deus e aceito por Ele por meio do Senhor Jesus Cristo e pelo Espírito de nosso Deus. Palavra do Senhor, graças a Deus. Eu vou deixar a palavra te incomodar. Se você tiver alguma dúvida, você vai perguntar 41-3221-6060. Há certos momentos que nós devemos dar a resposta quando há pergunta. tenho dito, para um bom entendedor nem a palavra basta. Por isso que eu criei algo alternativo. O que é esse algo alternativo? Chamado catequese. Vocês experimentaram a catequese do Espírito Santo. E agora tem uma nova série de catequeses. Material exclusivo que estou gravando, YouTube Padre Manzotti Oficial. Só que sempre no início de dessa catequese, eu digo, tá gostando? Deixe seu comentário. Tem sugestão de algum tema? Me coloque lá embaixo da catequese, que eu e minha equipe estamos atentos. E com isso, eu posso abordar temas que são suscitados. Por isso que eu estou, padre, como é que o senhor arruma tempo? Não é fácil não, gente. Eu tenho esse programa, tenho missa, vocês sabem, tem outros programas de televisão, tem oração da manhã, oração da tarde, tem o terço das Santas Chagas, mas ainda arrumei um espaço para essas catequeses. Exclusividade do YouTube Padre Manzotti. Então aproveite lá. Se você quiser, você pode também mandar a pergunta, 41-3221-6060. Por exemplo, esse texto. Cláudia, que a paz de Jesus esteja com você.
1: O amor de Cristo nos uniu.
0: Bom Amém, dia, querida. Padre. Deus abençoe. Você fala de onde?
1: De Patos, na Paraíba.
0: Meu abraço a Patos, Paraíba. E como é que você me acompanha aí?
1: Pela Rádio Espinharas.
0: Um abraço à Rádio Espinharas. Mas tem a TV Evangelizar. Você não pega na tua casa?
1: Não pega.
0: Ô, minha filha, 16.1, faz favor, né? Ajuda a igreja aí. Vê se pega ali no 16.1, tá bom?
1: Mas eu tenho a parabólica digital, eu assisto às vezes pela parabólica digital.
0: Ah, mas ó, então tá bom. Mas eu já tô falando pra todo mundo de Patos que tem canal aberto. Diga lá, Cláudia. Daqui a pouco o sacristão tira a agenda do ar. Vai.
1: Hoje eu quero fazer um pedido de oração pelo... Primeiro eu quero contar um testemunho que no cerco de Jericó de 2023, eu alcancei uma graça pela restauração do meu matrimônio.
0: Louvado seja Deus, restauração do matrimônio, isso é muito válido.
1: Muito bom, eu estava passando um processo de separação e muito doloroso, e quando o Senhor falou... Vá, minha filha, saia daí onde você está e peça a Jesus das Santas Chagas que ele vai te atender no cerco de Jericó. E eu pedi, graças a Deus, meu casamento foi restaurado de 2023 para cá. E temos algumas discussões, como todos os casais.
0: E quem não tem?
1: Mas hoje estamos bem, graças a Deus. Muito bem, graças a Deus. Que peço a Deus que ele volte novamente, porque ele era ministro extraordinário da comunhão, mas eu acredito que Deus está trabalhando tudo nos conformes de Deus.
0: Amém. Então, diga lá, o meu casamento foi restaurado.
1: Meu casamento foi restaurado.
0: Graças a Jesus das Santas Chagas.
1: Graças a Jesus das Santas Chagas.
0: Graça recebida, graça testemunhada.
1: Toca o sino, sacristão.
0: Isso, minha querida.
1: Pra e quem... hoje eu quero essa oração, que meu marido hoje se encontra desempregado, já tem há 3 meses.
0: Como é o nome dele?
1: Marconi.
0: Tá bom.
1: Peço oração para meu filho João Miguel, que ele tem crises de ansiedade agora com frequência.
0: Tá.
1: E para meu outro filho Luiz Felipe, e para toda a minha família.
0: Tá
1: bom. E padre, tem uma coisa que me incomoda, Eu sou católica, apostólica romana, praticante.
0: Que bom.
1: Mas, assim, teve uma coisa que eu fiz, que depois que eu fiz isso, me incomodou e tudo começou a acontecer. Eu tinha uma imagem à Nossa Senhora de Aparecida e eu dei a uma determinada pessoa essa imagem. Né? E depois que eu dei, meu marido perdeu o emprego, eu sofri acidente, meus pais estavam doentes, meus filhos adoeceram, tudo vem acontecendo consequentemente, com frequência. E a imagem que eu dei, uma delas não chegou nem sequer a chegar na casa da mulher. Uma delas quebrou. E a outra, com outra semana, o cachorro da mulher, ela falou que ficou bem alvoroçado e foi diretamente na imagem que quebrou, que era uma imagem de gesso, bem grande, duas imagens que eu tinha. E essa imagem tinha hora assim, não sei por quê, que ela, às vezes, eu me sentia mal com essa imagem aqui dentro. Oxi. Eu já vi de outra pessoa, foi. Padre, eu tenho um oratório aqui na minha casa, eu tenho uma capela, que tem Jesus da Santa Chaga, São Miguel, Nossa Senhora do Perpétuo Socorro, e muita, mas essa imagem, não sei o que era. Tá. Eu tinha a impressão, e depois disso, já comprei outra Nossa Senhora Aparecida, minha mãe disse, você vai comprar.
14: Ela falou certíssimo, é o que eu ia te dizer.
1: E eu fico colocando na minha cabeça que isso aconteceu.
14: Mas Cláudia do céu, largue mão, mulher de Deus, por tudo que é mais sagrado. Eu te exorto, eu te exorto, para de pensar nisso. Por favor, para de pensar nisso. Jamais Nossa Senhora se vingaria. Nossa Senhora, uma mãe que ama não se vinga. Você se vinga dos teus filhos?
1: Não, não.
14: Imagina Maria Nossa Senhora vai fazer isso, minha querida. Então para de colocar minhoca na tua cabeça. Você já está com a imagem de Nossa Senhora ali, peça ao contrário. Quando vem esse pensamento.
1: E eu sou consagrada.
14: Mas então, mas Cláudia, não dê espaço pro inimigo, não. Ele está colocando minhoca na tua cabeça para você te tirar a paz. Diga comigo, isso. Nossa Senhora Aparecida.
1: Nossa Senhora Aparecida.
14: Eu te amo.
1: Eu te amo.
14: Nossa Senhora Aparecida.
1: Nossa Senhora Aparecida.
14: Cuide da minha família.
1: Cuida da minha família.
14: Tire esses pensamentos do meu coração.
1: Da
14: minha mente.
1: Da minha mente.
14: Eu me consagro inteiramente a vós.
1: Eu me consagro inteiramente a vós.
14: E consagro toda a minha família.
1: E consagro toda a minha família.
14: Amém.
1: Amém.
14: Filha,
1: amém.
14: Para de pensar nisso, tá bom?
1: Tá.
14: Não dê margem pro inimigo. Que Deus te abençoe. Meu abraço, Cláudia, de Patos, Paraíba. TV Evangelizar 16.1, Rádio Espinharas FM, Padre Luiz Gonzaga, Dom Heraldo, Bispo da Silva, da Diocese de Patos. E eu vou para o intervalo e eu volto. Gente, nós voltamos segundo dia da novena de São Bento. Você percebe como o inimigo aproveita brechas? Eu volto já e volto até falando sobre isso e volto com a novena. Voltamos já.

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0: Hoje é aniversário do arcebispo Dom Juarez Marques Souza da Silva, da Arquidiocese de Teresina, Piauí. Dom Sérgio Crive, da Diocese de Araçatuba, São Paulo. Rádios Irmãs e aniversário, Aliança FM de Colíder, Mato Grosso, Boa Nova FM de Pérola, Paraná, Comunidade FM Rodeio Bonito, Rio Grande do Sul, Cultura de Lavras FM Lavras, Minas Gerais, Interativa FM Capital Leônidas Marques, Paraná, e TV Evangelizar, canal digital 10.1 de Porto Seguro, Bahia. Eu comecei o programa dedicando todo ele às líderes mensageiras das Capelinhas de Jesus das Santas Chagas, a todos que rezam o terço das Santas Chagas, a todos que recebem as Capelinhas. Então, quero enfatizar, torne-se um líder mensageiro da Capelinha de Jesus das Santas Chagas. E você pode mandar a sua foto, 419-8791-2787. Fotos que vieram da Lady Laura Aparecida da Silva de Anastácio, Mato Grosso do Sul, meu grande abraço, estão ali, Deus abençoe. Nilza Aparecida Asbani de Rosana, São Paulo, um grande abraço, Nilza. Érica Amâncio da Silva, Caruaru, Pernambuco, lá na igreja com o banner, Deus seja louvado. Roslaine Aparecida Garcias Castro, Paraná, Deus abençoe. Vanilda Amâncio da Silva Cacoal, Rondônia. Gleiciane Fonseca de Faria, de Camacho, Minas Gerais. Olha aí, todos uniformizados. Uma, duas, três, quatro capelinhas. A Leandra Linhares da Silva, Adelândia, minha saudação, todos ali reunidos. José Rildo Dias da Silva, de Joca Claudino, Paraíba. Rosmari Cirisoli, Serra Alta, Santa Catarina. E Tânia de Carvalho, Passos Cabral, Rio de Janeiro. Rio de Janeiro, tá aí, inclusive na igreja. Deus seja louvado, Tânia. Amado povo de Deus, quero lembrar duas agendas importantes. 18 de julho, sábado, num sábado, eu estarei nos 60 anos da Diocese de Guarapuava, Centro de Eventos Cidade dos Lagos, às 17 horas, Santa Missa presidida por Dom Hamilton Manuel da Silva, Bispo Diocesano. Às 18h30, show de evangelização pela música. Há muitos anos que não volto em Guarapuava. Uma grande alegria ao retorno, 18 de julho. 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Povo dos Estados Unidos. 15 e 16 de agosto. Já as inscrições já estão abertas. Não deixe para a última hora. No sábado e no domingo, eu estarei em Henderson, Massachusetts. Retiro Missão Evangelizar Estados Unidos. É o retiro do ano. No sábado, das 8h30 às 5 da tarde. No domingo, das 8h30 às 5 da tarde. Como que eu faço a inscrição, padre? Você faz a inscrição no site padrereginaldomanzotti.com.br ou você vai no perfil oficial Missão Evangelizar Estados Unidos, que é no Instagram, @missão.usa. Então, quando vai ser, padre, em Massachusetts, em Henderson? Vai ser 15 e 16, no Clube Português, como todos os anos. Dia 22 de agosto, sábado, eu estarei em Durham, New Jersey. Momento de espiritualidade inabalável. Vai ser o dia todo, das 8 às 5 da tarde, na Escola Santa Cruz. Dia 22 de agosto, em New Jersey, Durham, na Escola Santa Cruz, das 8 às 5. Também as inscrições estão abertas. Portanto, aí, Estados Unidos, logo, logo estou aí com vocês. Mais uma vez, onde faz a inscrição? 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E juntos, a novena de São Bento. A cruz sagrada seja minha luz, não seja o dragão meu guia. Retira-te, Satanás. Nunca me aconselhes coisas vãs. É mal o que tu me ofereces. Bebe tu mesmo teu veneno. A cruz sagrada seja minha luz. Não seja o dragão meu guia. Sai de retro, Satanás. Nunca me aconselhes coisas vãs. É mal o que tu me ofereces. Bebe tu mesmo teu veneno. Ó glorioso São Bento, que sempre se mostrou compassivo com os necessitados, fazei que também nós, recorrendo à vossa poderosa intercessão, obtenhamos auxílio em todas as nossas aflições. Que em nossas famílias reine a paz, a tranquilidade, que se afastem todas as desgraças, sejam corporais, temporais ou espirituais, especialmente o pecado. Alcançai, São Bento, do Senhor Deus Onipotente, a graça que necessitamos. Diga qual é a graça. São Bento, dai-nos a graça de que ao terminar nossa vida neste vale de lágrimas, possamos ir louvar a Deus convosco no paraíso. Rogai por nós, ó glorioso Patriarca São Bento, para que sejamos dignos das promessas de Cristo. São Bento, libertai-nos do mal. São Bento, libertai-nos da inveja. São Bento, libertai-nos do medo. São Bento, libertai-nos do pecado. O Senhor esteja convosco, Ele está no meio de nós. Abençoai a água, a roupa dos enfermos, as fotos de família, em nome do Pai, do Filho, do Espírito Santo. Amém. E eu me despeço com um clipe inabalável. Curta, mande para os amigos, aprenda essa música, peça para as rádios irmãs tocarem. Inabalável, evangelizar é preciso.
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1: 11:21.
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0: 11:35.
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1: Meio-dia e um.
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2: Querido amigo, querida amiga, e vamos orar a São Miguel Arcanjo, que te proteja, que coloque um anjo da guarda sobre você e que proteja também as almas nos céus. Ore comigo, pense no seu familiar já falecido, pense em você que agora está vivo e que precisa da proteção de Deus. Oração a São Miguel Arcanjo. Glorioso Príncipe do Céu e Protetor das Almas, eu vos chamo e invoco para que me livreis de toda a adversidade e de todo o pecado, fazendo-me progredir no serviço de Deus e conseguindo-me dele a graça da perseverança final, que me faça gozá-la eternamente. Amém. São Miguel Arcanjo, protegei-nos no combate, cobri-nos com vosso escudo contra os embustes e ciladas do maligno. Subjugue-o Deus instantemente, pedimos. E vós, príncipe da milícia celeste, precipitai ao inferno a Satanás e a todos os espíritos malignos que andam pelo mundo a perder as almas. Amém. O Senhor esteja convosco. Ele está no meio de nós. Pela intercessão de São Miguel Arcanjo, nosso padroeiro, desça sobre você, sua família, a sua refeição, o seu trabalho, a sua vida, a bênção do Deus Todo-Poderoso, Pai, Filho e Espírito Santo. Amém.
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7: Meio-dia e 7 minutos, uma boa tarde a você que está aí conosco pelos quatro cantos da nossa querida cidade de Santos Dumont, Minas Gerais, terra do Padre Aviação, você internauta através do www.radiculturasd.com.br, você aí no aplicativo do seu celular, você no seu tablet, a cidade circunvizinhas. Onde quer que chegue o sinal da Rádio Cultura FM 90.1, é uma alegria termos a sua companhia, é uma alegria termos a sua sintonia. Estamos dando início a mais um programa Estação JB, na comunicação desse amigo de vocês, João Batista. Vamos juntos até as 3 horas da tarde, fazendo o diferencial da sua tarde nesta terça-feira, dia 30 de junho de 2026. Por isso, meu querido, minha querida, antes de nós darmos início à nossa programação propriamente dita, é momento de reflexão, é momento de intimidade com Deus. Meio-dia e 8 minutos. Olha, meu querido, minha querida, se nesse exato momento você tem aí a disponibilidade de parar aquilo que você está fazendo, de fechar os teus olhos, de colocar a mão sobre o teu coração, porque o pulsar do meu e do teu coração pulsa como o pulsar do coração do Pai, até porque nós somos templos e morada do Espírito Santo de Deus. Esse Espírito Santo de Deus jamais pode estar estático, ou seja, parado no meu e no seu coração. Precisamos cada vez mais tomarmos posse dessa verdade e vivenciarmos. Essa sim é a dependência sadia e saudável que nós precisamos trazer para o nosso dia a dia, sermos totalmente dependentes do Paráclito, o Consolador, o Espírito Santo de Deus, para que a gente possa compreender e entender aquilo que nós temos que fazer nesse plano terrestre, até porque estamos aqui de passagem, tudo aqui é transitório, a nossa realidade é o céu. O que o Pai deseja é que nós estejamos à sua direita, como São Paulo também vai avivar o nosso coração e a nossa alma, o nosso pensamento, somos cidadão do céu. Então, meu querido, minha querida, é uma necessidade de você que está aí conosco deixar fluir do teu coração para os teus lábios esse vinde Espírito Santo, mova-te, meu Espírito Santo, porque nós exortamos, lhe orientando, né, nesse sentido, mas quem tem que usufruir do Espírito Santo que habita a casa do teu coração é você. Então, não fique indiferente nesse momento. Por isso que é momento de intimidade com Deus. E aí, eu e você, cada vez mais, 23 anos batendo nessa tecla. Esta sim é a dependência sadia e saudável que nós precisamos trazer para o nosso dia a dia, que é o Paráclito, o Consolador, o Espírito Santo de Deus, que habita a casa do meu e do seu coração, até porque somos batizados. E aí, vamos alimentar do pão da palavra? É, hoje tem dois capítulos para nós partilharmos. No capítulo 19 do livro de Levítico, o versículo 1 e 2, Deus Pai fala conosco, ó: o Senhor disse a Moisés: dirás a toda a Assembleia de Israel o seguinte: sejam santos, porque eu, Senhor vosso Deus, sou santo. Lá no capítulo 20, o versículo 7 e 8, ele endosa mais uma vez: santificai-vos e sede santos, porque eu sou o Senhor vosso Deus. Observai minhas leis e praticai-as. Eu sou o Senhor que vos santifico. Ô, meu querido, minha querida, desperta tu que dorme. O conceito de santidade não é da Igreja Católica Apostólica Romana, não. É do próprio Deus falando à Igreja fundada pelo seu Filho, nosso Senhor e Salvador Jesus Cristo. Então, é o próprio Deus que nos chama para essa responsabilidade de santidade. E depois, lá na frente, no Evangelho, o próprio Jesus vai nos lembrar: sede santos, como o Pai que está no céu é santo. E aí nós precisamos deixar avivar em nós, olha só que bonito: santificai-vos e sede santos, porque eu, Senhor, seu Deus, vosso Deus, eu sou o Senhor, vosso Deus, observai minhas leis e praticai-as. Eu sou o Senhor que vos santifico. Por isso que nós precisamos usufruirmos dessa graça do Espírito Santo, que Ele é o santificador. Uma vez cheio dEle, usufruindo dEle, da capacitação que Ele nos dá, nós vamos buscar essa santidade. Ou santos ou nada, a verdade é essa. É a palavra de Deus. E nós precisamos dar ênfase e voltar nossa vida na palavra de Deus. Às vezes a gente vai buscando o livro de autoajuda aí, ó. Não que não seja salutar, mas o livro dos livros é a palavra de Deus. E às vezes você tem ela em casa aí e nem um salmo você lê. Você nem manuseia ela, nem alimenta a tua alma. Tu alimenta a tua alma de tudo quanto é coisa ruim, tudo aquilo que passa, tudo que é transitório, menos naquilo que edifica, naquilo que é excese, que vai chegar a Deus. Como dizia uma grande doutora da igreja, Santa Teresa d'Ávila, o caminho da excese, para o alto, para cima, é para Deus. Então, vamos buscar essa santificação. Diante disso, vamos aí pedir a Deus para que Ele venha abençoando essa água, onde você use ela aí, ó, porque depois ela se torna um sacramental, porque é Deus que faz, é Ele que realiza, o milagre vem dEle. E eu, nesses meus 23 anos, eu sempre tomei posse sacramentais, a água benta, o sal bento, uma estampa de uma camisa de um santo, tudo isso é sacramental, nos direciona, nos faz pensar para o alto, para cima, para Deus. Bênção da água. Bendito sois Deus Todo-Poderoso, que vos dignaste abençoar-nos em Cristo, água viva de nossa salvação, e reformar-nos interiormente, concedendo junto a essa água, renovar a juventude de nossa alma e sempre poder caminhar na vida pela graça do Espírito Santo. Derramai vossa copiosa bênção sobre essa água e a todos aqueles fizerem uso dela. Por Cristo nosso Senhor. Amém. Ainda com essa canção, vamos fazer com que de fato deixe avivar o nosso coração e a nossa mente essa busca de santidade. Ricardo Sá e o Monsenhor Jona nos lembra isso. Ou santos ou nada.

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4: Meio-dia e 18.
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2: Meio-dia e 56 minutos, agora sim, apto aí para fazer o diferencial da sua tarde. Você está muito bem sintonizado, muito bem conectado na Rádio Cultura FM 90.1 da cidade de Santos Dumont, Minas Gerais, terra do Padre Viação, ouvindo o programa Estação JB, na comunicação desse amigo de vocês, João Batista. Vamos juntos até as 3 horas da tarde. Estação JB, informação, entretenimento, participação e dando uma volta no passado e no presente. Recordar é viver, a boa música não tem idade. Como de costume, a primeira hora é a hora da informação, porque já está chegando aqui, ó, na redação, hein? O tempo e a temperatura. Sudeste será tempo firme em boa parte da região nesta terça-feira, dia 30.
3: E agora, o tempo e a temperatura.
4: A previsão do tempo para esta terça-feira, dia 30, na região sudeste, é de tempo estável, segundo o Instituto Nacional de Meteorologia, o INMET. O céu permanece com muitas nuvens em boa parte da região, mas sem previsão de chuva significativa para a maioria dos estados. Em São Paulo, as temperaturas variam entre 16 e 27 graus, com umidade relativa do ar entre 45% e 85%. No Rio de Janeiro, os termômetros ficam entre 16 graus e 29 graus, com umidade variando de 40% a 100%. Em Belo Horizonte, a mínima é de 13 graus e a máxima chega aos 27 graus. Já Vitória registra temperaturas entre 18 graus e 28 graus, com umidade relativa do ar entre 50% e 95%. As informações são do Instituto Nacional de Meteorologia. Sofia Muniz, o tempo e a temperatura.
2: Termina hoje o prazo para o alistamento militar. Procedimento é obrigatório para meninos que completam 18 anos em 2026.
5: Termina nesta terça-feira, 30 de junho, o prazo para o alistamento militar de jovens que completam 18 anos em 2026. O procedimento é obrigatório para os cidadãos do sexo masculino, mas também pode ser realizado de forma voluntária por jovens do sexo feminino que desejam ingressar nas Forças Armadas. Em ambos os casos, a inscrição é gratuita e pode ser realizada diretamente pela internet, por meio do site oficial do alistamento militar ou de forma presencial na junta de serviço militar mais próxima, bastando apresentar um documento de identidade com foto, certidão de nascimento e um comprovante de residência recente. O Ministério da Defesa projeta que mais de 1 milhão de jovens realizem o cadastro em todo o país. Os candidatos aprovados nas etapas de seleção

0: vão iniciar o serviço militar em 2027, com duração prevista de 1 ano, período no qual também poderão participar de programas de capacitação profissional para facilitar a inserção no mercado de trabalho após a baixa no serviço militar. Os homens que perderem o prazo desta terça-feira ficarão em débito com o serviço militar e precisarão pagar uma multa para regularizar a situação. Além disso, como o alistamento é obrigatório para eles, a falta do documento impede o cidadão de retirar passaporte, se matricular em faculdades, assumir cargos públicos por concurso ou receber benefícios sociais do governo federal. Para as mulheres, por se tratar de uma modalidade voluntária, as inscrições se encerram definitivamente nesta terça, sem necessidade de regularização posterior fora do prazo. Da Rádio 2, Milena Abreu.
1: Brasil vence o Japão e está nas oitavas de final da Copa do Mundo.
2: Jogo entre Brasil e Japão foi eletrizante. O coração foi parar na mão. Mas a seleção brasileira está classificada às oitavas de final da Copa do Mundo, 2-1. O detalhe é que o Brasil saiu atrás do placar, mais um segundo tempo perfeito e o dedo do técnico Carlo Ancelotti. Os gols brasileiros foram marcados por Casemiro e Gabriel Martinelli, que entrou na segunda etapa e foi o herói do dia, com um gol salvador aos 51 minutos do segundo tempo. Agora a seleção brasileira respira e aguarda o adversário das oitavas de final. O jogo do Brasil será no próximo domingo, às 5 horas da tarde, no horário de Brasília. E o adversário vai sair do confronto desta terça-feira diante de Costa do Marfim e Noruega. A partida será às 2 horas da tarde, no horário de Brasília, em Dallas, nos Estados Unidos. Agência Rádio Web com informações da seleção brasileira, Daniela Esperon.
1: Meio-dia e 31 minutos. 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Hein? Então, para que você comece aí a queimar os neurônios, a perguntinha será: o que tem cabeça, mas não pensa? É, o que tem cabeça, mas não pensa. Aí, depois de uma hora, mesmo o telefone capengando, você vai ligando e participando no 3251-1580, que é o telefone da sua livre participação. São exatamente 12:31.
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7: Meio-dia e 31.
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4: Meio-dia e 36 minutos, ainda aqui na redação, confira agora as cotações de mercado do agronegócio.
5: O preço do boi gordo registra estabilidade nesta terça-feira, dia 30. Em São Paulo, a arroba ainda é negociada a R$ 338,65. No mercado de frango, os valores também apresentam estabilidade na Grande São Paulo, em São José do Rio Preto e em Descalvado. O quilo do frango congelado é vendido a R$ 7,29, enquanto o frango resfriado também está cotado a R$ 7,29. Já a carcaça suína especial teve redução de 0,47% nos atacados da Grande São Paulo, onde o quilo custa R$ 8,56. Entre os estados analisados, o suíno vivo registra elevação nos preços em algumas praças. No Paraná, por exemplo, o animal é comercializado a R$ 4,68. O preço do café arábica abre esta terça-feira, dia 30, em queda de 0,19%, com a saca de 60 quilos negociada a R$ 1.514,13 na cidade de São Paulo. O café robusta também teve desvalorização com recuo de 3,03%, sendo comercializado a R$ 1.017,39. O preço do açúcar cristal apresenta aumento na capital de São Paulo. A saca de 50 quilos é cotada a R$ 92,69, após alta de 0,41%. Em Santos, houve salto de 0,94% e a mercadoria é negociada a R$ 107,92, na média de preços sem impostos. A saca de 60 quilos do milho, por sua vez, é vendida a R$ 63,40, após queda de 0,08%. A saca de 60 quilos da soja inicia esta terça-feira, dia 30, em queda no interior do Paraná e alta na região litorânea de Paranaguá. No mercado paranaense, o grão apresenta recuo de 0,04%, com a saca negociada a R$ 127,59. Especificamente em Paranaguá, a elevação foi de 0,02%, levando a cotação para R$ 133,90. Já o trigo registra alta de preço no estado do Paraná e redução no Rio Grande do Sul. No Paraná, a tonelada do cereal é comercializada a R$ 1.367,94. No Rio Grande do Sul, o produto é vendido a R$ 1.330,49. Os valores são do CEPEA. Reportagem Marquesan Araújo.
4: Queda nas produções de aveia e trigo. Exportações de café despencam. O preço do arroz se mantém estável no campo.
6: O preço do arroz se manteve praticamente estacionado nos últimos dias, com a saca do grão em casca negociada pouco abaixo dos R$ 60,00, informa o CEPEA. O ritmo de negócios, porém, é lento. Alguns compradores até estão ativos no mercado, mas vendedores batem o pé e não aceitam esse patamar de preço. Para muito produtor rural, as cotações atuais não cobrem a despesa. Sem esquecer que depois da super safra do ano passado, o setor cortou investimentos na cultura. As exportações brasileiras de café despencaram até agora na safra atual. Foram 35 milhões de sacas, indicam dados do governo, queda de 18% na comparação com o mesmo período do ano passado. Entre os motivos está a oferta menor, com uma produção que encolheu e estoques mais baixos. O faturamento com as exportações de café, porém, se manteve em quase 14 bilhões de dólares, sustentado pela alta dos preços. A safra brasileira de inverno deste ano será menor. Projeção da Conab fala em um tombo de 14% para 8 milhões e 700 mil toneladas. Estão previstas reduções da área de cultivo e também do rendimento das lavouras. O órgão levou em conta 6 culturas. As safras de canola, centeio, cevada e triticale devem crescer. Já as colheitas de aveia e trigo, os dois principais itens dessa época do ano, serão menores que no ano passado. Da Rádio 2, Humberto Ferretti.
4: Pix cresce 20% e lidera pagamentos em canais digitais em 2025. Uso de cartões também cresceu.
7: Volume de transações via Pix cresceu 20% no ano passado em comparação com 2024 e alcançou a marca histórica de 30 bilhões e 100 milhões de operações, consolidando-se como o meio de pagamento mais utilizado pelos brasileiros nos canais digitais. Os dados são da mais recente edição da Pesquisa de Tecnologia Bancária da Federação Brasileira de Bancos, a FEBRABAN. O levantamento revela que a ferramenta de transferências instantâneas, o Pix, já registra um movimento 3 vezes maior do que o pagamento tradicional de contas no país. Ainda de acordo com o estudo, mais de 80% de todas as operações bancárias feitas no Brasil ocorrem por meio de aplicativos de celular ou internet banking. Além do Pix, as operações com cartão de débito e crédito também cresceram no ambiente digital. Os pagamentos nos canais digitais com cartão de crédito somaram 2 bilhões 140 milhões de transações, uma alta de 2% em relação a 2024. Já o uso do cartão de débito cresceu 20%, chegando a 60 milhões de operações. Mas enquanto o Pix e os cartões de débito e crédito seguem em ritmo de expansão, as transferências via TED registraram uma queda de 8% no período, confirmando a mudança de hábito dos correntistas. Para acompanhar essa digitalização em massa dos clientes, o setor financeiro planeja injetar mais de 50 bilhões de reais em tecnologia e cibersegurança apenas este ano, o que deve aumentar a procura por profissionais de tecnologia em mais de 20%. Da Rádio 2, Milena Abreu.
4: Obrigatoriedade de CNPJ para autônomos e outros contribuintes é adiada para 2027.
8: Obrigatoriedade de inscrição no Cadastro Nacional de Pessoa Jurídica, o CNPJ, para pessoas físicas que exercem determinadas atividades econômicas e precisam emitir documentos fiscais foi adiada para 1º de janeiro de 2027. A decisão foi anunciada pela Receita Federal e pelo Comitê Gestor do Imposto sobre Bens e Serviços. Com o adiamento, os contribuintes terão mais tempo para se adaptar, enquanto a Receita Federal desenvolve um sistema simplificado de inscrição no CNPJ, inspirado no modelo utilizado pelo microempreendedor individual, o MEI. A mudança não significa que toda pessoa física precisará abrir um CNPJ. A obrigatoriedade alcança apenas pessoas físicas que exerçam determinadas atividades econômicas e que, pelas regras da reforma tributária, precisem emitir documentos fiscais para recolhimento da Contribuição sobre Bens e Serviços, a CBS, e do Imposto sobre Bens e Serviços, o IBS. Entre os grupos que podem ser impactados estão profissionais autônomos e liberais, que ganham mais de R$ 40.500 por ano, prestadores de serviços que ganham mais de R$ 40.500 por ano, produtores rurais com renda bruta acima de R$ 3.600.000 por ano e pessoas que atuam como fornecedores de bens ou serviços. Outros casos ainda poderão ser definidos pela regulamentação da reforma tributária. A Receita Federal informou que está desenvolvendo um novo modelo simplificado de inscrição no CNPJ, inspirado no sistema atualmente utilizado pelo MEI. A proposta é oferecer cadastro digital e automatizado, redução das exigências burocráticas, processo de inscrição mais rápido e integração com plataformas de emissão de documentos fiscais eletrônicos. Segundo o cronograma divulgado, o sistema deverá ser disponibilizado em novembro de 2026, antes da entrada em vigor da obrigatoriedade. Em nota, a Receita Federal e o Comitê Gestor do IBS informaram que antes do lançamento do sistema, será disponibilizado um ambiente de testes, um sandbox, para adaptação dos emissores de documentos fiscais. Os órgãos também anunciaram a publicação de manuais técnicos e orientações aos contribuintes. Reportagem Paloma Custódio.
4: Meio-dia e 44 minutos. Lembrando você que a participação somente depois de uma hora, onde nós liberamos aí o telefone 3251-1580, onde você nos ajuda a fazer a programação ao vivo, né? A perguntinha será: o que tem cabeça, mas não pensa? Olha, preste atenção naquilo que você vai me responder, hein? Meio-dia e 45 minutos.
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12: Meio-dia e 45.
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4: Meio-dia e 49 minutos, chegando aí as últimas informações. Congresso mantém rotina de folgas e votações à distância.
22: A sala foi praticamente deserta no Congresso Nacional, com raros debates em comissões. Os plenários não votaram nada. As justificativas são as festas juninas, a Copa do Mundo e também manter proximidade com bases em ano eleitoral. Tudo a revelia dos cidadãos comuns. Analista político e diretor do Movimento Contra a Corrupção Eleitoral, Melilo Diniz, critica o recesso informal para festejos e jogos do Brasil.
23: Enquanto isso,
0: salários, verbas de gabinetes e toda a estrutura pública continuam sendo pagos normalmente. O cidadão comum precisa justificar a ausência no trabalho, cumprir jornada, entregar um monte de resultados. Por que que os representantes agem diferentemente? Os parlamentares trabalham em seus estados, isso é claro, não tem nenhum problema, recebem lideranças, têm atividades políticas fora de Brasília. Isso, aliás, faz parte do mandato. O problema é que já está virando uma festa e uma farra que não se confunde com o período junino. Uma democracia madura exige transparência e o eleitor, que é o principal, tem o direito de saber quem está trabalhando, onde está trabalhando e quais são os resultados concretos que está entregando.
22: O senador Romário, do PL do Rio de Janeiro, está nos Estados Unidos trabalhando para uma emissora de TV, sem ter pedido licença. As votações remotas foram implantadas no período da pandemia.
0: O problema é que aquilo que deveria ser exceção acabou virando regra, e aí tem consequências sérias. O parlamento não existe apenas para apertar um botão e registrar um voto. Se fosse assim, bastava organizar um grupo de WhatsApp com enquete. Existe para debater, negociar, convencer, ser convencido, ouvir especialistas, enfrentar a oposição e, acima de tudo, prestar contas à sociedade.
22: Não são poucos os projetos de lei aprovados sem debates aprofundados na Câmara e no Senado. Alguns por urgências injustificáveis, outros por participações ínfimas dos parlamentares em trabalho remoto. Para Melilo, o Congresso pode definir como quer trabalhar, desde que não prejudique as discussões como vem ocorrendo.
0: O que não pode funcionar é um sistema em que a tecnologia facilite a redução do debate, diminua a fiscalização social e enfraqueça a percepção da responsabilidade pública. Porque mandato parlamentar, meu caro, não é um privilégio, é uma função pública, e função pública existe presença, responsabilidade, compromisso e prestação permanente de contas.
22: O Congresso Nacional tem mais de 50 vetos presidenciais para serem apreciados em sessão conjunta da Câmara e do Senado. A sessão ia acontecer no dia 19 de junho, marcada com 30 dias de antecedência. Mas além do quórum pouco representativo, os líderes não conseguiram se reunir para organizar as prioridades. Agência Rádio Web de Brasília, Alan Barbosa.
4: Eleições 2026. Flávio Bolsonaro lidera no Sul e no Norte, Centro-Oeste. Lula mantém vantagem no Nordeste.
1: A nova pesquisa BTG Nexus mostra que a corrida presidencial segue marcada por diferenças entre as regiões do país. O levantamento aponta vantagem de Flávio Bolsonaro no Sul e no Norte e Centro-Oeste, enquanto o presidente Lula lidera no Nordeste. No Sudeste, a disputa permanece equilibrada. No primeiro turno, Flávio Bolsonaro aparece na frente no Sul, com 43% das intenções de voto no primeiro cenário e 45% no segundo. No Norte e Centro-Oeste, ele registra 38% em um cenário e 36% no outro. Já Lula mantém vantagem no Nordeste, com 59% e 61% das intenções de voto nos dois cenários. No Sudeste, o presidente aparece numericamente à frente, com 38% e 39%, enquanto Flávio Bolsonaro soma 36% e 37%. Em um eventual segundo turno, Flávio Bolsonaro lidera no Sul, com 51%, e no Norte e Centro-Oeste, com 52%. Lula mantém ampla vantagem no Nordeste, onde alcança 66%. No Sudeste, há empate, com 45% para cada candidato. A pesquisa também mostra que a avaliação e a aprovação do governo Lula acompanham esse cenário. O Nordeste concentra os melhores índices, com 54% de avaliação ótima ou boa e 65% de aprovação. Já no Sul, apenas 30% avaliam o governo como ótimo ou bom, enquanto 54% ou consideram ruim ou péssimo. O levantamento foi realizado por telefone entre os dias 12 e 14 de junho, com 2.017 eleitores. A margem de erro é de 2 pontos percentuais, com 95% de nível de confiança. Reportagem Marquesan Araújo.
4: Venezuela registra mais de 1.700 mortes por causa dos terremotos que atingiram o país.
11: A tragédia na Venezuela continua aumentando.
2: O novo balanço divulgado pelo governo aponta 1.719 mortos, mais de 5 mil feridos e quase 16 mil pessoas que perderam casas após os terremotos da semana passada. Os abalos de magnitudes 7,2 e 7,5 aconteceram com apenas 39 segundos de diferença e devastaram principalmente Caracas e o estado de La Guaira. Centenas de edifícios foram atingidos, muitos deles desabaram completamente. A terra ainda não parou de tremer. Nesta segunda-feira, um novo sismo de magnitude 4,6 foi registrado perto da capital. As equipes de resgate continuam as buscas, enquanto o país segue em estado de emergência. De acordo com a ONU, mais de 50 mil pessoas ainda estão desaparecidas. A comunidade internacional mantém o envio de equipes e ajuda humanitária para apoiar as vítimas e os sobreviventes. Agência Rádio Web, produção e reportagem, Felipe Medeiros.
4: Meio-dia e 56 minutos. Olha, lembrando você que vem aí o Arraiá da Comunidade Nossa Senhora das Graças no dia 4 de julho, né? Ou seja, no próximo sábado, às 5 horas da tarde, missa após a missa Arraiá. Capela Nossa Senhora das Graças, Vila Patrimônio da Serra, 560, Patrimônio da Serra, área rural. Tá aí, vem aí o Arraiá da Comunidade Nossa Senhora das Graças, próximo sábado, às 5 horas da tarde a missa, após a missa Arraiá, né? Capela Nossa Senhora das Graças, Vila Patrimônio da Serra, 560, Patrimônio da Serra, zona rural. Olha, lembrando a você também que a Câmara e a Prefeitura Municipal de Santos Dumont convida para audiência pública a fim de discutir o projeto de lei número 18/2026, Lei de Diretriz Orçamentária, LDO 2027, que visa, né, estabelecer metas, prioridades e diretrizes que orientarão a elaboração da Lei Orçamentária Anual LOA, né? A realizar-se no dia 2 de julho de 2026, às 4 horas da tarde, próxima quinta-feira. Transmissão ao vivo também pelo canal do YouTube da Câmara Municipal. Plenário Maurílio do Carmo Ribeiro, da Câmara Municipal de Santos Dumont, Rua 13 de Maio, número 365, sexto andar, aqui no centro, né? Imperdível. Olha, lembrando a você também, meu querido, minha querida, que a festa de São Bento continua, né? Eles tiveram aí a novena, que vai até o dia 1º, né? Todos os dias de terça a quarta, 5 horas da tarde, e no dia 2 inicia-se o trido. Então, no dia 2 de julho, quinta-feira, primeiro dia do trido, às 6 horas da tarde, missa presidida aí pelo Padre Bill, comunidades São Bento e Divino Espírito Santo. No dia 3, sexta-feira, segundo dia do trido, às 6 horas da tarde, missa aí presidida pelo Padre Bill, as comunidades que lá estarão, São Sebastião. No dia 4 de julho, no sábado, terceiro dia do trido, às 6 horas da tarde, missa presidida aí pelo Padre Bill e a comunidade que vai estar lá, Nossa Senhora Aparecida, né? Após a missa do dia 2 e dia 4, vai acontecer o leilão de prenda, né? Dia 5, eles vão estar celebrando aí, né, o seu padroeiro, São Bento, às 2 horas da tarde, procissão com a imagem de São Bento, seguida de Santa Missa e bênção do Santíssimo, com a presidência aí do Padre Bill, comunidades lá, Matriz Nossa Senhora das Dores e São João Batista. Às 3h30, leilão de gado oferecido pelos produtores rurais da região. Logo após, leilão de prendas oferecido pelos devotos e devotas de São Bento. Lembrando que essa comunidade de São Bento, lá em São Bento, pertence à paróquia Nossa Senhora das Dores, de Dores do Paraibuna, né? Eu vou estar lá com eles no dia 26 de julho. No dia 26 de julho estaremos aí, se Deus quiser, junto à comunidade São Bento, com uma tarde de espiritualidade, né? Olha, lembrando você, Bazar da Capela São José, né? De segunda a sexta, de 1h30 da tarde até às 5 horas,
17: na Rua Coronel Cerrado, número 33, aqui no centro de Santos Dumont. Tá aí, Bazar da Capela São José, capela aí dedicada a São José, lá do hospital, né? De segunda a sexta, de 1h30 até às 5 horas da tarde. Rua Coronel Cerrado, número 33, centro Santos Dumont. Olha, lembrando você, então, que daqui a pouco nós vamos voltar, né? Depois do comercial, já liberar o nosso telefone. Vamos ver que até então era para as meninas aqui do Magazine Luiza estar chegando, né? Se elas chegarem, depois da participação delas, né? Nós vamos aí liberar o telefone para sua livre participação. Lembrando você que a perguntinha será: o que tem cabeça, mas não pesa? Tá aí, hein? O que tem cabeça, mas não pesa. Presta atenção, hein? E aí, depois de uma hora, depois aqui do comercial, telefone liberado para sua participação, onde, lembrando a você que hoje o brinde é nada mais que nada menos da De Felipe Presente, né? 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Vamos que vamos, porque já virou relógio aqui, ó. 1h01.
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3: Uma hora e oito minutos, obrigado aí pela companhia, obrigado pela sintonia, onde quer que você esteja e de que forma você esteja. Como eu havia falado anteriormente, já está conosco aqui a Raquel, também a Jojo, né? 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
3: Tá certo. Aí tivemos aí a participação da nossa amiga Raquel, a Jojo, que hoje ficou aqui. Hoje ela nem filmou, né? É, mas faz parte, né? Então, já liberado o telefone para sua participação, você que quer interagir conosco, para que você possa dar a continuidade à programação. Então, vamos ver para onde está indo a Piranguinha. Boa tarde! Opa, quem está falando?
6: A Marlene.
3: Não entendi.
6: A Marlene.
3: Ah, Marlene. Ou eu estou ficando surdo, Marlene, ou seu telefone está aberto, viu, Marlene? Mas vamos que vamos aqui, ó. Eu quero saber o seguinte aqui, ó. O que tem cabeça, mas não pensa?
6: É o outro.
3: Ó, eu vou pôr aqui, ó. Ó, vou pôr aqui. E o abraço é pra quem, Marlene?
6: Vai pra vocês da rádio, pra Glorinha, pra Dona Joacim no Bar da Glória, pra Marisa na Fonsicena, pra Lavina aí no Bar das Graças, pra Lena Vazacria, e a Betinha. Tá?
3: Ah, então um abraço carinhoso pra você e uma boa sorte e uma boa tarde, ok, amiga?
6: Obrigada, você também, tá?
3: Tá certo, a Piranguinha começou na Mantiqueira, tá aí a Piranguinha começando na Mantiqueira. Vamos ver se ela vai parar aí no Bar Santo Antônio. Será que ela vai parar no Bar Santo Antônio? Boa tarde!
7: Boa tarde, João.
3: Opa, quem tá falando conosco?
7: José Américo.
3: Olá, é o José Américo da Vila Brandão. Tudo bem, José Américo?
7: Beleza.
3: Ó, então tá bom demais, ô José Américo. Eu quero saber aqui, ô meu amigo, o que tem cabeça, mas não pensa.
7: Ah, eu acho que é a cabeça, não sei direito. Eu acho que é a cabeça.
3: É o quê?
7: Eu acho que é a cabeça, né?
3: Ó, eu vou colocar aqui, ó. O abraço é pra quem, José Américo?
7: Eu vou ter barrado com os meus amigos e a minha namorada lá no...
3: Ah, então um abraço carinhoso pra você aí, uma boa sorte e uma boa tarde, ok, amigo?
7: Valeu, obrigado.
3: Alô, meu querido, minha querida, analisa, preste bem atenção na perguntinha, o que tem cabeça, mas não pensa, vai analisando, vai pensando. Vamos aqui pro comercial, daqui a pouco voltando, pra darmos continuidade à nossa programação e consequentemente aí a sua participação, porque Estação JB, eu e você, tudo a ver. 1h15.
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12: 1h15.
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2: 1:20 e vamos dar continuidade aí com a sua participação. Boa tarde! Que é isso? Boa tarde! Rapaz do céu, hein? É a AGEfeito, hein? AGEfeito, tenta aí. Não dá brecha não, porque capengando ou não capengando, você vai ligando e vai conseguindo, né? Vamos ver, vamos ver. Vamos ver pra onde vai essa piranguinha, onde ela está indo agora. Boa tarde!
3: Fala, João Batista.
2: Oi, é o Reinaldo Bahia, família Buscapé na área. Tudo bem, Reinaldo Bahia?
3: Beleza.
2: Olha, eu quero saber o seguinte aqui, ô Reinaldo Bahia, hein? Se liga aí, ó. O que tem cabeça, mas não pensa?
3: É um alfinete.
2: É o quê?
3: É um alfinete, falou?
2: Ó, eu vou colocar aqui, ó. O abraço é pra quem, meu amigo?
3: Turei o Clarinho, Roberto Cobar, carro da Feira. Falou?
2: Ah, então tem caçamba?
3: Tem, ué.
2: Ó, vamos ver aqui, vamos ver. É a família Buscapé, vamos
4: eu
2: ver
4: não
2: quem...
4: Eu sei que eu tô falando uma coisa ou outra.
2: Ó, olha lá, vamos ver. É isso mesmo, minha filha, pegadinha. Vamos ver quem vai falar, boa tarde.
4: Ah, ele ouviu ainda.
2: Ó, é a Fátima, tudo bem, Fátima?
4: Ainda deu pra tu ouvir ainda.
2: Ó, com certeza, meu filho, escuto bem. Ó, o que tem cabeça, mas não pensa.
4: Eu acho que é a cabeça de alho.
2: Ó, eu vou colocar aqui, ó. O abraço é pra quem, minha amiga?
4: Vai pra você e todos os ouvintes.
2: Ó, tem caçamba?
4: Eu tô falando, ele ouviu.
2: Ó, aí, eu tô falando, eu ouvi mesmo.
4: Tem.
2: Hein, tem caçamba ou tem? Cadê esse?
5: Boa tarde, Batista.
2: Olha, Maria Laura Espuleta. Tudo bem, Maria Laura?
5: Beleza.
2: Olha, eu quero saber o seguinte hoje, menina. O que tem cabeça, mas não pensa?
5: É o prego.
2: Aí eu vou colocar aqui, ó. O abraço é pra quem, minha amiga?
5: Vai pra minha mãe, vai pra minha avó, vai pro meu tio, vai pra Carminha, vai pro pessoal da vila, vai pra Adriana, vai pra Luísa, vai pro Doce Dog, vai pra Cristina da Vila, vai pra todos os ouvintes.
2: Ah, e tem mais caçamba aí, minha querida?
5: Tá bom,
2: Dona Hortência? Ó, vai chegar agora, matriarca, quem vai chegar? Dona Hortência, tudo bem, minha amiga?
6: Oi.
2: Tudo bem com a senhora?
6: Tudo bem, graças a Deus, né, João Batista?
2: Menina, eu quero saber o seguinte, o que tem cabeça, mas não pensa?
6: É o alfinete.
2: Ó, eu vou colocar aqui. O abraço é pra quem, minha amiga?
6: É pra você, João Batista. Vai pro meu três filhos, meus três netinhos.
2: Ah, mais
6: alguém? Vai também pra Fofinha, vai também pra Carla Maradona Penha. Vai pra todos que estiver me ouvindo, tá, João Batista?
2: Ah, então um abraço carinhoso pra vocês aí, uma boa sorte.
6: Toca aquela música do Reginaldo Rossi pra mim, a mesa de bar.
2: Não, até não é mesa de bar, não, é garçom, garçom. A mesa de bar já... A mesa é o Gaubi, depois não vê aqui. É o Free mexe. Com a família Buscapé. É, meu amigo, essa perguntinha, ela é de pensar a cabeça. Boa tarde!
7: Boa tarde.
2: Opa, quem tá falando conosco?
7: A Terezinha.

0: com a celebração muito bonita aqui com a gente. Agradeço a eles todos. Tá bom?
1: Ah, tá certo. Tem caçamba hoje?
0: Também.
1: Hoje tem caçamba?
0: Hoje não, hoje a minha caçamba tá solta.
1: Ah, tá certo então. Então, um abraço carinhoso pra você e uma boa sorte, ok, amiga?
0: Obrigado, um abraço.
1: De nada, e vamos que vamos. É a piranguinha, é a piranguinha. É a piranguinha rodando os quatro cantos da cidade e, consequentemente, aí, hein? E, consequentemente, os cinco continentes. Boa tarde! Opa, não, Tutu, não, gente, não, não, não, não dá brecha pra ele, não, não dá, não, porque ele chega chegando, ele é danado, não dá brecha pra ele, não, hein, não dê brecha pra ele, não, vamos ver aqui pra onde vai a piranguinha, hein, boa tarde.
2: Boa tarde, João Batista.
1: Oi, é a Carla aí do Quadro Depósito, tudo bem, Carla?
2: Tudo bem, e você?
1: Na graça, menino, quer saber o seguinte, o que tem cabeça, mas não pensa.
2: O palito de fósforo.
1: Eu vou colocar aqui. O abraço é pra quem, minha amiga?
2: Vai pra Dona Hortência, pro Reinaldo, Fatinha, o Jorge, a Laura, o Daniel, o Júnior, Mariana, Franciane, pro Adriano, pro Maia, o Roberto, pro Elci, a Dona Gessi, pra Betinha, pra Luísa, pra Lauci, pra Cristina, as irmãs dela, a Rogéria, a Vera e Orlando, pra Irene, pra Ivete, pra Adri, pra todos os ouvintes.
1: Tem caçamba?
2: Não, tem não, hoje eu tô em casa.
1: Ah, então um abraço carinhoso pra você e uma boa sorte, uma boa tarde, ok, amiga?
2: Muito obrigada, tá?
1: Tá certo, e vamos que vamos, vamos que vamos, deixa eu me ver aqui, já chegando aqui, ó, o primeiro recadito da tarde, ouçamos.
3: Fala, seu João, que é o Xandinho do Mercado BH, aqui, manda pro Padre Márcio daqui da Praça Nossa da Glória. A música do Leandro Leonardo, hoje é seu aniversário, que hoje é aniversário dele. Fazendo favor, manda pro senhor e para todos vocês aí da rádio. E para toda a galera da Paróquia Nossa da Glória e para a galera da Comunidade dos Operários.
1: Tá aí o nosso amigo Xandim, tá acabando as férias, hein, Xandim? Tá acabando as férias, né? Ah, então votos de felicidade plena aí pro Padre Márcio, né? Que ele possa estar conosco aí durante muito tempo, apagando velhinha, acendendo em esperança, que o manto da bem-aventurada Virgem Maria, Mãe da Igreja, Nossa Mãe, o envolva e que ele sempre tenha essa moção dobrada do Espírito Santo de Deus e tenha êxito aí na sua vocação, né? Vamos aproveitar então essa canção para todos aqueles aí que estão celebrando o dom da vida aí no dia de hoje, né? Tem gente apagando velhinha, acendendo esperança, né? O Vanderlei Garcia, a Maria das Dores e também a Helenice Souza. Vamos então, chegando, Leandro e Leonardo, parabéns!

0: Aí, Leandro e Leonardo, alusivo aí os aniversariantes do dia, né? Estação JB, tocando o que toca você. Vamos aqui pro comercial, porque daqui a pouco voltando para darmos continuidade à nossa programação com a sua participação. 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São exatamente 1h30.
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6: 1h31.
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0: 1h34 e vamos que vamos, hein? Vamos ver pra onde tá indo a Piranguinha. Boa tarde!
15: Boa tarde!
0: Quem tá falando conosco?
15: É a Ilma.
0: Ô, Ilma, Ilma do Corvo do Ouro?
15: É.
0: Ilma. Olha, eu quero saber o seguinte hoje aqui, ó. O que tem cabeça, mas não pensa.
15: É, ó, cabeça de ar.
0: Eu vou colocar aqui, ó. O abraço é pra quem?
15: Vai para minha mãe Helena, meu esposo Carlos, minha amiga Camila, Marli, tchau, minha irmã Marina e meus três filhos, Patrícia, Fabrício e Fábio, para você, para todos os ouvintes também.
0: Ah, então um abraço carinhoso para você aí, uma boa sorte e também uma boa tarde, ok?
15: Tá bom, tchau.
0: Tchau, e vamos que vamos, hein? É a Piranguinha rodando os quatro cantos da cidade. E vamos que vamos, hein? Vamos que vamos, vamos ver aqui, ó. Boa tarde!
4: Boa tarde!
0: Quem tá falando conosco?
4: João Pinheiro.
0: João Pinheiro, qual bairro, João Pinheiro?
4: Vila Esperança.
0: Vila Esperança, João Pinheiro. Eu quero saber o seguinte aqui, ô meu amigo. O que tem cabeça, mas não pensa?
4: É o cabelo de alho.
0: Não entendi.
4: A cabeça de alho.
0: Vou colocar aqui. Então, um abraço vai pra quem, meu amigo?
4: Censura da Rádio Cultura aí.
0: Ah, então um abraço carinhoso pra você aí e uma boa sorte, tá ok? Respondeu. Vamos que vamos. Vamos que vamos, porque é você aí participando. Vamos aqui, ó. Boa tarde.
16: Boa tarde, João.
0: Opa, quem tá falando conosco?
16: Irene.
0: Ô, dona Irene, nossa rainha do forró, tudo bem com a senhora aí no quadro, dona Irene?
16: Tô tranquilo.
0: Ô, menino do céu, hoje eu quero saber o seguinte, o que tem cabeça, mas não pensa?
16: É o fósforo.
0: Ó, eu vou colocar aqui, um abraço é pra quem, minha amiga?
16: Vai pra vocês, toda a sua família, pra todos da rádio, pra todos da minha família, pra Carla, pra Mariana, pra Penha, pra Adriano, pra Franciane e pra todos da minha família.
0: Então, um abraço carinhoso para a senhora e uma boa sorte, ok, amiga?
16: Alô, obrigado.
0: De nada, e vamos que vamos. É o Estação JB, já na expectativa. Amanhã já é 1º de julho, hein? Olha, lembrando você que Estação JB, a partir do dia 2 de julho, a Piranguinha tá rodando mais cedo, hein? A Piranguinha vai estar de manhã devido às férias aí da nossa companheira comunicadora Tota Meneghel, hein? Boa tarde!
17: Boa tarde!
0: Opa, quem tá falando conosco?
17: Arthur.
0: Ô Arthur, eu quero saber o seguinte aqui hoje, ô Arthur, o que tem cabeça mas não pensa? Cadê ele? Oi?
17: Alfinete.
0: Ó, eu vou colocar aqui, ó. O abraço é pra quem, meu amigo?
17: Pra minha família, pra vocês da rádio. Posso pedir uma música?
0: Ó, qual seria?
17: Fotografo.
0: Eu vou ver aqui, tem caçamba?
17: Tem.
0: Ó, vamos ver quem vai chegar, vamos ver. Será que é ele quem eu tô pensando? Vamos ver aqui. Boa tarde!
17: Boa tarde!
0: Ô, Davi, tudo bem contigo, meu amigo?
17: Sim!
0: Ó, eu quero saber o seguinte, o que tem cabeça, mas não pensa? Oi? Eu não entendi.
17: Fósforo.
0: Ah, tá. Fósforo que você falou?
17: Sim.
0: Então vou colocar aqui. O abraço é pra quem, meu amigo?
17: Pra minha família, vocês da rádio. Posso pedir uma música?
0: Qual seria?
17: Chico Mineiro.
0: O quê?
17: Chico Mineiro.
0: Ah, tá. Eu vou ver aqui, tá bom? Um abraço pra vocês e uma boa sorte. E vamos que vamos, hein? O povo tá nas perobas. Olha a Piranguinha descendo. Vai chegar ali no Cabangu, na Graminha. Será que ela vai parar por ali ou não? Boa tarde!
18: Boa tarde.
0: Opa, quem tá falando conosco?
18: Marina.
0: Ô, Marina, Marina no Corvo do Ouro. Tudo bem, Marina?
18: Tudo bom.
0: Ó, eu quero saber o seguinte aqui, o que tem cabeça, mas não pensa?
18: É o palito de fósforo.
0: Ó, eu vou colocar aqui, né? O abraço é pra quem, minha amiga?
18: Pra minha mãe Helena, meus filhos Vitória e João Pinho, meu neto Bernardo, meu esposo Pedro, para você, para minhas amigas Marli, Maria Alva, minha irmã Ilma, a Camila e todos os ouvintes da rádio.
0: Ah, então um abraço carinhoso para você e uma boa sorte, uma boa tarde, ok, amiga?
18: Alô,
0: obrigado. De nada, e vamos que vamos. 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Boa tarde!
19: Boa tarde, seu João.
0: Opa, é o Roberto Escobar. Tudo bem, Roberto Escobar?
19: Tudo bem, senhor?
0: Ó, na graça. Roberto Escobar, hoje eu quero saber o seguinte aqui, rapaz. O que tem cabeça, mas não pensa?
19: É o fósforo.
0: Ó, vou colocar aqui, ô Roberto Escobar. Um abraço pra quem?
19: Vai pro pessoal da represa lá, o Juscelino, o Celso, o João Manco. Vai pro Cic que tá aqui. Vai pra Dona Gessi. Vai pra Carla, pra Tia Penha, pra Dona Hortência, pro Reinaldo Bahia, pra Fatinha. Vai também pro Jorge Miguel, pra Maria. Vai ali pro Isaac da Praça, pro Zé Caraca, pro Tio Moreno, pro Té, pro Celso lá da igreja. E vai também pro esse menino aqui do restaurante, as meninas aqui do restaurante, da minha esposa. E vai também pro Ivani do Uber. Vai pro Eduardo Ferraleiro. E vai pro... Fala teu nome, meu filho. Pro Maurício, que tá aqui no bar. E agora tem uma caçamba aqui pra tu.
0: Tá certo, vamos ver então quem vai chegar chegando.
19: Seu filho na farmácia, hein? E pro Daniel no açougue.
0: Ah, beleza então, beleza. É ele que vai chegar, é o meu amigo Alci. Boa tarde, Alci.
19: Fala, meu amigo.
0: Ó, eu quero saber o seguinte, o que tem cabeça, mas não pensa.
19: Palito de fósforo.
0: Vou colocar aqui, Alci, o abraço vai pra quem, meu amigo?
19: Ah, pra você, João. Seus dois filhos, o Isaac da farmácia, vai pro Maurício, que tá aqui no bar do Maia, vai pro Maia, vai pro Trajano, né? Domingo lá, vai pro Reinaldo Bahia, o Norte, Paulo Jorge Miguel, a Patinha, a Carla, o Adriano, o Isaac, aqui do Quadra Posta, Zé Caraca, vai pro Goiaba, vai pra minha mãe, Dona Gessi, vai pra Márcia, minha irmã, Matheus, o Bruno, meus dois sobrinhos. Vai pra Tec, a Todd, a Gorda. O Cláudio da Oda Feira. Vai pro Cirola. O Serginho. Serginho, onde tava? Tava lá, mas não pagou nem um pastel pra nós. Aí vai pra ele, vai pra esposa dele, Doroteia. Vai pro meu tio, Pedro Cesar, fez aniversário ontem. O Roberto tá falando aqui, tá mandando pro Cláudio da Feira. Vai pra Lucilei. Vai pro Tiganga. Vai pro Juris, Zé Rodrigues, Juarez. A Popinha, Jussiara. Vai pros dois filhos da falecida Zilda, o Wendel e o Helder Corrigão. Vai pra Bruna, filha do falecido Tuleco Feioso. Neném Vascaíno e a Sorninha, não pode esquecer deles. A Tota, o Edson Palma, Sérgio Rodrigues. Hoje, ó, se dá tempo, toca aí o Sérgio Reis, tocador de boi.
0: Ah, eu vou ver aqui, tá bom? Então, um abraço carinhoso pra vocês aí, uma boa sorte, ok?
19: Ó, Maia falou, tá esperando os papel.
0: Tá certo. Alô. Um abraço.
19: Um abração.
0: Alô, vamos que vamos. É, pastel é bom, hein? Pastel é bom, hein? É bom demais. Vamos que vamos, hein? Vamos que vamos. Falando em pastel, amanhã tem, hein? Amanhã tem feirinha, amanhã o Trajano tá na área, hein? Amanhã o Trajano aí tá com aquele melhor pão com linguiça e tem uns pastel também que é bom demais. Boa tarde.
20: Boa tarde, João Batista.
0: Oi, Marli, tudo bem, Marli?
20: Tudo bem com você.
0: Na graça, e eu quero saber o seguinte aqui hoje, Marli. O que tem cabeça, mas não pensa?
20: Eu acho que eu falei de fósforo.
0: Pô, eu vou colocar aqui. O abraço vai pra quem, Marli?
20: Um abraço vai pra você e toda a sua família, pra todos os ouvintes da rádio, e meu marido Sebastião, minha filha Camila, minhas amigas Nilma, Maria Alva, Marina e a Graça. É, pessoal lá de São Domingos, a minha sogra, do Betinho, sou Pedro, a minha mãe é falecida, minha mãe Maria, a minha irmã Maria e meu cunhado Domingos.
0: Ah, então um abraço carinhoso pra você e uma boa sorte e uma boa tarde, ok, amiga?
20: Ok, pra você também, obrigada.
0: De nada. Olha, lembrando você que já vai estar aí, ó, vem a festa de São Sebastião, renda destinada à igreja em Rocha Dias, né? No dia 12 de julho, dia 12 de julho, né? É a carreata saindo do Campo do América às 10h30 da manhã em direção à igreja de Nossa Senhora de Fátima. A celebração eucarística com o diácono Sebastião Maurício às 11 horas, vai acontecer também um almoço, né? Logo após a celebração. Feijoada completa, arroz tropeiro, no campo da antiga fábrica de coalho. Tá aí, funcionamento de barraquinhas, leilão de prendas a partir do meio-dia, leilão de gado a partir das 3 horas, apresentação de quadrilha, pula-pula, gratuita aí para as crianças, hein? Venha participar desse grande dia de fé. Tá aí, festa em honra a São Sebastião, renda destinada à igreja aí de Rocha Dias. Olha, deixa eu ir aqui pro comercial, porque a hora já passou rapidinho. 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
25: 1h45.
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0: 1h50, olha a hora, tá urgindo, tá passando rápido, hein? Vamos ver pra onde tá indo a Piranguinha. Boa tarde!
2: Boa tarde!
0: Opa, quem tá falando conosco?
2: É Rosana.
0: Ô Rosana, qual bairro, Rosana? Qual bairro, Rosana? Hein?
2: Oi?
0: Qual bairro?
2: Bairro da Glória.
0: Eu quero saber o seguinte hoje aqui, ô Rosana. O que tem cabeça, mas não pensa?
2: Paleta de fósforo.
0: Vou colocar aqui, ô Rosana. O abraço vai pra quem, minha amiga?
2: Pro Dário, meu marido, que eu amo muito de paixão, minhas netinhas, Natasha Pérola, pro Vitor, meu filho, pra minha mãe, pro meu pai, Ernestino e Antônio, pra minhas irmãs, meus irmãos, todo mundo.
0: Então, Rosana, um abraço carinhoso.
2: Rádio muito bom.
0: Um abraço pra você aí e uma boa sorte, viu, Rosana?
2: Muito obrigada, Deus abençoe.
0: Amém. E vamos que vamos, hein? A Piranguinha rodando os quatro cantos da cidade. E consequentemente, os cinco continentes. Fica no bairro no Assoalho da Glória ou vai para outro bairro? Boa tarde.
3: Boa tarde.
0: Opa, quem tá falando conosco?
3: É o Quarto Depósito.
0: Não entendi.
3: Rosana do Quarto Depósito. Oh,
0: agora outra Rosana, mas do Quarto Depósito. Vai vendo aí, hoje é dia das Rosana. Ó, oh, o que tem cabeça, mas não pensa.
3: É o alho.
0: Ó, oh, eu vou colocar aqui, ó. Oh. O abraço é pra quem, minha amiga?
3: Vai pra vocês aí da rádio, pra mim, meus sobrinhos.
0: Tem caçamba?
3: Hoje não.
0: Então, um abraço carinhoso pra você aí, Rosana. Uma boa tarde, ok?
3: Boa tarde.
0: De nada, um abraço carinhoso aí a você e um abraço aí pro Marcelo. O Marcelo sempre ligado conosco aí na comunidade de São José Operário, no bairro Nossa Senhora da Glória, hein? Boa tarde.
5: Boa tarde.
0: Opa, quem tá falando conosco?
5: É a Fátima.
0: Quem tá falando?
5: A Fátima, tá do Rio Abaixo.
0: A Fátima do Rio Abaixo. Eu quero saber o seguinte hoje, ô minha amiga Fátima. O que tem cabeça, mas não pensa?
5: É o alho.
0: Vou colocar aqui, Fátima, um abraço. Vai pra quem, minha amiga?
5: Vamos pra Bernadette, lá da Trindade. E para a Roberta.
0: Ah, então um abraço carinhoso pra você e uma boa sorte, ok, Fátima?
5: Obrigada.
0: E vamos que vamos, hein? É você nos ajudando a fazer a programação, hein? Eu daqui, você de lá. E vamos que vamos, hein? Vamos que vamos, porque a Piranguinha roda os quatro cantos da cidade e, consequentemente, os cinco continentes, né? É você nos ajudando a fazer a programação. Boa tarde.
6: Opa.
0: Opa, quem tá falando conosco?
6: É a Maria Aparecida do bairro Santo Antônio.
0: Ô, Maria Aparecida do bairro Santo Antônio. Tudo bem, Maria Aparecida?
6: Tudo bem, senhor.
0: Na graça. Menina, hoje eu quero saber o seguinte aqui, ó. O que tem cabeça, mas não pensa?
6: O alho.
0: Vou colocar aqui, ó. O abraço vai pra quem, minha amiga?
6: Vai pra todos vocês aí da rádio, pra todos os meus familiares, pra todos os ouvintes.
0: Ah, então um abraço carinhoso pra você e uma boa sorte, viu, amiga?
6: Obrigada pra você também.
0: Tá certo, é eu e você, você e eu até as 3 horas da tarde. Daqui a pouco já vamos entrar aqui, ó, na última hora. Passa muito rápido. É sentar e levantar. Boa tarde.
7: Boa tarde.
0: Olha, minha amiga Elizabeth, tudo bem, Elizabeth?
7: Tudo bem, graças a Deus.
0: Olha, perguntinho, quer calar? Com meia ou sem meia?
7: Ah, hoje eu tô de meia, hein?
0: Ah, tá certo. E eu quero saber o seguinte, Elizabeth, o que tem cabeça, mas não pensa?
7: É o fósforo. Palito de fósforo.
0: Vou colocar aqui, ó. O abraço é pra quem, Elizabeth?
7: Eu vou mandar pra Lauci, pro Júlio César, pra dona Juraci, pra Marlene, do Nossa da Aparecida, pra Valesca e pra Ninice, a irmã dela também. E pra te ver me ouvindo, pra Lauci também, tá?
0: Ah, então um abraço carinhoso pra você, Elizabeth. Uma boa sorte, ok, amiga?
7: Falou, obrigado, tchau.
0: De nada, e vamos que vamos. A Piranguinha tá no quarto depósito. Ela roda com força. Esses dois foguinhos e o maquinista é só harmonia, hein? Com eles não tem atrito, não. É uma harmonia só e a Piranguinha roda, roda, roda. Roda com força os quatro cantos da cidade. Boa tarde!
8: Boa tarde, João!
0: Opa, a Elzinha Biscoito Fino. Tudo bem, Elzinha?
8: Cada vez melhor.
0: Olha, eu quero saber o seguinte hoje aqui, Elzinha. O que tem cabeça, mas não pensa?
8: Palito de fósforo.
0: Vou colocar aqui, Elzinha. Atenção, cidade. Atenção, país. Atenção, mundo. Ela tá desenrolando a listinha lá. Abraço, Elzinha.
8: Padre Cássio, Dodó,
4: Bernadette, Vanilda, o Didi, irmão do Padre Cássio. Um abraço também a todos os membros da família da Cristina. Um abraço também a todos os membros da minha família. Isaac, Florão, Vinícius, Henrique. Irmão também para a Tisaura, a Cidinha, a Marelice, neta da Cidinha. Mando para o Caian e para Divânia Vanderlane. E mando também para o marido, para a Cidinha. E o Romi também. E mando para o Alex, Dona Zélio, Janda Mirelle, todos os seus familiares. E mando para todos os componentes da Rádio Cultura. João Batista, João Cristino, João Henrique, Isaac e Juscelia. Ed Palma, a Teca, Sérgio Rodrigo, a Rita, William, a Tosa Meneghel, Alessandra e o João Begatti. E peço também para o de lá da Solidade. Peço também para o filho, a Simone, a Baga, a Vanessa, o Totone, e a Tami e a Camille. E peço também para o Kim e a Wanda. Peço todos os moradores do bairro da Góia para o Completo. Todos os fãs também para o Completo.
0: Tá certo, amigo. Um abraço carinhoso pra você e uma boa sorte e uma boa tarde, ok, Elzinha?
4: Tá. João, a Cidinha falou que pegou você, a menina falou que a cadeirinha não se falar, não. Aí vou pegar amanhã?
0: Não entendi.
4: Eu ganhei da filhinha semana passada, né? No outro dia eu fui lá, a moça você ainda não tinha entregado o nome ainda pra ela.
0: Você não ganhou nada comigo aqui, não, Elzinha? Você tá confundindo aí.
4: Oi?
0: Não, você não ganhou, não. Aqui.
4: Ganhei com Elzinha, Felipe.
0: Não,
4: você pegou meu
0: não.
4: nome, ligou pra mim?
0: Né, não.
4: Foi sim, João. Você
0: não,
4: colocou meu nome?
0: Isso aqui faz sim. Essa semana eu não lembro disso, não.
4: João, nessa semana não. A semana passada.
0: É, mas eu vou olhar, mas acho que não foi você, não, amiga.
4: João, liguei pra você, se eu meu nome. Falei, como é que é o seu nome? Eu falei, Elza Aparecida Silva Albino. Eu ganhei.
0: Ah, eu tenho que olhar aqui.
4: Eu sei que eu fui lá, almoçou. Que
0: sendo te mandado os nomes. Depois eu vou ver aqui. Depois vou ver isso aqui, viu?
4: Tá, eu ganhei sim, pode ver se só se ganhei. Você falou meu simples coitinho, eu já liguei, dei meu nome você todo. Você falou, eu vou deixar o nome lá, eu sim. Depois pra pegar lá.
0: Eu vou ver aqui, porque se passa a data aí, eles não entregam mesmo, não. Os nomes eles jogam fora. Então um abraço aí pra você, depois eu vejo isso aqui. É, vamos que vamos, passou aqui na De Filipe é o seguinte, eu pego, ganhou hoje, eu mando o nome pra lá. Aí a pessoa tem até no sábado, depois se passou a semana, não passou, não buscou, aí as meninas já põem o nome pra correr. Vamos aqui, ó, Reginaldo Rossi, garçom.

0: relembrando Reginaldo Rossi, Estação JB, tocando o que toca você. Olha, vamos aqui pro comercial, porque a hora já urgiu aqui, já virou a hora, né? O relógio já virou. São exatamente 2:02.
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2: 2 e 2.
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2: 2 e 2.
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3: Sobre a cidade. Boas horas e 8 minutos, olha, vamos que vamos, porque aí já adentramos a última hora dessa programação, hein? Na terça-feira, dia 30 de junho de 2026. Vamos ver pra onde tá indo a piranguinha, hein? Boa tarde!
4: Boa tarde!
3: Opa, quem tá falando conosco?
4: A Cláudia.
3: Ô, Cláudio, qual o bairro, Cláudia?
4: Santo Antônio.
3: Ah, eu quero saber o seguinte hoje aqui, ô Cláudia, o que tem cabeça, mas não pensa...
4: Pra mim é pra ali de fora.
3: Vou colocar aqui. O abraço vai pra quem, ô Cláudia?
4: O abraço vai pra todos vocês da rádio, pra todos os que estão sintonizados. Posso pedir uma música?
3: Eu vou ver aqui, hein? Qual seria?
4: Hey, tio.
3: Eu vou ver aqui, tá bom? Um abraço aí pra você aí, uma boa tarde, ok?
4: Igualmente, você também.
3: Tá certo, e vamos que vamos, vamos que vamos. É gente que se liga na gente, gente que participa com a gente. É a última hora da programação de hoje, hein? Boa tarde!
5: Tarde.
3: Quem tá falando conosco?
5: Juliana do Quadro Depósito.
3: Juliana do Quadro Depósito. Tudo bem, Juliana?
5: Tudo bem.
3: Olha, eu quero saber o seguinte aqui hoje, Juliana. O que tem cabeça, mas não pensa?
5: Eu acho que é cabeça de fósforo.
3: Vou colocar aqui, não entendi, o que que é?
5: Cabeça de fósforo.
3: Ó, eu vou colocar aqui, ó. O abraço é pra quem, minha amiga?
5: Pra vocês, pra toda a minha família.
3: Ó, então um abraço carinhoso pra você e uma boa sorte, ok, amiga?
5: Ok, tchau.
3: Tchau, De Felipe presente. 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Boa tarde.
6: Boa tarde.
3: Quem tá falando conosco?
6: Maria da Glória.
3: Ah, Dona Maria da Glória, do bar Nossa Senhora da Glória. Dona Maria da Glória, hoje eu quero saber o seguinte aqui, ó. Ô, minha amiga, o que tem cabeça, mas não pensa...
6: Palito de fósforo.
3: Vou colocar aqui, Dona Maria da Glória. Um abraço vai pra quem, minha amiga?
6: Vai especialmente pro Padre Márcio, que tá completando 25 anos de padre hoje.
3: É, hoje é aniversário natalício dele, viu?
6: Não, de padre.
3: Não, é natalício. Mas vale a intenção.
6: Ele falou ontem que ele é sacerdócio.
3: É. Então, um abraço carinhoso para a senhora aí, uma boa sorte, ok, amiga?
6: Amém.
3: Um abraço e vamos que vamos, hein? Vamos que vamos, é eu e você, você e eu juntinho, até que hora? Até as 3 horas da tarde. Boa tarde!
7: Boa tarde, João Batista.
3: Opa, é a Moema?
7: Sou eu mesmo.
3: Tudo bem com você aí na Capitão Nestor, Moema? Tudo bom, amiga?
7: Tudo bem.
3: Então tá bom. Eu quero saber o seguinte hoje aqui, minha amiga. Ó, se liga aí, hein? Vamos perguntar aqui o que tem cabeça, mas não pesa.
7: De fósforo.
3: Ó, vou colocar aqui, ó. O abraço vai pra quem, minha amiga?
7: É pra você, sua família, a mim e todos os ouvintes.
3: Ó, eu vou colocar aqui. Então, um abraço carinhoso pra você. Uma boa sorte, ok?
7: Obrigada.
3: De nada. E vamos que vamos, hein? Vamos que vamos, porque já tá aí, ó, urgindo a hora. Estamos na última hora da nossa programação. Boa tarde.
8: Boa tarde.
3: Opa, quem tá falando conosco?
8: Adalva.
3: Não entendi.
8: Adalva.
3: Adalva. Qual bairro, Adalva?
8: Mantiqueira.
3: Ah, Dalva de Mantiqueira. Eu quero saber o seguinte, minha amiga. O que tem cabeça, mas não pensa?
8: É o fósforo.
3: Vou colocar aqui. O abraço é pra quem, minha amiga?
8: Pra todo mundo aí da Rádio Cultura.
3: Ah, então um abraço carinhoso pra você e uma boa sorte, uma boa tarde, ok?
8: Boa tarde.
3: Tá certo. Um abraço carinhoso aí pra Dona Argentina, Dona Ângela, Dona Hélia, né? Também o Sr. João, a Márcia, a Adriana que tá ali, ó, no Seminário Seráfico trabalhando, que é vice-coordenadora aí da comunidade Nossa Aparecida e Mantiqueira, Dona Argentina, gente que se liga na gente, né? Boa tarde!
9: Boa tarde.
3: Opa, quem tá falando conosco?
9: É Maria Gessi.
3: Ah, Dona Maria Gessi. Tudo bem com a senhora, Dona Maria Gessi?
9: Tudo bem.
3: Olha, eu quero saber o seguinte aqui, minha amiga. O que tem cabeça, mas não pensa?
9: É o alho.
3: Vou colocar aqui, ó. O abraço é pra quem, minha amiga?
9: É pra todos os ouvintes.
3: Ah, então um abraço carinhoso para a senhora aí, uma boa sorte, e dê um abraço também ao seu André aí, viu, amiga?
0: Falou.
3: Tá certo. Ah, será que o povo aí de Passa Três tá ligado? Será que a Marcinha conseguiu ligar o rádio aí, ó? Será que a Marcinha conseguiu ligar o rádio aí, né? A dona Rosinha, o seu Omar, será? Boa tarde.
10: Boa tarde, João.
3: Quem tá falando conosco?
10: Ana Maria aqui do Bar da Glória.
3: Ana Maria do Bar Nossa Senhora da Glória. Ana Maria, eu quero saber o seguinte aqui, meu amigo, ó. A perguntinha é o seguinte, hein? O que tem cabeça, mas não pensa?
10: Acho que é o palito de fósforo, né?
3: Eu vou colocar aqui, Ana Maria. O abraço vai pra quem, minha amiga?
10: Vai pra você da rádio, sua família, a Catilene, a Andréia, a Luísa, enfermeira, e meu filho, o André, e a minha nora, Rosa.
3: Ah, então um abraço carinhoso pra você aí, uma boa sorte, uma boa tarde, ok, amiga?
10: Alô.
3: Tá certo, um abraço, olha, vamos que vamos. Olha, lembrando a você que tá tentando ligar aqui no WhatsApp aqui, ó, nós não aceitamos ligação de zap pra zap, até porque esse sistema atrapalha toda a nossa programação. A gente atende no 3251-1580, que você participa, e aí no zap ou você escreve a sua mensagem ou manda o seu áudio. Agora, ligação não tem como, né? 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Olha, vamos aqui pro comercial, meu amigo, porque a hora já passou. 2:15.
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12: 2:15.
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4: 2:23. Obrigado aí pela companhia, obrigado pela sintonia, onde quer que você esteja e de que forma você esteja. Lembrando você que estamos aí na última hora da nossa programação desta terça-feira, hein? Dia 30 de junho de 2026, né? 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O que aconteceu com esse telefone? Deixa eu ver quem foi a última aqui. Foi a Ana Maria. Já voltou o barulho. É, porque tá sem barulho. Voltou, já voltou tocando, né? Vamos ver então pra onde tá indo a piranguinha. Boa tarde. Opa, quem tá falando?
5: Erondina.
4: Oi, Erondina. Tudo bem na travessia do Fritz, Erondina?
5: Graças a Deus, tudo bem.
4: Oi, eu quero saber o seguinte, minha amiga, o que tem cabeça, mas não pensa.
5: Palito de fósforo.
4: Vou colocar aqui, Erondina, um abraço, vai pra quem, minha amiga?
5: Vai pro meu esposo, Carlos Antônio, meu filho, Carlos Henrique, todos os ouvintes, toda minha família, só no senhor.
4: Tem caçamba?
5: Tem.
4: Olha, vai chegar, o menino que mais sonha com comida no Brasil, é o meu amigo Carlos Henrique, quer ver, ó, vai chegar chegando. Boa tarde, Carlos Henrique.

Ah, então um abraço carinhoso para você e uma boa sorte e uma boa tarde para vocês aí, ok? Tá certo, um abraço e vamos que vamos, hein? 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Olha, deixa eu mandando um abraço carinhoso a você, trabalhador brasileiro, independente aí da profissão que você exerça, né? Você está aí na sua labuta diária, defendendo o pão de cada dia e, consequentemente, ouvindo a nossa programação. E a nossa programação amenizando aí o seu trabalho. Então, sinta-se acolhido, abraçado por esse amigo de vocês, João Batista. Olha, vamos relembrando aqui, ó. É, chegando o sucesso dele, Sérgio Reis, tocador de boi. Música.

Aí, recordando sucesso, Sérgio Reis, né? Tocador de boi. Estação JB tocando o que toca você. Obrigado pela companhia, obrigado pela sintonia. Aonde quer que você esteja e de que forma você esteja. Ó, lembrando você que vem aí também o Arraiá do Lá São Miguel, hein? Agende aí, vai ser no dia 12 de julho, vai dar no domingo a partir de 1 hora, local Rua Capitão Nestor, 454, no bairro São Sebastião. Lembrando que a entrada é gratuita. Arraiá do Lar São Miguel, quadrilha, bazar, comida típicas, música ao vivo, Sociedade São Vicente de Paulo, é Brasil, venha festejar com a gente. Então deixa agendado aí pro dia 12, né, de julho. Ó, dia 12 de julho eu estarei aí também na comunidade.

0: De São José Operário aí no bairro Nossa Senhora da Glória, juntamente com meu amigo Rafael, com uma grande tarde de espiritualidade, viu? Olha, ô, minha amiga, deixa eu ver aqui, me mandaram aqui para mim aqui. Hoje então o Padre Márcio está celebrando a ordenação presbiteral, né? 25 anos de ordenação presbiteral. É isto aí na missão, não é? Igual o Xandinho falou, aniversário natalício não, viu? É, Xandinho, hein? Vou te falar, viu? Vamos aqui pro comercial, porque daqui a pouco na volta já vai ser aí, ó, o último bloco da participação do ouvinte nesta terça-feira. São exatamente 2h30.
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5: 2h30. 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
2: 2 horas e 35 minutos, é o último bloco aí da participação do ouvinte. Vamos ver aí pra onde tá indo a Piranguinha. Boa tarde!
3: Boa tarde!
2: Opa, quem tá falando conosco?
3: Ô, João, quem tá contigo é a Elzinha.
2: Ô, Elzinha, o que você quer, minha amiga?
3: Não, se eu me lembrar, se eu ganhei mesmo quinta-feira.
2: Eu tenho que ver, Elzinha. Eu vou ver aqui, depois eu resolvo isso aí, tá, amiga?
3: Tá, falou, obrigado.
2: Falou,
3: obrigado.
2: De nada. É, ajuda aí, minha amiga, ajuda aí, né? Tem gente querendo participar, minha amiga. Pera aí, né? Ajuda aí. O que, que é isso, hein? Boa tarde!
4: Boa tarde!
2: Quem que tá falando conosco?
4: É a Keila.
2: Ô, Keila, tudo bem contigo, minha amiga?
4: Tudo jóia, você.
2: Olha, eu quero saber o seguinte aqui, minha amiga. O que tem cabeça, mas não pensa?
4: É o palito de fósforo.
2: Olha, eu vou colocar aqui, minha amiga Keila. E o abraço vai pra quem, minha amiga?
4: Vai pra você e vai pra todos os ouvintes.
2: Ué, então um abraço carinhoso pra você e uma boa sorte, ok, amiga?
4: Obrigado.
2: Um abraço e vamos que vamos, hein? Vamos que vamos. É, eu e você, você e eu, deixa o ouvinte participar. Quem já participou é uma vez só. Que é isso, hein, Elzinha? Pelo amor de Deus, hein? Boa tarde! Alô, quem tá falando?
5: É o Hélio.
2: Ó, eu sou Hélio aí, das Perobas. Tudo bem, sou Hélio?
5: Beleza, graças a Deus.
2: Olha, eu quero saber o seguinte, meu amigo. O que tem cabeça, mas não pensa?
5: Palito de fósforo.
2: Vou colocar aqui, seu Hélio. O abraço vai pra quem, meu amigo?
5: Para todos os ouvintes e para vocês aí.
2: Ah, então um abraço carinhoso pro senhor aí. Uma boa sorte, ok?
5: Ok, obrigado.
2: De nada, e vamos que vamos. É eu e você, você e eu, você e eu. E vamos que vamos, meu amigo. É o último bloco aí, ó, da participação do ouvinte, hein? Boa tarde!
6: Boa tarde.
2: Opa, quem tá falando conosco?
6: O Nelson do Bar da Glória.
2: Nelson do Bar da Glória. Tudo bem, ô Nelson?
6: Tudo bem.
2: Olha, eu quero saber o seguinte aqui, ô Nelson. O que tem cabeça, mas não pensa?
6: Cabeça do prego.
2: Olha, eu vou colocar aqui. O abraço é pra quem, meu amigo?
6: Pra todos os ouvintes que estão ouvindo a rádio.
2: Ah, então um abraço carinhoso pra você, hein, Nelson? Uma boa tarde, ok, amigo?
6: Boa tarde.
2: Falou, e vamos que vamos, é isso aí, é o último bloco da participação do ouvinte, é a Piranguinha rodando os cinco cantos da cidade, ou seja, os quatro cantos da cidade e os cinco continentes. Boa tarde!
7: Boa tarde, Embaixo, alguém deve ser
2: dado. Oi, o Carlinhos, o homem da Mamilete, tudo bem, Carlinhos?
7: Tudo bem, Sado, agora meu nome é pra você.
2: Ó, oh, igualmente, meu amigo, o que tem cabeça, mas não pensa?
7: A parede de fósforo.
2: Vou colocar aqui, Carlinhos, um abraço, vai pra quem, meu amigo?
7: Pra minha família, sua família, talvez da mais legal, e pro diabo lá na vida das perucas, e pro... como é que chama o show dele? Eu esqueci, é o... Eu sei o nome do show dele, e pra todos os ouvintes.
2: Alô, então um abraço. Alô? Pra você e uma boa, obrigado, tarde, ok?
7: Boa tarde pra você também, obrigado.
2: Alô, é o Carlinhos aí da Travessa Araras, o cara roda os quatro cantos aí, rasgando mesmo a bobilete dele, hein? E ela aguenta, hein? Boa tarde! Alô, boa tarde! Quem tá falando?
8: É Cristina.
2: Ó, oh, Cristina aí da Vila?
8: É, Borda
2: Vila. Ah, eu quero saber o seguinte aqui, minha amiga. O que tem cabeça, mas não pensa?
8: É palito de foto.
2: Vou colocar aqui, Cristina, um abraço. Vai pra quem, minha amiga?
8: Pra você e todos os ouvintes.
2: Ah, então um abraço carinhoso pra você e uma boa sorte, ok, amiga?
8: Obrigado, tchau.
2: E tchau, vamos que vamos, hein? Gente que se liga na gente, gente que participa com a gente. É o último bloco da participação do ouvinte. Vamos ver pra onde tá indo a Piranguinha. Boa tarde!
9: Boa tarde!
2: Opa, quem tá falando conosco?
9: O Irineu do Centro.
2: O Irineu aqui do Centro. Tudo bem com você, meu amigo?
9: Tudo.
2: Olha, eu quero saber o seguinte, rapaz. O que tem cabeça, mas não pensa...
9: É o palito de fósforo.
2: Eu vou colocar aqui, Irineu, e o abraço vai pra quem, meu amigo?
9: Pra toda a equipe da rádio.
2: Ó, então um abraço carinhoso pra você e uma boa sorte, ok?
9: Falou!
2: Falou, e vamos que vamos! É a reta final da participação do ouvinte, onde você, do outro lado, nos ajuda a fazer a programação. Boa tarde!
10: Boa tarde!
2: Opa, quem tá falando conosco?
10: Ana Maria do Corvo do Ouro.
2: Ana Maria do Corvo do Ouro. Tudo bem com você, Ana Maria?
10: Não, graças a Deus.
2: Menino, eu quero saber o seguinte, o que tem cabeça, mas não pensa?
10: Palito de fósforo.
2: Vou colocar aqui, Ana Maria, o abraço vai pra quem?
10: É pra toda a minha família e todos os ouvintes da Rádio Cultura.
2: Ah, então, tem caçamba, não?
10: Não,
2: então,
10: tem.
2: Tem,
10: tem.
2: Tem, ó, então. Tem. É o Ronaldo que vai chegar chegando aí, vamos ver então. Boa tarde, Ronaldo.
11: Boa tarde.
2: Ó, o que tem cabeça, mas não pensa?
11: Um palinho de fósforo.
2: Vou colocar aqui, Ronaldo, e o abraço vai pra quem, meu amigo?
11: Um abraço a todos os ouvintes da Rádio Cultura. E todo o pessoal da Vila Esperança, E amanhã tem feirinha pra dançar.
2: Ó, amanhã tem pão com linguiça. Amanhã o Trajano falou que tá na área, viu?
11: Que tá com saudade, né?
2: Eita, nós. É, o menino vai até dormir bem hoje. Falou, amigo. Um abraço. Falou, tá aí, né? É o Bitoneira Júnior vai até dormir bem hoje, né? Vamos chegando aqui, ó. Kiko Sambianchi, Eiju. Hey,

0: Aí, Kiko Zambianchi, Eiju, Estação JB, tocando o que toca você. Olha, lembrando você que essa pergunta, na verdade, ela tem quatro respostas, né? Então, se você respondeu aí o palito de fósforo, acertou. Se você respondeu o alho, também acertou. Teria também aí, ó, o repolho, o chapéu e a ponta do lápis, né? O repolho, o chapéu e a ponta do lápis. Então, você que respondeu palito de fósforo, né? O alho é o repolho, seria o repolho, o chapéu ou a ponta do lápis. Então, daqui a pouco, nós vamos aí fazer o seguinte, vamos voltar e ver quem vai ser o ganhador e finalizar aí o nosso programa. São exatamente 2 horas e 45 minutos.
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5: 2h45. 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
2: Duas horas e 49 minutos, último momento aqui, né? Último bloco, momentos finais aí da nossa programação desta terça-feira, dia 30, hein? 30 de junho de 2026. Olha, nós tivemos aqui 40 participações, hein? Tivemos aqui 40 participações e o sorteador me deu o número 20. Olha, saiu aí pro Rio Abaixo, hein? A Fátima do Rio Abaixo fatura o brinde da De Felipe presente. Ô, Fátima, eu vou colocar uma música aqui, enquanto a música estiver tocando, você tenta ligar pra mim aqui pra me pegar o seu nome completo, pra me mandar lá pra De Felipe, porque você vai ter até sábado, né? Ao meio-dia, né? Amanhã, a partir de 1 hora, até sábado, meio-dia, pra pegar aí o seu brinde. Então, quem faturou o brinde foi a Fátima lá do Rio Abaixo, né? Foi a Fátima lá do Rio Abaixo. Então, um abraço carinhoso aí pra Marlene, lá em Mantiqueira, pra o José Américo, na Vila Brandão, a família Buscapé aí, ó, Reinaldo Bahia, a Fátima, Maria Laura, e a Dona Hortência, no quarto depósito, a Terezinha, lá de Samambaia, a Carla, aí do quarto depósito, a Ilma do quarto depósito, não, a Ilma do Corvo do Ouro, João Pinheiro lá da Vila Esperança, Irene do Corvo do Ouro, Arthur e Davi aí das Perobas, Marina do Corvo do Ouro, Roberto Escobar e Alci do quarto depósito, a Marli do Corvo do Ouro, a Rosana no bairro Nossa Senhora da Glória, a Rosana do quarto depósito, a Fátima aí do Rio Abaixo, que foi a ganhadora, a Maria Aparecida lá, Maria Aparecida de Santo Antônio, Nisabete do quarto depósito, Elzinha Biscoito Fino do bairro Nossa Senhora da Glória, a Cláudia do Santo Antônio, a Juliana do quarto depósito, Maria da Glória do bairro Nossa Senhora da Glória, a Moema da Capitão Nestor, Dalva de Mantiqueira, Maria Gessi do São Sebastião, Ana Maria do bairro Nossa Senhora da Glória, Erondina e Carlos Henrique aqui próximo à travessia do Frites, a Keila do Corvo do Ouro, o Hélio das Perobas, o Nelson do bairro Nossa Senhora da Glória, Carlinhos aí da Travessa Arada do bairro Nossa Senhora da Glória, Cristina aí da Vila, Irineu do Centro, Ana Maria do Corvo do Ouro e o Ronaldo aí do Corvo do Ouro. Então nós tivemos aí 40 participação. Vamos aqui, ó, aproveitando essa canção aqui, deixa eu me ver o último recadito da tarde, ouçamos.
3: Olá, seja boa tarde, tudo bem com o senhor? Eu tava aqui com o José de Campo Santo Antônio. Sou José, se eu tiver um convite de uma música, eu já busquei do Eduardo Costa, meu anjo protetor. Eduardo Costa, meu anjo protetor. Eu sou para a família do senhor, Santa Meneghel, para Santa Batista, o Edson Palma, o Jacinto Capão, o Sérgio Rodrigues. Aí eu venho para todos os ouvintes. Boa tarde, tudo de bom aí. Boa terça-feira para todo mundo aí. Isso para todos os ouvintes. Boa tarde, tudo de bom aí. Boa terça-feira para todo mundo aí. Boa tarde, tudo de bom.
2: Tá aí o José Rodrigues, né, ligado conosco aí, um abraço pro Jurandir, pro Juarez, o trio dos irmãos aí, né, os triparadadura, sempre ligado conosco no Bar Santo Antônio. Ó, chegou um recadito aqui agora, né, eu vou aproveitar essa canção aqui do Eduardo Costa, Anjo Protetor, e um recadinho aí, recado chonado, hein, olha, a abelha está com saudade do Zangão, viu, ela passou aqui nesse momento, falou, fala aí, seu João, que a abelha está com saudade do Zangão, que ele já vai entender e vai saber quem é. Vai vendo aí, hein? É Estação JB, o Nino, o amor, né? Tá aí, ó. A abelha está com saudade do Zangão. E vamos que vamos, Eduardo Costa, Anjo Protetor.

0: Aí, relembrando o sucesso, fechando, né, a programação musical dessa terça-feira, dia 30 de junho de 2026, Eduardo Costa, Anjo Protetor. Olha, são exatamente 2 horas e 56 minutos. Agradeço a sua companhia, agradeço a sua sintonia. Lembrando você e também a sua participação, né? Lembrando você que na sequência nós teremos aí a consagração a Nossa Senhora Conceição Aparecida, na voz do saudoso Padre Vitor. Hoje tem Fato e Prosa aí com a Alessandra Batista, depois finaliza a programação Edson Palma com o programa Tarde Total. Eu, se Deus assim nos permitir, volto amanhã, né? Volto amanhã ao meio-dia, amanhã é quarta-feira, amanhã nós vamos ter aí, ó, a loja do meu amigo Serginho, é RS Eletrônicos, aqui do meu amigo Serginho, quase aqui no término da rua Sérgio Neves, né? Então, um abraço carinhoso aí pra você. E também lembrando hoje, né, felicitações aí, hoje o Padre Márcio celebrando 25 anos de ordenação sacerdotal, né? Então que Deus continue abençoando ele. Atenção, até amanhã, se Deus quiser. Laurice, tô chegando aí pro meu café, hein, amiga?
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1: 2:58.
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1: 2:58.
2: Maria Santíssima, que em vossa imagem milagrosa de Aparecida espalhais inúmeros benefícios sobre o Brasil. Eu, embora indigno de pertencer ao número dos vossos servos, mas desejando participar dos benefícios da vossa misericórdia, prostrado a vossos pés, consagro-vos o entendimento, para que sempre pense no amor que mereceis. Consagro-vos a língua, para que sempre vos louve e propague a vossa devoção. Consagro-vos o coração, para que depois de Deus vos ame sobre todas as coisas. Recebei-nos, ó Rainha incomparável, no ditoso número dos vossos servos. Acolhei-nos debaixo da vossa proteção. Socorrei-nos em nossas necessidades espirituais e temporais, e sobretudo na hora da nossa morte. Abençoai-nos, ó Mãe Celestial, e com vossa poderosa intercessão fortalecei-nos em nossa fraqueza, a fim de que, servindo-vos fielmente nesta vida, possamos louvar-vos, amar-vos e render-vos graças no céu, por toda a eternidade, assim seja. Pela intercessão de Nossa Senhora Aparecida, Rainha e Padroeira do Brasil, a bênção de Deus Onipotente, Pai, Filho e Espírito Santo, desça sobre vós e permaneça sempre. Amém.
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Boa tarde, minha excelente tarde, você ligada aqui na 90.1 nesta terça-feira, meio que com cara de segunda, ou uma terça-feira depois de sair de um feriado de segunda, neste dia 30 de junho, último dia do último mês do primeiro semestre do ano de 2026. E amanhã a gente já vira a chave para o segundo semestre deste ano. E fatos marcantes aqui que aconteceram, né? A gente tá aí no clima de Copa. Primeiro, antes de eu falar dos fatos marcantes, deixa eu perguntar pra vocês. Gente, vocês estão bem? O coração resistiu ao segundo tempo ontem? E principalmente o coração resistiu ao final do segundo tempo, quando aquele juiz não marcava mais o final do jogo e o japonês atacando e querendo buscar o um empate para levar para prorrogação e o juiz não dava o final do jogo e era 6 minutos de acréscimo, foi dando 8, 9, 10, 11. Eu, sinceramente, o coração foi posto à prova ontem. Eu acho que se tivesse um problema cardíaco, eu tinha infartado, era ontem. Mas vocês estão bem, né? Espero que esteja todo mundo bem. Teve uma resenha muito legal pro pessoal aí. Que participa do grupo dos ouvintes da cultura, né? Sérgio Rodrigues e João Begatti fizeram o favor de me dispensar. Praticamente de última hora eu já estava me organizando para poder vir para a rádio. Aí eu falei assim, não, não vamos fazer o programa hoje, não, vamos ficar, né? Vamos assistir o jogo, afinal de contas, né? O jogo é na hora do programa. E amanhã a gente fala aí sobre o programa, né? E aí eu agradeci demais ontem, que eu fui com eles, eu não teria psicológico para acompanhar aquele segundo tempo e ficar falando ar que ao mesmo tempo não, não dava, gente. É insanamente, é humanamente impossível, né? Mas enfim, falando aqui de Copas do Mundo, em 2002, né, há 24 anos atrás, o Brasil era pentacampeão de futebol. Foi exatamente em um 30 de junho que a seleção brasileira venceu a Alemanha. Sabe aquela Alemanha que foi eliminada assim, ó, levou um peteco, peteco? Meu Deus do céu. No mesmo dia, Brasil classificado para as oitavas e a Alemanha tomando um peteco, peteco. Gente, foi bom, vai, foi bom. Eu fico com pena dos alemães, mas foi bom. Pelo menos não existe mais a possibilidade de ninguém virar penta que nem nós, né? A Alemanha é tetra, uma vitória daria o penta, campeonato, empataria com o Brasil, né? Então não existe mais essa possibilidade. Além da Alemanha, vocês viram que a Holanda também rodou, gente. Gente, essa Copa tá insana, mas enfim, a gente vai comentar sobre ela daqui a pouquinho. Deixa eu voltar aqui. O Brasil venceu a Alemanha por 2-0 na final da Copa do Mundo do Japão. Olha só. Lá da Coreia e também da Coreia do Sul, né? Foi nos dois países, no Japão e na Coreia, que sediaram aí a Copa do Mundo de 2002, com dois gols emblemáticos de Ronaldo Fenômeno. O Brasil conquistou o tão sonhado penta e eternizou aquela manhã de domingo na memória de todos os brasileiros. Na minha especialmente, porque hoje é 30 de junho e minha filha mais velha faz aniversário, né? Então ela fazia 2 anos de idade neste dia. E eu lembro muito dessa Copa, porque por ser no Japão, os jogos eram quando, bebê? 4, 5 da manhã, né? E eu fazia como? Com criança pequena em casa, levantava para assistir. Essa época, em 2002, eu tava com a minha filha fazendo 2 anos, já tava com a minha segunda filha bebezinha, que ela nasceu em fevereiro de 2002, então ela tinha meses, né? E eu levantava de madrugada, meu marido e eu, para acompanhar os jogos aí da seleção. E não me arrependo nem um pouco, né? Porque depois desse não ganhamos mais nenhuma. Mas quem sabe, todavia, contudo, no entanto, né? Este ano aí a sorte mude pro nosso lado. Num dia 30 de junho também, lá em 1980, aí eu já nem era nascida ainda, aconteceu a primeira visita do Papa João Paulo II ao Brasil, São João Paulo II, santo da Igreja Católica. O pontífice desembarcava em solo brasileiro pela primeira vez na história. Sua viagem durou 12 dias, passou por 13 cidades e arrastou multidões por onde passou, marcando profundamente a história religiosa e social do país. Gente, nossa, ó, de boa, eu queria já ter nascido para poder ver isso, porque deve ter sido top das galáxias. Neste momento, 25 graus aqui na Terra do Pai da Aviação, tá quentinho no sol, mas dentro de casa, dependendo aí, tem uns lugares que tá meio gelado. Aqui na rádio eu tô de agasalho, mas lá fora o sol tá quente. Mínima de 11, máxima de 23, já estouramos a máxima. Vocês vão reparar que nos últimos dias a gente tá estourando a máxima, que bom, né? Antes estourar a máxima do que estourar a mínima. Agora, 3 horas e 6 minutos, daqui a pouquinho a gente volta.

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0: Estamos de volta e hoje não tem jeito. O assunto é Copa do Mundo, o assunto é Seleção Brasileira e o assunto é Haja Coração, Sérgio Rodrigues e João Begatti. Vocês estão bem?
1: Opa! Boa tarde, Alessandra, Sérgio, boa tarde, ouvinte.
0: Ô Sérgio, seu microfone está desligado. É. Espera aí, que ele tá ligando o microfone dele aqui, gente.
1: O Sérgio está fora do ar.
2: Agora sim.
0: Agora sim.
3: Ô João, você está bem?
2: Boa tarde.
1: Beleza, Sérgio. Beleza, beleza, beleza. Está satisfeito bem com a vitória ontem, Sérgio?
2: Pois é, eu sobrevivi. E você? E você, Alessandra? E você, João?
0: Graças a Deus, assim, né? Eu falei que ontem foi... Já viu quando a gente vai fazer aquele teste da esteira com o cardiologista? Aquele foi pior, aquele de ontem, viu? Quer dizer que eu tô bem, o coração passou.
1: Eu confesso a você que eu não passo mal com futebol, não, sabe? Eu acho que eu tomei uma vacinazinha com isso. Mas já passei muito mal no passado, viu? A Copa de 82, quem lembra dela? Copa de 82 foi a Copa que, aquela Copa, eu sofri um pouco mais nela. Mas depois disso, eu fui calejando sofrer em Copa, sabe? Então, assim, não tem grandes problemas com isso mais, não. Mas parece que teve gente aí que passou mal, né, Sérgio?
2: Teve sim. Eu até peguei a informação aqui, né? Dois casos, né, trágicos de torcedores que sofreram paradas cardiorrespiratórias foram registrados enquanto acompanhavam os jogos da seleção ontem. Está no G1 a matéria. Lá em Goiás, um homem de 60 anos morreu após passar mal enquanto assistia a vitória do Brasil por 2-1 contra o Japão, né? Ele estava lá numa padaria, caiu da cadeira e logo após um dos gols, ele bateu a cabeça, né? Ele chegou a iniciar, o pessoal do SAMU chegou lá, foi chamado, iniciou um socorro, orientando aí pela reanimação do paciente, mas infelizmente ele não resistiu e veio a falecer. E lá em Feira de Santana, foi o pastor Ocimar Aquilino de Souza Oliveira, de 66 anos. Ele morreu também após sofrer um infarto enquanto assistia ao jogo do Brasil em casa. Ele ainda chegou a ser levado ao hospital da cidade, mas infelizmente faleceu.
1: Isso é triste, né? Lamentável, um acontecimento desse, que as pessoas têm que procurar, gente, equilíbrio em cima disso também, né? Não é um jogo de futebol que vai decidir sua vida, né? Então, nós temos que tomar um certo cuidado com isso. A gente viu ano passado em decisões aí do Campeonato Brasileiro, quando alguns clubes aí famosos resolvem cair para a segunda divisão, muitos já tentaram suicídio, né? Não lembro de ter tido suicídio, não, mas aconteceu alguns casos de pessoas tentando tirar a própria vida por causa desse tipo de coisa. Então, eu acho que a gente tem que ter equilíbrio nisso, né? É bom torcer, é bom acompanhar a seleção, acompanhar o clube da gente, mas com equilíbrio, né? Não há necessidade disso. Se você vê que vai passar mal em torno disso aí, afasta, não assista o jogo, né? Não assista, vê só o resultado depois, né? Porque agora para frente, os jogos serão jogos difíceis, são jogos disputadíssimos. Todos que classificaram para essa fase da Copa, e a próxima, e a próxima, e a próxima, até a final, vão ser jogos assim extremamente disputados, né? Que vai chegar a prorrogação, a pênaltis, né? Já tivemos dois casos nesses 16 avos aí, né? O jogo entre Paraguai e Alemanha e Holanda e Marrocos. Então, assim, pode ter certeza que isso vai ser recorrente até o final da Copa. Tem que tomar cuidado com isso, né, Alessandro e Sérgio?
0: Eu lembro que na Copa de 94, eu tenho uma memória muito clara disso, não sei se vocês vão lembrar disso, o Mussum, ele estava hospitalizado e o médico proibiu ele de assistir aos jogos da Copa porque o problema dele era cardíaco, né? Tanto que ele faleceu no mês de julho de 94. Ele acabou falecendo.
1: Teve o caso do humorista, o Bussunda, né? Também morreu na Copa do Mundo.
0: O Bussunda estava cobrindo a Copa, né? Ele estava a serviço da Copa lá, da Globo, na Copa.
1: Exatamente. Ele estava cobrindo uma das Copas, não me lembro qual e ele faleceu. A gente não sabe por quê, né? Aquela não foi divulgada na época, a causa da morte dele, não.
0: Mas acredito que a morte dele também tenha sido alguma coisa desse sentido. Igual você vê essa aqui do Mussum que eu tô falando. É, a Copa terminou dia 17 de julho e ele faleceu dia 29 de julho, né? Foi no mesmo mês ali. Ele já não estava realmente legal de saúde, então a equipe médica preferiu não que ele não assistisse, né? Então, assim, pessoas cardíacas, realmente é bom evitar, né?
1: É, ainda mais se for doente, um torcedor doente, né? Porque tem gente que mesmo às vezes tem um problema cardíaco, mas não é aquele torcedor fervoroso, fanático, né? Tranquilo, né? Tranquilo, mas gente, se o cara é torcedor fanático, tomar muito cuidado, não é só cardíaco não, viu? Pessoa normal mesmo, é perigoso isso aí, né? É perigoso. Você ficar muito tenso, né? Então pode acontecer aí um acidente qualquer aí, você, né?
0: Agora eu te falo uma coisa, o Bussunda, ele morreu, né, lá em 2006, durante a Copa da Alemanha, no 17 de junho. E isso não foi nem antes do 7-1. Aliás, isso foi antes do 7-1, não foi nem no dia do 7-1.
1: Bem antes, né?
0: Foi bem antes, você imagina.
1: É, 7-1. 7-1 parece que foi desenhado, né? Lá que tomou 2, 3,
2: eu vi.
1: Não, aí vai ser vexame.
2: É, só que eu vi ontem gente comemorando, viu? Na hora que a Alemanha foi desclassificada, eu vi. Hoje mesmo, de manhã, na hora que eu saí para fazer a caminhada e, né? E fui depois, passei na academia para fazer um exercício. A conversa lá era essa, né? Gente vibrando mesmo.
0: Mas para nós é muito bom, né? Porque eles são os únicos tetracampeões, né? Eram os únicos que poderiam se igualar a nós se ganhassem.
1: Pelo menos, Sérgio Alessandro e ouvinte, pelo menos se o Brasil tomar de 7, não vai ser da Alemanha, né?
0: Não, por favor, misericórdia. Por falar nisso, ó, hoje tá fazendo aniversário do nosso pentacampeonato, tá? Foi no dia 30 de junho de 2002, lá no Japão, na Copa que aconteceu no Japão e Coreia do Sul.
1: É a última grande seleção que nós tivemos, né? Essa de 2002, realmente, por aqueles craques, Rivaldo, Ronaldo, Ronaldinho, né? É, goleiro Marcos, o time era realmente uma chuva de estrelas, né? Esse mesmo estrelato foi para 2006 e fez um grande vexame. 2006, chegaram arregaçados, cansados naquela Copa, fizeram nada. Né?
2: Nós tivemos Brasil e Suécia também em 1958. Foi quando o Brasil marcou aí o seu primeiro título mundial da seleção brasileira. A final foi no dia 29 de junho, quer dizer, ontem, enquanto o Brasil jogava com o Japão, a gente estava relembrando aí 67 anos depois, né, daquela vitória espetacular de 5-2 sobre a Suécia. Foi uma grande decisão, o Brasil ganhou o seu primeiro título, né, o Pelé tornou-se um jogador mais jovem a marcar numa final de Copa do Mundo, marcou 6 gols durante a Copa, Garrincha, Didi também foram fundamentais, o capitão Bellini, enfim, né?
1: Zagallo.
2: Zagallo também, Vavá, né? Vavá. O jogo, né, decisivo Brasil e Suécia, a Suécia abriu o placar aos 4 minutos, mas o Brasil virou o jogo com 2 gols de Vavá, 2 de Pelé e 1 de Zagallo, há 68 anos atrás.
1: O velho Lobo Zagallo, Sérgio, é interessante a gente falar nele, porque é o único ser humano na face da Terra que conseguiu 4 títulos de Copa do Mundo. Ele fez 58, 62 como jogador, em 70 como
2: técnico. Ele jogava no Botafogo, né, João?
1: Botafogo. Exatamente. Foi 58, 62 como jogador, 70 como técnico e 94 também como técnico.
0: Auxiliar,
1: né?
0: Técnico do Parreira.
1: Auxiliar técnico do Parreira, exatamente. Assim, o velho Lobo
2: Parreira
1: não
2: tá
1: era
2: mal,
1: fácil.
2: Né?
1: Se ele tivesse aí, eu estaria falando, só falta 4. Né? São 4, né? Falta 4 vitórias aí para ser campeão do mundo. Né? Hexa, né? O Hexa, o sonho do Hexa são 4, são mais.
0: Mas eu tenho convicção, ô João, né? Igual você falava outro dia, a seleção em 94 em todos acreditada. Ninguém acreditava que fosse ganhar, né? E aí, de repente, aconteceu o que aconteceu. Que nem ontem, por exemplo, né? A gente vem, ao longo dos últimos tempos, ouvindo todo mundo falar muito mal do Casemiro, né? Casemiro tá jogando nada, Casemiro tá fazendo isso, Casemiro tá fazendo aquilo. Ontem ele fez o gol dele, né? Foi um gol muito bonito. Não tô dizendo que ele foi, né?
1: Apesar de ter sido... Ele empatou ontem um gol que tinha dado, né? Que o cara passou uma avenida em cima dele pra fazer o gol.
0: Apesar dele ter sido eleito o melhor em campo ontem, né? O que eu discordo, mas ele fez lá, né, o gol dele. E eu achei muito interessante, ali falando do Ancelotti, aquela troca que o Ancelotti fez no finalzinho, colocando o Martinelli. E o Martinelli chegou com as orientações do Ancelotti. Você vê que assim que ele chegou, ele começou a falar com os caras, deu ideia para os caras, e logo depois já saiu o gol que ele mesmo fez. Então eu acho assim, existe a possibilidade. Eu acho que os caras só têm que parar de ficar batendo cabeça em campo, porque o primeiro tempo ontem, misericórdia.
2: A gente está falando de Copa do Mundo aí, até antes um pouquinho de chamar a Zélia Guerra, né, no toque cultural. Estou lembrando aqui que nós estávamos falando, né, dos técnicos, né, quem está mal é o Parreira, né, João? Ele está internado no Hospital Samaritano da Barra, no Rio de Janeiro, devido a uma inflamação pulmonar. O que me chamou a atenção aqui, e a gente para, né, para pensar um pouquinho a respeito disso. O tempo vai passando, eu lembro das críticas que se fazia ao Parreira, e não faz tanto tempo assim. Ele está com 83 anos, João e Alessandra.
0: Caramba, 83.
1: O Parreira foi o técnico da Copa de 94, né?
2: Pois
1: é, 98 ele já era o Zagallo de novo. O Zagallo voltou em 98, né? Mas o Parreira bem rodado mesmo, né? Bem rodado. Aquela Copa de 94 teve polêmica toda a vida, porque eu não queria levar o Romário de jeito nenhum. O Brasil estava praticamente fora daquela Copa e teve um jogo no Maracanã, Brasil-Uruguai. Se o Brasil empatasse o jogo, o Brasil estava fora da Copa. O Brasil tinha que ganhar. E ele ia insistindo e ele colocou o Romário. O Romário foi lá e fez 2-0 e o Brasil foi. Aí não teve como não levar o Romário para a Copa. Né? Era meio, ele e o Zagallo eram muito, assim, eram muito cabeça dura mesmo, né? Não gostava de falar que não ia levar um jogador, não levava mesmo, não.
0: É tipo o Ancelotti não deixando o Endrick jogar? Porque os memes estão ótimos na internet.
1: Isso aí, a gente olhando aqui de fora, a gente não sabe as verdades por trás das coisas, né? Ele sabe que a Copa do Mundo é muito voltada para publicidade, né? Então, se o Endrick ainda é novinho, ainda não é aquele cara top dos top, né? Então, assim, então a gente não sabe se a convocação dele e colocar ele para jogar, se é por causa do futebol dele ou se é por causa do nível de publicidade que ele carrega, tá? Então,
0: mas você já viu os memes?
1: Não.
0: Estão falando com ele, você prefere colocar o Endrick ou botar a Rihanna? Aí coloca a Rihanna entrando com a camisa do Brasil em campo. Você prefere botar o Endrick em campo ou comer tijolo? Aí bota lá o meme dele comendo tijolo. Ou seja, ele faz
2: até,
0: tudo menos colocar o
2: meme. Teve até meme de política, a gente não pode falar aqui, claro, né? Porque tá na época de eleição. Mas o que mais assim, me impressionou foi no final da partida. Eu comecei a dar uma pesquisada nas redes sociais, os memes começaram a aparecer.
0: Nossa, foi a melhor parte.
2: E assim, algo que eu tinha imaginado acabou acontecendo, e não são poucos, são muitos.
0: Ô Sérgio, vamos aproveitar que a gente está nesse gancho aqui, falando, né, de coisa. Ontem, né, como a gente não teve o Fato e Prosa,
2: isso,
0: eu aproveitei para acompanhar mais de perto o grupo da rádio. E assim, eu tava quase morrendo, era de rir, né, das reações do pessoal. E

0: Eles vão e fazem o que tem de fazer. É fogo, mas é assim mesmo. Mas vale a diversão, a alegria, né? É isso aí. É isso aí. Vamos junto para os próximos jogos. Agora eu vou pôr o celular para carregar, porque descarregou igual a seleção do Japão. Vambora.
1: É, minha filha. O vidente que passou falando falou pelas cutulatas dele. Porque eu falei que duvido que o Brasil não ganha. Quem só não ganha, vocês são mole demais. Porque eles já perderam uma vez o Hexa. Agora chega, né? Tá na hora de eles lutar pelo nosso Brasil, pela bola, né?
2: Repetindo, eu creio, eu acredito. Brasil de virada 2-1. Tá aí, ó, pra vocês aí, ó. Aqueles que estavam torcendo contra aí, ó.
3: Muito legal, cara. Muito bacana, viu?
1: O Hexa é nosso!
3: É nosso. Uma boa, né?
1: Ai, gente, eu me
3: Ontem
1: diverti demais ontem.
3: acabou que a manifestação dos ouvintes, né, serviu, como você falou, como uma resenha pra gente,
1: Sim,
3: né?
1: e foi legal porque assim, apesar de estar todo mundo nas suas casas, com as suas famílias, você viu ali a comemoração, né? Mas a gente estava assistindo junto enquanto um grupo, né? E trocando ideia ali no grupo, eu achei fantástico.
4: Legal sim, legal sim.
3: Ontem nós não
4: Futebol
3: tivemos o
4: mexe com
3: programa.
4: realmente com inconsciente,
3: Como
4: mexe com.
3: ontem nós não tivemos o programa, né, por causa do jogo, eu não sei se acabou, deve ter ido ao ar, né, o toque cultural. Eu não sei se tem como você pegar de novo aí para poder manter o contexto da nossa conversa. Eu
1: Coloco.
3: tinha programado justamente para ontem a história de um jogador de futebol que virou escritor e chegou a ser, ter o título de best-seller, um dos mais vendidos na história da literatura, ou Alessandra? É o de ontem. Você consegue pegar de novo? Então tá. Vamos ouvir então. É a história do Yu Nesbo, que era jogador de futebol e virou escritor.
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6: Literatura versus futebol. O autor franco-argelino Albert Camus, ganhador do Prêmio Nobel de Literatura em 1957, atuava como goleiro no time oficial da faculdade. Sua curta carreira foi interrompida devido a uma tuberculose adquirida em sua juventude. No Brasil, o poeta Ferreira Goulart também trocou a bola pela literatura, após sofrer uma queda violenta durante uma partida de futebol. O imortal da Academia Brasileira de Letras era jogador de base do Sampaio Correia, time de peso da sua cidade natal, Maranhão. Placar: 2 a 0 para a literatura. Sou Zélia Guerra, da Planeta Azul Editora, dando um toque de cultura na sua vida.
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7: Três e 29.
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0: Nós estamos aqui de volta no Fato e Prosa, estamos acompanhando o jogo da Costa do Marfim da Noruega, que é o jogo de onde vai ser o adversário do Brasil de domingo para as oitavas de final. Até agora há pouco estava 1-0 para a Noruega, mas agora aos 39 minutos do segundo tempo, não, aos 74 minutos no total aqui, né? O
1: 76,
0: Amat
1: né?
0: Diallo, acho que é assim que falo, da Costa do Marfim, empatou aqui. Então, por enquanto, tudo igual entre Costa do Marfim e Noruega. 76 minutos se passaram de jogo, vai até 90. E se até 90 não tiver o desempate, que nem estava acontecendo ontem no Brasil, segue para a prorrogação. Essa prorrogação, João, ela é daquela prorrogação mata-mata, fez gol, acabou, ou é daquela de dois turnos de
1: Não.
0: 15?
1: O Golden Goal não tem mais não, tem
0: Tem
1: mais
0: não,
1: não,
0: né?
1: tem que ir aos 30 minutos mesmo. Acontece o seguinte, para o Brasil, quanto mais tempo esses dois aí jogarem, melhor, porque eles cansam, né? Vão ficar cansados. O Brasil só jogou 90 minutos, eles jogando 120, ainda disputando pênalti, o desgaste é muito maior. Então, assim, qualquer um dos dois que passar e tiver enfrentado 120 minutos vão chegar contra o Brasil carregando as pernas, né? Vai ficar complicado. Então é bom.
2: Receber.
1: Agora, gente, olha, os dois times são difíceis. Eu acho que o Costa Martin mais difícil que a Noruega, tá? Mais difícil. Noruega tem tradição de não levar muita goleada, é um time meio difícil também, joga muito plantado na defesa, mas a Costa Martin, time africano, que tem tradição em jogar a Copa, jogar a Olimpíada, é um time enjoado, tá? Enjoado pra bater, não é fácil não.
2: Eu recebi aqui agora do Jorge Sanglar, é um jornalista amigo nosso aqui de Juiz de Fora. Ele sempre manda algumas informações a respeito dos jogos que ele vai assistindo. Ele colocou aqui: Sérgio, Costa do Marfim, Noruega, fazem um jogaço.
1: Ai.
0: Imagino que jogaço que deve estar sendo lá, porque além dos times serem muito bons, as torcidas também são assim, né? A Noruega fez um trabalho assim de marketing com a torcida dela impressionante, né? E a Costa do Marfim também não fica atrás, muito boa a torcida também. A torcida faz diferença, né? Eu lembro ontem, durante o jogo, né, alguns jogadores agitando aí a torcida brasileira para que gritassem mais, empolga, né? Dá explosão para o jogador.
1: E a gente vê com o decorrer dos tempos como tem melhorado o futebol africano, tá? O futebol africano tem melhorado muito, tá? A gente viu o Marrocos jogando uma bola redondinha, até Cabo Verde, que é bem estreante em Copa do Mundo, né? Também jogando uma bolinha boa. Vai ser um jogo difícil contra a Argentina. O jogo acho que é hoje, né? À noite, jogo contra a Argentina. Mas Cabo Verde tem jogado uma bola razoável, né? Assim, classificou eliminando aí o Uruguai, né? Uruguai, e tirando ponto da Espanha, né? Grande campeão do mundo. Então, assim, jogo difícil. O Cabo Verde tá jogando bem, o Marrocos tá jogando bem. Então, eu acho que o futebol africano, com alguns anos aí de estrada, vai estar tá bem melhor do que é, viu?
2: Gente, eu tô rindo aqui, porque o Sanglar, ele mandou ontem vários comentários. Ele fica bravo, né? Com seleção, ele é aquele cara que ele torce mesmo, ele é jornalista e torcedor. Aí ele colocou aqui várias imagens, né? Zebraço, o Japão abre o placar, colocou uma foto de uma zebra, depois colocou Casimiro e Cunha trombam entre si, que ridículo. E o Carlo Ancelotti não muda nadinha, não tem nenhum jogador do banco de reservas. Aí colocou um burro cheio de peso nas costas. Aí colocou assim, mas parece um burro empacado. Aí vai. Gol do Casimiro, estufa a rede do Japão. Empata a partida em 1-1. Agora é vira-vira. Aí depois ele colocou assim: a escalação da seleção japonesa mais parece um stand de uma concessionária de motos. Goleiro, senhor Suzuki. Linha defensiva, Takehiro Tomiyasu. Aí depois ele colocou assim: meio de campo, Daichi Kamada, Daisen Maeda, atacante, Aessa Ueda, mas parece
1: Tem o Suzuki na linha também. Faltou um
2: concessionária de
1: Yamaha e
2: moto.
1: um Honda aí, né?
0: É.
1: Faltou, né?
0: Não, a
1: Então,
0: pergunta que
1: assim.
0: eu vi foi a seguinte: quem garante que durante o segundo tempo eles não vão trocar todos os jogadores? Porque ninguém sabe quem é quem, é só botar camisa, não faz diferença.
1: Vai fazer diferença.
2: Criticou demais aqui o Ancelotti, depois não falou mais nada e falou, lembrando aqui, 58, gol do Martinelli, Brasil classificado e que venha domingo.
0: E por falar no Ancelotti, tinha muita gente comentando dele hoje pela reação dele no gol de desempate da seleção brasileira. Vocês viram a reação dele? Eu percebi na hora.
1: Não, eu não cheguei a perceber.
0: Ele teve uma reação que muitas pessoas disseram que ele não gostou de ter ganhado. Outros disseram que foi uma reação completamente técnica, tipo assim, né, fizeram que tinha que fazer. Tipo, mãe quando fala com o filho quando tirou nota boa na escola, não fez mais que sua obrigação. Né? Ele não teve,
1: ele,
0: todo mundo explodindo,
1: né,
0: no campo.
1: Ele é frio.
0: Né, e ele,
1: ele
0: lá.
1: Ele tem essa vantagem. Ele é bastante frio nas coisas. Ele não é aquele cara empolgante, não. Né? O gol sai, ele não vibra muito. Né? É um cara diferenciado, né? Diferenciado. E devoto do Padre Pio, viu, Alessandro?
0: Devoto do Padre Pio, e ele carrega uma relíquia do Padre Pio com ele.
2: Tem, inclusive, um comentário sobre isso aqui, gente. Eu localizei aqui um comentário. As reações do técnico Carlo Ancelotti na seleção brasileira são marcadas por sua postura pragmática, liderança fria à beira do gramado e a exigência tática. Suas respostas variam desde a indignação em momentos de apatia da equipe e até a tranquilidade absoluta durante viradas emocionantes, como a que aconteceu ontem contra o Japão. Né? Ele garantiu o Brasil nas oitavas da final da Copa do Mundo com uma reação gélida ao apito final e nos gols de Casemiro e Martinelli. O assunto viralizou na internet. Ele explicou que prefere manter a serenidade, confiando na estrutura tática que ele mesmo desenhou. Ele enxerga o sofrimento em campo como algo normal e mantém a confiança nos jogadores experientes. É o que está publicado hoje sobre esse assunto que a Alessandra levantou.
1: Ou seja, o Ancelotti é aquele sujeito que preparou profissionalmente para ser o treinador. Né? É um dos melhores do mundo, né? Se não for o melhor do mundo. Agora, depende muito das peças que ele tem para pôr em campo, né? Assim, ele não vai entrar em campo, né? Ele mexe nas peças que ele tem, né? Que ele tem. Imagina um homem desse com uma seleção como a de 82 na mão, né? Como a de 2002 na mão, né? Um homem com puro craque. Hoje não, hoje ele tem aí jogadores medianos, né? Vamos ser sinceros, o Brasil pode ganhar o Hexa? Pode ganhar o Hexa, não tem ninguém aí tão superior assim, tanto que já saiu a Alemanha, já saiu a Holanda da Copa, né? Mas vamos e convenhamos, né? A seleção brasileira é um time mediano, gente, pelo amor de Deus, né? Os jogadores tão longe de ser aquele ataque que a gente conheceu, aquele meio campo que a gente conheceu, aquela zaga que a gente conheceu, né? Então assim, tá longe disso, mas pode chegar, porque não tem ninguém também aí. Tem uma Argentina, mas a Argentina, meu amigo, a maioria dos gols quem fez foi o Messi. Marcar o Messi ninguém vai fazer nada, não, entendeu? Então assim, não é isso tudo. Então tem aí a França ainda, né? Tem times difíceis, Inglaterra, né? Mas nenhum deles assim tão superiores, né? Tá mais ou menos no mesmo nível do Brasil. Então aquele time que, se o Brasil for levando o jogo, for levando a Copa e encaixando as peças corretamente até o final, pode ser sim que levanta o Hexa, mesmo com um time bem mediano, né? Eu confesso a você que eu não encho os olhos nesse time do Brasil de jeito nenhum. Gol, só um gol aqui, gente. Deixa eu ver de quem que é, viu? Eu acho que é da Noruega. Tá? Gol da Noruega.
0: Gol da Noruega. Nossa Senhora, com 85
1: minutos. Fez o gol. É aquele famoso lá, não sei como é que pronuncia aquele nome. O mais famoso da Noruega é Haaland. É isso, nosso.
0: Haaland. O Edson Palma falou que é Haaland.
1: Haaland. Segundo gol da Noruega. O Edson chegou aí?
0: Esse aí é aquele armário, Edson, que tem 2 metros de altura e 1,5 metro de largura. É ele mesmo.
1: Ele é grandão. Mesmo.
0: O homem é um touro, gente. Todo mundo que vai bater nele cai. A pessoa que cai, ele não cai, não. O cara é um muro.
1: É isso aí. Ó. Vai ser difícil. A Noruega tem esse cara, né? Tem um time, o Cestinho ainda tem esse rapaz que é aí é uma estrela do futebol mundial hoje, né? Ele junto com o Messi, Cristiano Ronaldo, Neymar, tá mais ou menos nesse nível aí. Então o cara é bom. O cara é bom e é jovem, tá? É jovem. Quantas Copas esse cara ainda pode disputar? O cara tem pouco mais de 20 anos, então o cara é muito bom.
0: Nossa, tem só isso, meu Deus.
1: Ele é novo.
0: É, a gente está aproximando aqui do finalzinho do tempo regulamentar, 90 minutos, provavelmente deve dar ali uns 6 minutos de acréscimo por conta da pausa para hidratação. Provavelmente quando a gente voltar do intervalo a gente já vai ter aí, né, para os nossos ouvintes, quem será o adversário do Brasil no domingo.
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11: 3h49.
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0: agora faltando 5 minutos para as 4 da tarde, o jogo entre Noruega e Costa do Marfim vai se aproximando aí do fim da prorrogação. Noruega vai levando por 2-1, ela que é a provável aí, de acordo com o Google, 90,4% de chance de ser a adversária do Brasil domingo.
1: Minutos para aquele acréscimozinho que sempre dá, deu 7 minutos, né? Faltam 2 minutos, a Noruega vai atender 2.
0: Se o juiz não botar mais os acréscimos por conta dele, igual ontem.
1: É, mas pode ser que aconteça, mas o jogo não parou, não.
0: Parece porque ontem foi quase o dobro, né? Ontem agora, foram 6 minutos de acréscimo e a gente foi até 11 minutos e 30.
1: Pois é, tem agora uma falta frontal para a equipe da Costa do Marfim. É, pode ser aí o último gajá.
2: O último tá lance do jogo?
1: Pouco mais de um minuto, menos de um minuto e meio.
0: Vai narrando aí, Begatti.
1: Pois é.
2: Vai narrando pra gente aí, João.
1: Bateu e a defesa muito boa do goleiro da Noruega, tá? Quase que chega o empate a Costa do Marfim. Vai escanteio agora, né? Então escanteio pra Costa do Marfim e o jogo fica caminhando aí pra final, falta um minuto.
0: Depois desse escanteio, o juiz vai apitar.
1: Provavelmente o último ataque do jogo. E a Costa Marfim tentando empate para levar o jogo para prorrogação, né? Então, já safou a defesa da Noruega e o jogo tá tranquilo. Acho que
0: pessoal estão chamando esse jogador da Noruega de cometa.
1: A Noruega deve sustentar esse 2-1 até o final aí, mas realmente os jogos da Copa da agora para frente vão ser jogos duros, tá? Vão ser jogos difíceis que vão, eu acho difícil ter goleada da agora pra frente, muito difícil, porque os times que passarem desses 16 avos aí pra oitava de final são clubes, são equipes já que conseguiram classificação, né? E estão jogando bem, porque senão não passava, né? Então não vai ser muito fácil, todos os jogos vão ser difíceis, né? Todos os jogos vão ser difíceis. Então, eu acredito que não vai ter goleadas aí não, muito difícil, tá? Muito difícil e é provável aí que as classificações vão ser duras em todos os jogos. Tá praticamente encerrado, tá? Agora tem um escanteio para a Costa do Marfim.
0: Esse juiz também não apita não, né?
1: Depois desse escanteio, provavelmente...
0: Mas eu fiquei nesse provavelmente ontem, quase 6 minutos e nada de chegar, viu?
1: É, mas não deu acréscimo mais não, parece que não vai ter não.
2: Ontem então, foi doloroso, né?
0: Ontem foi terrível.
2: Ontem foi doloroso, né?
0: Eu falei, não é possível. Aquele japonês ali devia ser um Nisei, Sansei, alguma coisa do tipo.
2: Já sei, mas... Nisei, Sansei, né?
0: Não é possível.
2: É, foi.
0: Ó, tá vendo? Até agora não apitou.
1: Finalizou, tá, gente? Terminou o jogo.
2: Tá Noruega.
1: O adversário do Brasil é a Noruega. Noruega, próximo adversário do Brasil, nas oitavas de final. Muita comemoração do time da Noruega, muita tristeza do time da Costa Marfim, que jogou muito, tá? Jogou muito e mereceu até chegar a um resultado melhor. Mas futebol é bola na rede, né?
0: É.
1: Quem faz mais gol leva. Né?
0: É.
1: Um jogão, realmente, um jogo muito bom. 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
1: a pilha. Exatamente. 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
0: Ficou top.
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2: E falar aí, amanhã, final... vambora, né?
1: Finalzinho, vambora,
2: já,
1: né?
2: Passou da hora.
0: 4:02. O Edson Palma está aguardando ali.
1: O gigante da comunicação já está aí. O Edson Palma daqui a pouco, um tarde total.
2: Amanhã tem mais.
0: Tá bom, gente. Então até amanhã com mais informações do pessoal de casa, mais fato e mais prosa também.
2: Tá, joia. Tchau, Alessandro.
0: Tchau, tchau.
1: Até amanhã. Até amanhã, se Deus quiser.
2: Boa tarde, ouvinte. Tchau, tchau. Até amanhã. 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
1: Patrão e 3.
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14: Oi, um abraço, boa tarde cidade, chegando por aqui o programa Tarde Total de hoje, hein? 30 de junho 2026, mas é gente, hoje é terça-feira. Gostosa aqui na terra do pai da aviação. Bom dia agora até às 7, 3 horas de música e informação para você que tá ligado comigo. De 4 às 5, o sucesso do momento, né, gente? Sucesso popular é o Pop 90.1. E de 5 às 7 é o nosso Flash Total. Olha, ainda há pouco saiu aí a seleção que vai enfrentar o Brasil domingo que vem, 16 horas, viu? Vamos pegar aí a Noruega, né, gente? Vamos provar do bacalhau, viu? É, o Haaland também tá voando. É isso aí, é um jogo de cada vez, né? É um infarto por jogo. Mas vamos torcer, é o que resta a gente a torcer. É o Brasil, a camisa pesada. E pode vir norueguês, pode vir quem vir, né, gente? É isso aí, gente, vamos juntos aí com música. Olha, tô te aguardando lá no WhatsApp. 3251-1580. Henrique Juliano, o primeiro sucesso de hoje, amigo da minha saudade, para você ligado comigo, você pode participar pelo 3251-1580.
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0: sequência de hoje, Matheus e Cauã, cronômetro, Henrique e Juliano, você ligado aqui no nosso Porto. Daqui a pouco eu volto aí com a participação.
1: Right here. 4 e 15. 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
0: 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Olha agora, 16 horas e 21 minutos. Você ligado comigo aqui na 90.1. Chegando para você agora a participação, né, gente? Aqui pelo nosso WhatsApp. Quem tá aqui, deixa eu ver. Oi!
5: Boa tarde, Edson. Da Cunha, do bairro Corre do Ouro. Ô Edson, você podia tocar a música Meu Cavalo Sabe? Ofereço pra você, pra todos os ouvintes. Muito obrigada, boa tarde.
0: Um abraço a você, viu, amiga? Obrigado a você pela audiência, né? Quem tá aqui, deixa eu ver quem tá aqui, ó. É a nossa ouvinte aí, a Ieda Ferreira. Abraço, Ieda. Olha também quem tá participando com a gente aqui é o Xandim, é lá no meu Facebook. Fala, Edson, meu amigo. Olha, manda a música aí do Leandro e Leonardo pro meu amigo Padre Marcos, é isso? Padre Márcio, deve ser Padre Márcio, né? É, aqui na paróquia Nossa Senhora da Glória, é, no bairro da Glória. A música chama Hoje. Deixa eu ver aqui, ó. Pera aí, para, manda aí para todos vocês aí da rádio, para o Xandinho, para o meu melhor amigo Padre Márcio, tá bom, gente? Um abraço, Xandinho. Daqui a pouco manda a música bem bacana do Leandro e Leonardo para ele, tá certo? Por enquanto aí. Olha, eu acho que eu entendi aqui a música, né? Meu cavalo Zane, é isso? Com o Sérgio Reis? Deve ser, né?

0: Bom, 4h32, tá aí Ferrugem, casal do mal, né? Leandro, Leonardo e Sérgio Reis, daqui a pouco eu volto aí com mais sucesso pra você, ligado comigo, aqui na 90.1.
1: Patrui 32.
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0: Olha agora, 16 horas e 38 minutos, né? Você que tá ligado com a gente aí, trazer mais uma participação, vamos ver, alô.
1: Boa tarde. Boa tarde, eu queria oferecer a música da Bruna Carla para a Edna e para todos os ouvintes da rádio, a música da Bruna Carla. Oferecer para a Edna e para todos os ouvintes da rádio, a música da Bruna Carla.
0: Bom, um abraço a vocês aí do Correio do Ouro. Edna, um abraço, viu? Não trabalhamos com música religiosa nesse horário, gente. Vai estar aí para você, Matheus Vargas e Kleber Cauã. Desocupa altas modas, é o sucesso aqui do povo.

0: Valeu!
1: Murilo, Murilo Rufi.
2: Obrigado, velho.
0: Obrigado, gente. Obrigado, mais uma vez.
2: Irmão. Muito, muito, muito, muito obrigado. Que Deus abençoe muito sua vida, seu projeto, obrigado sua carreira, sua história. Muito feliz, viu? Muito viu? Feliz.
0: Que isso,
2: obrigado de coração por tudo.
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0: Bom, 4h46, Gustavo Lima, tempo de beber, né? Te chamando pra beber. Murilo Rufo, Henrique Juliano, desejando eu, Matheus Vargas e Kleber e Cauã, desocupa altas modas.
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0: Agora de volta com você, aqui é a última sequência para você que está ligado comigo aqui no Pop 90.1. Eu quero te fazer um convite, gente. Olha, festa junina ou julina, né? Que vai ser no mês de julho, dia 4 de julho, lá no Caique, com o tema do Norte ao Sul, Minas dança a sua história, viu, gente? É sábado que vem, é dia 4 de julho, a partir das 14 horas, ou seja, 2 da tarde. Você não pode ficar de fora dessa. Todo mundo aí que mora no Correio do Ouro, tem um filho, uma filha no Caíque, um parente, né? Vocês aí aqui de São Zumon, uma das maiores festas de escola aqui da cidade é a festa do Caíque, gente. Vai acontecer dia 4 de julho, sábado agora. Não perca. Danilo Davi.
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0: Muito bem, agora faltando aí, faltando nada, né? Já passou agora 5:01. Diego Vitor Hugo, Dama do Baralho, daqui a pouco eu volto aí com o nosso Fresh Total. 2 horas de saudade pra você. Fique ligado, meu irmão. De volta amanhã.
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0: Sou eu mesmo. Vamos nessa, tá começando o nosso Flash Total.
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0: 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Bem, começando por aqui o nosso Flash Total de agora até as 7, 2 horas de saudade para você e também você participando pelo nosso Instagram também, né? Pelo nosso WhatsApp. James Ingram e Michael McDonald e a Mobbed There, a primeira de hoje.

0: Olha, agora 5h14, essa foi a primeira de hoje. Daqui a pouco eu volto aí com muito mais saudade pra você ligado aqui na 90.1.
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2: Cinco e 14.
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1: Bom, agora 5h20, quero falar para você mais uma vez da festa julina lá do Caíque. Do Norte ao Sul, Minas dança sua história. Vai acontecer sábado, eu falei domingo, mas é sábado, porque domingo tem jogo do Brasil, né, gente? Me ajuda aí, né? Sábado, dia 4 de julho, a partir das 14 horas, você não pode ficar de fora dessa, viu? Alô, Córrego do Ouro e região, participe lá do Caíque. Quero mandar um abração pro Jadir, aí na Ponte Preta, Regina também, Anissa, a gente bacana da Ponte Preta, curtindo a nossa programação. Break Boys, a bomba!

0: Agora, 5h31, você ouviu Dire Straits, Welcome of Life, Biafra, Don Quixote. Quero mandar um abraço também a você que tá ligado com a gente pelo nosso aplicativo, daqui a pouco volta.
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2: 5h31.
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3: Bom, 5h36. Quero mandar um abraço também a você que tá ligado comigo aí no bairro Águas Praiada, viu? Pessoal da Francesa, é o Banco da Câmara. E vai também um abração pra Rosana aí no Santo Antônio, meu amigo Jurandir, o Zé Rodrigues, a turma também do Penchá. Gente, um abraço. I like champanhe, clássico dos anos 80, hein, gente?

0: Bom, 15 minutos faltando para as 6. Você ouviu Dulce Quintal, para os que estão em casa. Olha, daqui a pouco tem a nossa Ave Maria e na sequência o nosso Jornalismo Cultura News. Fique ligado.
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2: 5h46.
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0: Até hoje.
1: Olha, com certeza, as músicas que você nunca esquece. Bad Boy, Miami Sound Machine. Daqui a pouco, lembrando, tem a nossa Ave Maria e em seguida o nosso Jornalismo Cultura News.

Bom, saudade com o Kiko Zambian, que rolam as pedras. Bad Boy, Miami Sound Machine, agora um minuto faltando para as seis. Vem aí a nossa Ave Maria, daqui a pouco eu volto aí com o Jornalismo Cultura News.

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1: 6 horas.
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2: O anjo do Senhor anunciou a Maria, e ela concebeu do Espírito Santo. Ave Maria, cheia de graça, o Senhor é convosco. Bendita sois vós entre as mulheres, e bendito é o fruto do vosso ventre, Jesus. Santa Maria, Mãe de Deus, rogai por nós, pecadores, agora e na hora de nossa morte. Amém. Eis aqui a serva do Senhor, faça-se em mim segundo a vossa palavra. Ave Maria, cheia de graça, o Senhor é convosco. Bendita sois vós entre as mulheres, e bendito é o fruto do vosso ventre, Jesus. Santa Maria, Mãe de Deus, rogai por nós, pecadores, agora e na hora de nossa morte. Amém. E o Verbo divino se fez carne e habitou entre nós. Ave Maria, cheia de graça, o Senhor é convosco. Bendita sois vós entre as mulheres, e bendito é o fruto do vosso ventre, Jesus. Santa Maria, Mãe de Deus, rogai por nós, pecadores, agora e na hora de nossa morte. Amém. Rogai por nós, Santa Mãe de Deus, para que sejamos dignos das promessas de Cristo. Oremos. Infundi, Senhor, como vos pedimos, a vossa graça em nossas almas, para que nós, que pela anunciação do anjo, vimos ao conhecimento da encarnação de Jesus Cristo, vosso Filho, por sua paixão e morte, sejamos conduzidos à glória da ressurreição, pelo mesmo Cristo, Senhor nosso. Amém.

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0: Bem, agora 18 horas e 5 minutos, no ar, Cultura News.
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0: Cultura News, produção e direção, Sérgio Rodrigues. Termina hoje o prazo para alistamento militar. O procedimento é obrigatório para meninos que completam 18 anos em 2026.
2: Termina nesta terça-feira, 30 de junho, o prazo para o alistamento militar de jovens que completam 18 anos em 2026. O procedimento é obrigatório para os cidadãos do sexo masculino, mas também pode ser realizado de forma voluntária por jovens do sexo feminino que desejam ingressar nas Forças Armadas. Em ambos os casos, a inscrição é gratuita e pode ser realizada diretamente pela internet, por meio do site oficial do alistamento militar ou de forma presencial na junta de serviço militar mais próxima, bastando apresentar um documento de identidade com foto, certidão de nascimento e um comprovante de residência recente. O Ministério da Defesa projeta que mais de 1 milhão de jovens realizem o cadastro em todo o país. Os candidatos aprovados nas etapas de seleção vão iniciar o serviço militar em 2027, com duração prevista de 1 ano, período no qual também poderão participar de programas de capacitação profissional para facilitar a inserção no mercado de trabalho após a baixa no serviço militar. Os homens que perderem o prazo desta terça-feira ficarão em débito com o serviço militar e precisarão pagar uma multa para regularizar a situação. Além disso, como o alistamento é obrigatório para eles, a falta do documento impede o cidadão de retirar passaporte, se matricular em faculdades, assumir cargos públicos por concurso ou receber benefícios sociais do governo federal. Para as mulheres, por se tratar de uma modalidade voluntária, as inscrições se encerram definitivamente nesta terça, sem necessidade de regularização posterior fora do prazo. Da Rádio 2, Milena Abreu.
0: Bom, 18 horas e 7 minutos. Chegando às cotações do agro para o dia de hoje. Perdão, Brasil, futebol, né? Brasil vence o Japão, está nas oitavas de finais da Copa do Mundo.
3: Jogo entre Brasil e Japão foi eletrizante, o coração foi parar na mão. Mas a seleção brasileira está classificada às oitavas de final da Copa do Mundo, 2-1. O detalhe é que o Brasil saiu atrás do placar, mais um segundo tempo perfeito e o dedo do técnico Carlo Ancelotti. Os gols brasileiros foram marcados por Casemiro e Gabriel Martinelli, que entrou na segunda etapa e foi o herói do dia, com um gol salvador aos 51 minutos do segundo tempo. Agora a seleção brasileira respira e aguarda o adversário das oitavas de final. O jogo do Brasil será no próximo domingo, às 5 horas da tarde, no horário de Brasília. E o adversário vai sair do confronto desta terça-feira, diante de Costa do Marfim e Noruega. A partida será às 2 horas da tarde, no horário de Brasília, em Dallas, nos Estados Unidos. Agência Rádio Web, com informações da seleção brasileira, Daniela Esperon.

0: Bem, agora 18 horas e 9 minutos, chegando agora as cotações para o agro, hoje, terça-feira, dia 30.
1: O preço do boi gordo registra estabilidade nesta terça-feira, dia 30. Em São Paulo, a arroba ainda é negociada a R$ 338,65. No mercado de frango, os valores também apresentam estabilidade na Grande São Paulo, em São José do Rio Preto e em Descalvado. O quilo do frango congelado é vendido a R$ 7,29, enquanto o frango resfriado também está cotado a R$ 7,29. Já a carcaça suína especial teve redução de 0,47% nos atacados da Grande São Paulo, onde o quilo custa R$ 8,56. Entre os estados analisados, o suíno vivo registra elevação nos preços em algumas praças. No Paraná, por exemplo, o animal é comercializado a R$ 4,68. O preço do café arábica abre esta terça-feira, dia 30, em queda de 0,19%, com a saca de 60 quilos negociada a R$ 1.514,13 na cidade de São Paulo. O café robusta também teve desvalorização com recuo de 3,03%, sendo comercializado a R$ 1.017,39. O preço do açúcar cristal apresenta aumento na capital de São Paulo. A saca de 50 quilos é cotada a R$ 92,69, após alta de 0,41%. Em Santos, houve salto de 0,94% e a mercadoria é negociada a R$ 107,92, na média de preços sem impostos. A saca de 60 quilos do milho, por sua vez, é vendida a R$ 63,40, após queda de 0,08%. A saca de 60 quilos da soja inicia esta terça-feira, dia 30, em queda no interior do Paraná e alta na região litorânea de Paranaguá. No mercado paranaense, o grão apresenta recuo de 0,04%, com a saca negociada a R$ 127,59. Especificamente em Paranaguá, a elevação foi de 0,02%, levando a cotação para R$ 133,90. Já o trigo registra alta de preço no estado do Paraná e redução no Rio Grande do Sul. No Paraná, a tonelada do cereal é comercializada a R$ 1.367,94. No Rio Grande do Sul, o produto é vendido a R$ 1.330,49. Os valores são do CEPEA. Reportagem Marquesan Araújo.
0: Bom, agora 18 horas e 12 minutos. Queda nas produções de aveia e trigo. Exportações de café despencam. O preço do arroz se mantém estável no campo.
2: O preço do arroz se manteve praticamente estacionado nos últimos dias, com a saca do grão em casca negociada pouco abaixo dos R$ 60,00, informa o CPE. O ritmo de negócios, porém, é lento. Alguns compradores até estão ativos no mercado, mas vendedores batem o pé e não aceitam esse patamar de preço. Para muito produtor rural, as cotações atuais não cobrem a despesa. Sem esquecer que depois da super safra do ano passado, o setor cortou investimentos na cultura. As exportações brasileiras de café despencaram até agora na safra atual. Foram 35 milhões de sacas, indicam dados do governo, queda de 18% na comparação com o mesmo período do ano passado. Entre os motivos está a oferta menor, com uma produção que encolheu e estoques mais baixos. O faturamento com as exportações de café, porém, se manteve em quase 14 bilhões de dólares, sustentado pela alta dos preços. A safra brasileira de inverno deste ano será menor. Projeção da Conab fala em um tombo de 14% para 8 milhões e 700 mil toneladas. Estão previstas reduções da área de cultivo e também do rendimento das lavouras. O órgão levou em conta 6 culturas. As safras de canola, centeio, cevada e triticale devem crescer. Já as colheitas de aveia e trigo, os dois principais itens dessa época do ano, serão menores que no ano passado. Da Rádio 2, Humberto Ferretti.
0: Bom, 18 horas e 14 minutos. Você está ouvindo aqui na 90.1 Rádio Cultura FM Santos Dumont, Minas, Cultura News.
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0: Pix cresce 20% e lidera pagamentos em canais digitais em 2025. uso de cartões também cresceu.
4: O volume de transações via Pix cresceu 20% no ano passado em comparação com 2024 e alcançou a marca histórica de 30 bilhões e 100 milhões de operações, consolidando-se como o meio de pagamento mais utilizado pelos brasileiros nos canais digitais. Os dados são da mais recente edição da Pesquisa de Tecnologia Bancária da Federação Brasileira de Bancos, a FEBRABAN. O levantamento revela que a ferramenta de transferências instantâneas, o Pix, já registra um movimento 3 vezes maior do que o pagamento tradicional de contas no país. Ainda de acordo com o estudo, mais de 80% de todas as operações bancárias feitas no Brasil ocorrem por meio de aplicativos de celular ou internet banking. Além do Pix, as operações com cartão de débito e crédito também cresceram no ambiente digital. Os pagamentos nos canais digitais com cartão de crédito somaram 2 bilhões 140 milhões de transações, uma alta de 2% em relação a 2024. Já o uso do cartão de débito cresceu 20%, chegando a 60 milhões de operações. Mas enquanto o Pix e os cartões de débito e crédito seguem em ritmo de expansão, as transferências via TED registraram uma queda de 8% no período, confirmando a mudança de hábito dos correntistas. Para acompanhar essa digitalização em massa dos clientes, o setor financeiro planeja injetar mais de 50 bilhões de reais em tecnologia e cibersegurança apenas este ano, o que deve aumentar a procura por profissionais de tecnologia em mais de 20%. Da Rádio 2, Milena Abreu.
0: Obrigatoriedade de CNPJ para autônomos e outros contribuintes é adiada para 2027.
5: Obrigatoriedade de inscrição no Cadastro Nacional de Pessoa Jurídica, o CNPJ, para pessoas físicas que exercem determinadas atividades econômicas e precisam emitir documentos fiscais foi adiada para 1º de janeiro de 2027. A decisão foi anunciada pela Receita Federal e pelo Comitê Gestor do Imposto sobre Bens e Serviços. Com o adiamento, os contribuintes terão mais tempo para se adaptar, enquanto a Receita Federal desenvolve um sistema simplificado de inscrição no CNPJ, inspirado no modelo utilizado pelo microempreendedor individual, o MEI. A mudança não significa que toda pessoa física precisará abrir um CNPJ. A obrigatoriedade alcança apenas pessoas físicas que exerçam determinadas atividades econômicas e que, pelas regras da reforma tributária, precisem emitir documentos fiscais para recolhimento da Contribuição sobre Bens e Serviços, a CBS, e do Imposto sobre Bens e Serviços, o IBS. Entre os grupos que podem ser impactados estão profissionais autônomos e liberais, que ganham mais de R$ 40.500 por ano, prestadores de serviços que ganham mais de R$ 40.500 por ano, produtores rurais com renda bruta acima de R$ 3.600.000 por ano e pessoas que atuam como fornecedores de bens ou serviços. Outros casos ainda poderão ser definidos pela regulamentação da reforma tributária. A Receita Federal informou que está desenvolvendo um novo modelo simplificado de inscrição no CNPJ, inspirado no sistema atualmente utilizado pelo MEI. A proposta é oferecer cadastro digital e automatizado, redução das exigências burocráticas, processo de inscrição mais rápido e integração com plataformas de emissão de documentos fiscais eletrônicos. Segundo o cronograma divulgado, o sistema deverá ser disponibilizado em novembro de 2026, antes da entrada em vigor da obrigatoriedade. Em nota, a Receita Federal e o Comitê Gestor do IBS informaram que antes do lançamento do sistema, será disponibilizado um ambiente de testes, um sandbox, para adaptação dos emissores de documentos fiscais. Os órgãos também anunciaram a publicação de manuais técnicos e orientações aos contribuintes. Reportagem Paloma Custódio.
0: Bom, 18 horas e 18 minutos. Congresso mantém rotina de folgas e votações à distância.
6: A sala foi praticamente deserta no Congresso Nacional, com raros debates em comissões. Os plenários não votaram nada. As justificativas são as festas juninas, a Copa do Mundo e também manter proximidade com bases em ano eleitoral. Tudo à revelia dos cidadãos comuns. Analista político e diretor do Movimento contra a Corrupção Eleitoral, Melilo Diniz, critica o recesso informal para festejos e jogos do Brasil.
7: Enquanto isso, Salários, verbas de gabinetes e toda a estrutura pública continuam sendo pagos normalmente. O cidadão comum precisa justificar a ausência no trabalho, cumprir jornada, entregar um monte de resultados. Por que que os representantes agem diferentemente? Os parlamentares trabalham em seus estados, isso é claro, não tem nenhum problema, recebem lideranças, têm atividades políticas fora de Brasília. Isso, aliás, faz parte do mandato. O problema é que já está virando uma festa e uma farra que não se confunde com o período junino. Uma democracia madura exige transparência e o eleitor, que é o principal, tem o direito de saber quem está trabalhando, onde está trabalhando e quais são os resultados concretos que está entregando.
6: O senador Romário, do PL do Rio de Janeiro, está nos Estados Unidos trabalhando para uma emissora de TV, sem ter pedido licença. As votações remotas foram implantadas no período da pandemia.
7: O problema é que aquilo que deveria ser exceção acabou virando regra, e aí tem consequências sérias. O parlamento não existe apenas para apertar um botão e registrar um voto. Se fosse assim, bastava organizar um grupo de WhatsApp com enquete. Existe para debater, negociar, convencer, ser convencido, ouvir especialistas, enfrentar a oposição e, acima de tudo, prestar contas à sociedade.
6: Não são poucos os projetos de lei aprovados sem debates aprofundados na Câmara e no Senado. Alguns por urgências injustificáveis, outros por participações ínfimas dos parlamentares em trabalho remoto. Para Melilo, o Congresso pode definir como quer trabalhar, desde que não prejudique as discussões como vem ocorrendo.
7: O que não pode funcionar é um sistema em que a tecnologia facilite a redução do debate, diminua a fiscalização social e enfraqueça a percepção da responsabilidade pública. Porque mandato parlamentar, meu caro, não é um privilégio, é uma função pública, e função pública existe presença, responsabilidade, compromisso e prestação permanente de contas.
6: O Congresso Nacional tem mais de 50 vetos presidenciais para serem apreciados em sessão conjunta da Câmara e do Senado. A sessão ia acontecer no dia 19 de junho, marcada com 30 dias de antecedência, mas além do quórum pouco representativo, os líderes não conseguiram se reunir para organizar as prioridades. Agência Rádio Web de Brasília, Alan Barbosa.
0: Eleições 2026. Flávio Bolsonaro lidera no Sul e no Norte, Centro-Oeste. Lula mantém vantagem no Nordeste.
8: A nova pesquisa BTG Nexus mostra que a corrida presidencial segue marcada por diferenças entre as regiões do país. O levantamento aponta vantagem de Flávio Bolsonaro no Sul e no Norte e Centro-Oeste, enquanto o presidente Lula lidera no Nordeste. No Sudeste, a disputa permanece equilibrada. No primeiro turno, Flávio Bolsonaro aparece na frente no Sul, com 43% das intenções de voto no primeiro cenário e 45% no segundo. No Norte e Centro-Oeste, ele registra 38% em um cenário e 36% no outro. Já Lula mantém vantagem no Nordeste, com 59% e 61% das intenções de voto nos dois cenários. No Sudeste, o presidente aparece numericamente à frente, com 38% e 39%, enquanto Flávio Bolsonaro soma 36% e 37%. Em um eventual segundo turno, Flávio Bolsonaro lidera no Sul, com 51%, e no Norte e Centro-Oeste, com 52%. Lula mantém ampla vantagem no Nordeste, onde alcança 66%. No Sudeste, há empate, com 45% para cada candidato. A pesquisa também mostra que a avaliação e a aprovação do governo Lula acompanham esse cenário. O Nordeste concentra os melhores índices, com 54% de avaliação ótima ou boa e 65% de aprovação. Já no Sul, apenas 30% avaliam o governo como ótimo ou bom, enquanto 54% ou consideram ruim ou péssimo. O levantamento foi realizado por telefone entre os dias 12 e 14 de junho, com 2.017 eleitores. A margem de erro é de 2 pontos percentuais, com 95% de nível de confiança. Reportagem Marquesan Araújo.
0: Bom, agora 18 horas e 23 minutos, notícia final. Venezuela registra mais de 1.700 mortos por causa dos terremotos que atingiram o país.
9: tragédia na Venezuela continua aumentando. O novo balanço divulgado pelo governo aponta 1.719 mortos, mais de 5 mil feridos e quase 16 mil pessoas que perderam casas após os terremotos da semana passada. Os abalos de magnitudes 7,2 e 7,5 aconteceram com apenas 39 segundos de diferença e devastaram principalmente Caracas e o estado de La Guaira. Centenas de edifícios foram atingidos, muitos deles desabaram completamente. A terra ainda não parou de tremer. Nesta segunda-feira, um novo sismo de magnitude 4,6 foi registrado perto da capital. As equipes de resgate continuam as buscas, enquanto o país segue em estado de emergência. De acordo com a ONU, mais de 50 mil pessoas ainda estão desaparecidas. A comunidade internacional mantém o envio de equipes e ajuda humanitária para apoiar as vítimas e os sobreviventes. Agência Rádio Web, produção e reportagem, Felipe Medeiros.
0: É agora 18h25. Cultura News de volta amanhã. Após a nossa Ave Maria, supervisão e direção, Sérgio Rodrigues. Até lá.
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0: 6:25.
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4: E agora 6 horas e 34 minutos aqui na 90.1. De volta aí com a parte musical após o nosso jornalismo. Chegando agora Swing Orcista pra você ligado comigo aí, ó.

0: Olha, 12 minutos faltando para as 7. Nenhum de nós, Camila, The Police, Every Breath You Take. Daqui a pouco eu volto aí com a última sequência para você ligado aqui no nosso Fresh Talk.
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16: Ai, que saudade.
0: Olha, agora chegando a nossa última sequência. Agora 9 minutos, pulou, né? 8 minutos, faltando para as 7. Encerrando aí a nossa primeira sequência de hoje, com última sequência de hoje, Blitz, Gem, Gem.

0: sempre.
1: Olha, eu vou ficando por aqui. Obrigado pelo carinho, obrigado pela audiência. Daqui a pouco tem A Voz do Brasil à noite, Sertanejo Classe A, tá bom? Deixar um pouquinho do Alessio Brothers, Sad Songs, encerrando a nossa programação. E a gente volta amanhã. Fui!

0: 2026.
1: Vamos ao destaque do dia. Plano Safra 2026-2027.
0: São mais de 525 bilhões de reais em crédito para ampliar a produção agropecuária e fortalecer a renda no campo.
1: Para a agricultura familiar serão destinados mais de 97 bilhões de reais.
0: Um valor recorde para incentivar o cultivo de alimentos saudáveis. Graziele Bezerra.
2: O dinheiro poderá ser aplicado em programas de crédito, seguro agrícola, compras públicas, assistência técnica e extensão rural.
1: E ainda, cúpula do Mercosul.
0: Brasil defende financiamento em obras de infraestrutura na região e combate ao crime organizado.
1: Em reunião no Paraguai, presidente Lula reforça o fortalecimento da integração entre os países sul-americanos.
3: O projeto de integração sul-americano deve estar acima de qualquer divergência ideológica.
0: Vamos falar também sobre ações de saúde para enfrentar efeitos da mudança climática.
1: A ampliação da Força Nacional vai permitir que as equipes alcancem qualquer emergência em até 12 horas. Márcia Fernandes.
4: O Brasil passará a contar com mais 8 bases da Força Nacional do SUS, distribuídas por todas as regiões do país.
0: Hoje, na apresentação da Voz do Brasil, Luciana Vasconcelos e Luciano Seixas.
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0: Mais recursos para a agricultura familiar, aquela que produz os alimentos que chegam à mesa dos brasileiros.
1: O governo do Brasil anunciou o Plano Safra 2026-2027 da agricultura familiar com um recorde de financiamento, 97 bilhões e 300 milhões de reais.
0: A repórter Graziele Bezerra acompanha o anúncio do plano neste momento e traz para a gente os detalhes ao vivo. Boa noite, Graziele.
5: Boa noite para você também, Luciano. Boa noite para Luciana e para ouvintes da Voz do Brasil. Dos 97 bilhões de reais destinados para fomentar a agricultura familiar, mais de 85 bilhões serão destinados ao PRONAF, que é o Programa Nacional de Fortalecimento da Agricultura Familiar, um aumento de quase 9% do crédito comparado à última safra. O dinheiro poderá ser aplicado em programas de crédito, seguro agrícola, compras públicas, assistência técnica e extensão rural. A ministra do Desenvolvimento Agrário e Agricultura Familiar, Fernanda Machiavelli, destacou as operações de crédito que terão juros reduzidos.
6: Eu estou falando que agora quem quiser produzir alimento nesse país tem juros de 2% para contratar crédito para a agricultura familiar para quem quer produzir alimentos. E se quiser produzir alimento orgânico ou agroecológico, a taxa de juros, presidente, agora é 1%.
5: E o plano também amplia o limite de crédito para a unidade familiar de 53 para 74 mil reais. Outra novidade dessa edição é o Pronaf de Habitação. Quem vive no campo vai poder fazer financiamentos com limite de 10 mil reais para reformar a casa ou fazer instalações sanitárias. Serão 5 anos para quitar, além de desconto de até 40% para quem pagar a conta em dia. Outra novidade é o Terra à Mesa Garantia Safra, com mais de 400 milhões de reais destinados à inclusão produtiva, adaptação climática e fortalecimento da produção de alimentos para mais de 60 mil famílias do semiárido brasileiro. O governo do Brasil também anunciou programas para melhorar a governança no campo e agilizar a regularização fundiária de imóveis rurais, públicos e privados. Devolvo para vocês, Luciano, Luciana.
1: Obrigada, Graziele, pelas informações ao vivo aqui na Voz do Brasil.
0: E para o agronegócio, o governo do Brasil anunciou um plano safra também com valor recorde.
1: São mais de 525 bilhões de reais com taxas de juros reduzidas.
0: O plano traz incentivos também para os produtores comprometidos com a agricultura sustentável.
7: O Plano Safra 2026-2027 é o maior da história destinado à agricultura empresarial. Ao todo, o governo do Brasil anunciou nesta terça-feira 525 bilhões e 100 milhões de reais em linhas de crédito para médios e grandes produtores rurais. São quase 9 bilhões de reais a mais que na safra anterior. O objetivo é fortalecer a produção agropecuária, ampliar a oferta de alimentos e manter o Brasil entre os maiores produtores e exportadores do mundo. Do total anunciado, 384 bilhões e 900 milhões de reais serão destinados ao custeio da produção e à comercialização da safra. Outros 140 bilhões e 200 milhões de reais vão financiar investimentos em irrigação, armazenagem, inovação tecnológica, compra de máquinas e equipamentos, recuperação de áreas produtivas e geração de energia renovável. O presidente em exercício, Geraldo Alckmin, disse que os números representam um compromisso do governo com a produção de alimentos e investimentos no campo.
8: Ano passado, batemos recorde de produção e a expectativa esse ano é de 353 milhões de toneladas.
7: Outra novidade é a redução das taxas de juros em linhas estratégicas de financiamento. No PRONAMP, programa voltado aos médios produtores rurais, a taxa caiu para 9% ao ano. Também houve redução em programas voltados à irrigação, agricultura sustentável, armazenagem e inovação. A expectativa é ampliar o acesso ao crédito e estimular novos investimentos no campo que já exporta e produz números recordes, disse André de Paula, ministro da Agricultura e Pecuária.
9: O agronegócio brasileiro representa hoje cerca de um quarto de toda a riqueza produzida no país. O PIB da agropecuária cresceu 11,7% no ano passado. Um entre cada quatro empregos de brasileiros está ligado ao agro.
7: O Plano Safra também amplia os incentivos para práticas sustentáveis. É mais oportunidade para quem produz, destacou o ministro da Fazenda, Dário Durigan.
10: Tivemos também os bônus que incentivam sustentabilidade no agronegócio, que podem dar um prêmio de 0,5 pontos percentuais, seja para quem tem o CAR normalizado, seja para quem adota boas práticas agropecuárias no sentido da sustentabilidade.
7: Desde 2023, o governo do Brasil tem ampliado os recursos à agricultura empresarial. Nos últimos quatro anos, foram quatro recordes, saindo de 364 bilhões para mais de 525 bilhões. Milhões de reais. Reportagem Pablo Mundim.
1: Brasil, Argentina, Uruguai e Paraguai. Esses países formam o Mercosul, que reúne 73% do território sul-americano.
0: Responsável por 65% do PIB da região, o bloco se reuniu hoje em Assunção, no Paraguai, para definir estratégias que fortalecem os países.
11: O encontro reúne líderes dos países membros e associados do Mercosul em Assunção, no Paraguai. Nesta cúpula do bloco, o objetivo é discutir medidas para aprofundar a integração regional, fortalecer o comércio, a agenda social e o desenvolvimento. Durante o discurso, o presidente Lula defendeu o fortalecimento da integração entre os países sul-americanos.
3: O Mercosul permanece como o principal espaço institucional em uma região cada vez mais polarizada. O projeto de integração sul-americano deve estar acima de qualquer divergência ideológica.
11: Lula anunciou também que fará uma proposta de aumento da contribuição brasileira ao FOSEM, fundo que financia obras de infraestrutura e projetos sociais para reduzir desigualdades entre os países do bloco.
3: O Mercosul precisa fazer diferença na vida das pessoas. Desde a sua criação, o FOSEM já financiou mais de 1.000 quilômetros de rodovias, 680 quilômetros de ferrovias, 750 quilômetros de linha de transmissão elétrica, 100 quilômetros de rede de saneamento básico. Estamos prontos para lançar o FOSEM 2 e aumentar a contribuição brasileira com aporte de 100 milhões de dólares anuais ao longo de uma década.
11: Na área de segurança, Lula defendeu a cooperação internacional para o combate ao crime organizado e ao tráfico de drogas.
3: Em parceria com a Interpol, estamos implementando nova iniciativa para o enfrentamento do crime organizado na América do Sul, cuja sede será o escritório regional da Interpol em Buenos Aires. O Brasil vai custear a presença de delegados dos 12 países da região na capital argentina por um ano, para ampliar a coordenação no combate ao tráfico internacional de drogas e crime organizado.
11: Durante o encontro, foi aprovado o reconhecimento de meios de autenticação e identificação digital entre os países membros. Com essa medida, pessoas que moram na Argentina, Uruguai e Paraguai poderão acessar a plataforma gov.br para autenticação de documentos nos países estrangeiros, por exemplo. Para entrar em vigor, os legislativos de cada país terão de aprovar a iniciativa. Reportagem Luciana Colares de Holanda.
1: E durante a cúpula do Mercosul em Assunção, no Paraguai, o presidente Lula prestou solidariedade ao povo da Venezuela, afetado por um forte terremoto na semana passada.
0: Ele pediu um minuto de silêncio e disse que momentos como esse, com tantas vidas perdidas, demonstram a importância da solidariedade e da cooperação regional.
1: Para ampliar a cooperação humanitária do Brasil com a Venezuela, o ministro da Defesa, José Múcio Monteiro, chegou hoje à capital Caracas, onde se reuniu com a presidente encarregada do país, Delcy Rodrigues.
0: Múcio visitou também o hospital de campanha montado pela Marinha do Brasil, que é especializado em assistência cirúrgica de emergência.
1: A unidade de saúde tem capacidade para realizar cirurgias e intervenções ortopédicas sob anestesia, além de oferecer suporte avançado de vida e cuidados intensivos em até 30 leitos.
0: O ministro José Múcio Monteiro disse que o Brasil vai atuar em duas frentes. Inicialmente com apoio humanitário para o momento de emergência e posteriormente, ajudando na reconstrução do país.
12: Hoje está chegando aqui o nosso quinto KC-390, trazendo mantimentos, trazendo ajuda. E nós estamos querendo ver onde é que nós podemos ajudar mais, fazer uma coisa ordenada. Por isso que o presidente nos mandou os três, para que nós conversássemos, para ver quais as prioridades nesse momento.
1: Com o fim do conflito Estados Unidos e Irã e a situação do petróleo se normalizando internacionalmente, o governo do Brasil começou a retirada gradual de incentivos que tinham sido concedidos a produtores.
0: A partir de amanhã deixa de vigorar um deles, a subvenção de 35 centavos por litro de diesel.
13: Depois de quase 2 meses de medidas para conter o impacto da crise no Oriente Médio sobre os combustíveis, o governo começa a desmontar o pacote criado durante o conflito entre Estados Unidos e Irã. Nesta terça-feira, foi anunciada a retirada de uma das medidas de apoio que estava em vigor, a subvenção de 35 centavos por litro concedida ao diesel. O desconto havia sido criado para impedir que a alta no preço internacional do petróleo afetasse os preços aqui no Brasil. De acordo com o ministro da Fazenda, Dário Durigan, com o fim do conflito, não há mais sentido manter o benefício.
14: A gente foi atento e pronto para colocar as medidas de pé para não ser sócio da guerra e mitigar preço, também seremos atentos e teremos prontidão na retirada e na reversão das medidas. Nós estamos hoje com o Brent, que não está exatamente no mesmo patamar do período pré-guerra, mas também já diminuiu bastante em relação ao período mais dramático ali da guerra, que mais nos impactou.
13: O governo avalia agora a retirada de outra subvenção, de R$ 1,12 por litro de diesel e do desconto de 44 centavos no preço da gasolina, também adotados para diminuir os impactos da crise. O ministro do Planejamento e Orçamento, Bruno Moretti, disse que a retirada desses benefícios será gradual.
15: A gente vai se adaptando, retirando gradualmente as subvenções para que a gente tenha todas as condições para manter a nossa meta de resultado primário para o exercício sendo naturalmente perseguida. Nós vamos cumpri-la de maneira então que a gente preenche todas as condições que a gente falou desde o começo aqui. Proteger a população é o primeiro ponto, acomodar e amortecer choques de preço com a responsabilidade fiscal, com neutralidade fiscal.
13: O ataque dos Estados Unidos ao Irã levou o país persa a fechar o Estreito de Hormuz, rota por onde passa a quantidade expressiva de petróleo. A tensão elevou o preço do barril e gerou preocupação com o abastecimento mundial. No Brasil, o diesel é essencial para o transporte de cargas. Há 2 semanas, Estados Unidos e Irã assinaram um acordo de paz, finalizando o conflito. Reportagem Luana Karen.
1: O Brasil está em alerta com a volta do fenômeno climático El Niño ao país.
0: As ondas de calor são apontadas como um risco a quase todo o território nacional.
1: As projeções para os próximos 2 anos indicam secas severas no norte e nordeste e chuvas intensas com risco de inundações no sul.
0: O El Niño é um fenômeno climático que ocorre quando as águas do Oceano Pacífico se aquecem de forma anormal.
1: As mudanças trazem impactos diretos na saúde pública, como prematuridade de bebês e surgimento de comorbidades maternas.
0: Um estudo da Fiocruz estima que nos últimos 20 anos, 120 mil mortes estavam diretamente relacionadas ao aumento da temperatura média do planeta.
1: E para conter os impactos, o Ministério da Saúde anunciou hoje um pacote de ações para reforçar medidas de prevenção a desastres.
4: Para ampliar a capacidade de resposta do SUS aos efeitos do El Niño e de outros eventos climáticos extremos, foi anunciado um pacote de medidas nesta terça-feira. Entre elas, o Brasil passará a contar com mais 8 bases da Força Nacional do SUS distribuídas por todas as regiões do país. Com o reforço, as equipes terão capacidade de chegar a qualquer emergência em menos de 1 dia. O anúncio foi feito pelo ministro da Saúde, Alexandre Padilha.
16: Com a base regional, nós vamos poder botar 47 pessoas e equipamentos em 12 horas. Então, nós estamos aumentando 20 vezes mais a nossa capacidade de pronta resposta.
4: As iniciativas incluem ainda a implantação de centros de informação em saúde e clima nas 5 regiões do país, para ajudar no monitoramento de riscos em tempo real, e o lançamento do painel nacional de calor extremo, que vai disponibilizar previsões diárias para todos os municípios brasileiros. O ministro Alexandre Padilha destacou a importância da integração entre essas informações e os dados de saúde da população.
16: Permite cada vez mais o planejamento antecipado, saber que você vai ter nos próximos 5 dias uma onda de calor e ter certeza que tem na unidade de saúde os produtos, medicamentos, a preparação para os pacientes para reduzir o risco de óbitos e de danos à saúde.
4: As medidas integram o AdaptaSUS, que prepara o Sistema Único para Emergências e propõe ações para proteger a população. Estão previstas quase 100 metas para serem executadas até 2035, com investimentos de cerca de 10 bilhões de reais. Reportagem Márcia Fernandes.
0: A lei que restringe o uso de celulares nas escolas entrou em vigor no ano passado. De lá para cá, algumas mudanças já são perceptíveis no ambiente escolar.
1: É o que aponta um levantamento do Ministério da Educação, divulgado hoje, e que mostra aumento na participação dos estudantes e na concentração durante as aulas.
17: Os dados revelam que 92% das escolas públicas e privadas da educação básica já aderiram à lei que restringe o uso de celulares nas instituições escolares. De acordo com a diretora de apoio à gestão educacional da Secretaria de Educação Básica do MEC, Anita Stephanie, a restrição segue um movimento mundial e busca o uso saudável dos celulares no ambiente escolar.
18: É um movimento mundial a questão do uso mais cuidadoso. A gente vem apoiando os municípios, os estados para conseguirem a implementação dessa lei.
17: A pesquisa também mostra os principais desafios de aplicar a restrição. 39% das escolas relatam dificuldade para conquistar a adesão dos estudantes às novas regras. 31% das instituições também dizem ter dificuldade para realizar a fiscalização contínua durante aulas e intervalos. 97% concordam que a medida contribuiu para aumentar a participação dos estudantes nas atividades pedagógicas. Segundo Kátia Schweikart, secretária de Educação Básica do Ministério da Educação, a medida é uma forma de posicionar o lugar da tecnologia no fazer educacional.
19: A lei que trata da restrição do uso de celulares, ela tenta ser uma forma da gente posicionar o lugar da tecnologia no fazer educacional, especialmente de crianças, adolescentes, mas não só, dos jovens e adultos também. E essa relação dos adultos com as crianças é que ainda é o nosso maior desafio.
17: Os resultados também indicam que 71% discordam que a restrição do celular limita o desenvolvimento de habilidades digitais. Para o professor Rodrigo Alves Basílio, filho, a medida restritiva contribui para melhorar a concentração e a socialização e também reduz conflitos e a ansiedade dos estudantes.
20: Eles tinham excesso de informação. No decorrer do tempo, eles foram aprendendo a conviver. A melhora é evidente a nível de aprendizado, a nível de concentração, a nível cognitivo.
17: Os pais também concordam que um ano depois da implementação da lei, as mudanças já são perceptíveis.
21: Tirando o celular de cena, né? Isso com certeza vai agregar em amizade, boas conversas.
22: Elas têm que ter contato com outras crianças ao vivo, então elas só têm um ambiente escolar para se interagir.
17: Nesta etapa foram divulgados os resultados referentes à percepção dos gestores escolares. Os dados relativos aos professores serão apresentados no segundo semestre desse ano. Reportagem Thaís Antônio.
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0: Brasil abre mais de 70 mil vagas de emprego com carteira assinada em maio.
1: O destaque ficou com o setor de serviços, responsável por mais da metade dos novos postos de trabalho.
0: Resultado do novo CAGED, divulgado hoje pelo Ministério do Trabalho e Emprego.
1: Nos últimos 12 meses, o saldo é a criação de mais de 1 milhão de vínculos formais.
24: Em maio deste ano, foram criados 72.960 postos de trabalho com carteira assinada no país, de acordo com dados do novo CAGED, Cadastro Geral de Empregados e Desempregados. Os cinco grandes grupamentos de atividades econômicas registraram saldos positivos no mês, sendo que o maior crescimento foi no setor de serviços. Apesar disso, o desempenho para o mês foi inferior ao dos anos anteriores. O ministro do Trabalho e Emprego, Luiz Marinho, falou dos impactos da política internacional na economia brasileira e destacou que o Brasil tem conseguido ainda assim permanecer com resultados positivos.
25: Mas não podemos esquecer também das tarifas e do efeito guerra que criou um transtorno danado no mercado global. Felizmente, nós estamos conseguindo manter a economia positiva. Não fosse os mais em ordem de 500 novos mercados abertos, seguramente as consequências teriam sido muito, muito maior do que foi para a economia brasileira. Isso levou com que a gente consiga estar gerando empregos e estarmos no menor índice de desemprego da história do Brasil.
24: No acumulado do ano, o mercado gerou pouco mais de 767 mil novas vagas, um crescimento de 1,6%, alcançando um estoque de 47.877.000 vínculos formais de trabalho na economia. Nos últimos 12 meses, no recorte entre junho de 2025 e maio de 2026, o saldo é de 1.132.000 novos empregos com carteira assinada gerados no país. Reportagem Natália Koslick.
0: E destaque para a criação de empregos formais de brasileiros que fazem parte do Cade Único.
1: Do total de vagas ocupadas de janeiro a abril, mais de 87% são de pessoas em situação de vulnerabilidade, que integram programas sociais do governo do Brasil.
0: Entre os beneficiários do Bolsa Família, o saldo de emprego chegou a mais de 438 mil postos, o que representa 62,6% do total.
1: As informações são do Ministério do Desenvolvimento e Assistência Social, Família e Combate à Fome.
0: O ministro da Secretaria-Geral da Presidência da República, Guilherme Boulos, defendeu mais uma vez o fim da escala 6x1 hoje, durante o programa Bom Dia, Ministro, produzido pela empresa Brasil de Comunicação.
1: Em entrevista a emissoras de rádio, Boulos disse que a pauta precisa avançar no Congresso.
26: Nós estamos falando de dar tempo de descanso para as pessoas. Nós estamos falando de tirar milhões de brasileiros da exaustão, de garantir que possam ter mais tempo com a sua família. Não foi por acaso que essa pauta ganhou força. Não foi por acaso que essa pauta tomou as redes sociais, tomou as ruas. É porque é uma pauta que ela significa um grito de liberdade para o trabalhador brasileiro.
0: Boulos disse ainda que o governo do Brasil está comprometido com os direitos de motoristas e entregadores que trabalham por aplicativos.
1: Os financiamentos de motos pelo Move Brasil poderão ser contratados a partir do dia 13 de julho.
0: As inscrições para o ENAMED, o Exame Nacional de Avaliação da Formação Médica, foram prorrogadas até quarta-feira, dia 1º de julho.
1: O novo prazo também vale para os pedidos de atendimento especializado e de uso do nome social.
0: As provas estão marcadas para o dia 13 de setembro.
1: O exame é obrigatório para estudantes que estão concluindo o curso de medicina e inscritos pelas instituições de ensino.
0: As inscrições devem ser feitas exclusivamente pelo sistema disponível em enamed.inep.gov.br.
1: E essas foram as notícias do Governo do Brasil.
0: A realização da Secretaria de Comunicação Social da Presidência da República.
1: Com produção da empresa Brasil de Comunicação.
0: Fica agora com as notícias do Poder Judiciário e do Congresso Nacional. Boa noite.
1: Boa noite para você e até amanhã.
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6: Em cumprimento à decisão do STF, grupo criado para aperfeiçoar o sistema remuneratório da magistratura realiza primeira reunião.
7: STJ define que pensão por morte e auxílio reclusão a menores de 16 anos não retroagem se pedido é posterior ao prazo legal.
6: Trabalhadores portuários avulsos vão poder ter as horas de descanso entre uma jornada de trabalho e outra flexibilizada.
7: Boa noite, eu sou Marcela Luiza.
6: E eu sou Walter Lima.
7: O presidente do Supremo Tribunal Federal e do Conselho Nacional de Justiça, o ministro Edson Fachin, abriu hoje os trabalhos do grupo criado para aperfeiçoar o sistema remuneratório da magistratura em cumprimento à decisão do Supremo Tribunal Federal.
6: A primeira reunião foi no Conselho Nacional de Justiça, Marta Ferreira.
8: O grupo tem a atribuição de analisar questões relacionadas à remuneração da magistratura, com foco na uniformização, padronização, transparência e previsibilidade das parcelas remuneratórias, além de propor soluções normativas voltadas à superação de obstáculos identificados na aplicação do sistema constitucional de remuneração. O grupo terá prazo de 180 dias para concluir as atividades.
7: O ministro Flávio Dino, presidente da primeira turma do STF, apresentou na sessão desta terça-feira um balanço das atividades do colegiado no primeiro semestre de 2026.
6: A turma realizou 37 sessões, sendo 10 presenciais e 27 virtuais, e julgou 3.973 processos.
7: Já o ministro Gilmar Mendes, presidente da segunda turma do Supremo Tribunal Federal, apresentou um balanço dos trabalhos do colegiado durante a gestão dele, iniciada em agosto do ano passado. A sessão marcou o encerramento da presidência do decano da Suprema Corte, que será sucedido pelo ministro Luiz Fux.
6: Em 15

0: firmado pelo STJ em recurso repetitivo e, com isso, deve orientar juízes e tribunais de todo o país. Fátima Uchoa.
1: De acordo com a relatora na primeira sessão do STJ, ministra Maria Tereza de Assis Moura, a alteração feita pela Lei 13.846 de 2019 passou a prever o pagamento retroativo dos valores se o pedido for feito em até 180 dias após o óbito, no caso de pensão por morte, e após a prisão, no caso de auxílio-reclusão. Fora do prazo, o pagamento vai retroagir apenas à data do pedido no INSS. A ministra ainda destacou que se o fato aconteceu antes de 18 de janeiro de 2019, a norma nova não se aplica, ainda que o benefício tenha sido requerido na vigência da mudança legislativa.
2: Trabalhadores portuários avulsos vão poder ter as horas de descanso entre uma jornada de trabalho e outra flexibilizadas.
0: Diferente da contratação regular, esses profissionais se oferecem para trabalhar de acordo com a demanda nos portos. Rocine Gomes.
3: A decisão por flexibilizar a interjornada da categoria foi definida hoje no Tribunal Superior do Trabalho. Para que ocorra essa alteração, sindicatos, administradoras e o Ministério Público alinharam 8 fatores. Dentre eles, eventos climáticos, insuficiência de trabalhadores e atraso do navio. A próxima etapa é definir numa nova audiência o valor da hora extra que será pago se o portuário tiver um descanso inferior às 11 horas entre uma jornada e outra.
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2: Uma boa noite.
0: E até amanhã.
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6: Eu sou Marluce Ribeiro.
7: E eu sou Humberto Pinheiro.
6: E estes são os destaques de hoje do Jornal do Senado, que começa agora.
7: Senado começa a discutir PEC dos agentes de saúde e de endemias.
6: Comissão aprova restrição a ultraprocessados em cantinas escolares.
7: Avança a inclusão de educação financeira nos currículos dos ensinos fundamental e médio.
6: Boa noite.
7: Boa noite.
6: Refrigerantes, salgadinhos e outros alimentos ultraprocessados podem perder de vez o espaço nas escolas.
7: Avançou no Senado uma proposta que proíbe a venda e a publicidade desses produtos nas instituições de ensino e determina que as cantinas ofereçam ao menos uma opção de lanche saudável. O repórter Rodrigo Rezende explica.
8: A publicidade e a venda de alimentos ultraprocessados ou com alto teor de calorias, gordura saturada, gordura trans, açúcar livre e sal podem ser proibidas em estabelecimentos de ensino. Esse é o objetivo de proposta do senador Jacques Wagner, do PT da Bahia, aprovada pela Comissão de Educação. O projeto, relatado pela senadora doutora Eudócia, do PSDB de Alagoas, ainda aponta que as cantinas deverão oferecer para consumo, diariamente, pelo menos uma opção de lanche que contribua para a saúde dos escolares e que valorize a cultura alimentar local. Para a doutora Eudócia, essa é uma questão que envolve saúde, aprendizagem e qualidade de vida dos estudantes.
9: Porque não adianta o PNAE estabelecer com nutricionistas, com colegas que têm responsabilidades de promover a alimentação saudável nas nossas crianças e adolescentes e, de uma forma contrária, nós temos dentro dessa escola cantinas que vendem alimentos que não são saudáveis.
8: As cantinas ainda deverão disponibilizar, pelo menos, uma opção de alimento ou preparação e uma opção de bebida aos estudantes que tenham necessidades alimentares especiais, tais como diabetes, doença celíaca, intolerância à lactose e outras alergias. Fica ainda proibida nas escolas de educação infantil que atendem crianças menores de 2 anos a oferta de preparações ou produtos que contenham açúcar. A proibição da publicidade nas escolas inclui a promoção dos produtos por meio do patrocínio de atividades escolares, inclusive extracurriculares, divulgação de apresentações especiais e distribuição de brindes ou prêmios. A proposta segue para análise.

0: Análise da Comissão de Assuntos Sociais.
1: E seguiu para o plenário a proposta que determina o ensino de educação financeira nas escolas.
2: Segundo o texto aprovado hoje na Comissão de Educação do Senado, o assunto deverá ser tratado de forma articulada em outras matérias do currículo escolar. Repórter Márcio Maturana.
3: Alunos do ensino fundamental e do ensino médio podem passar a receber educação financeira, segundo um projeto aprovado pela Comissão de Educação e Cultura, que segue para a votação no plenário do Senado. O relatório foi lido pelo senador Humberto Costa, do PT de Pernambuco.
4: Em um país marcado por elevados índices de endividamento das famílias e por uma cultura em que o diálogo sobre finanças permanece com frequência um tabu nos diversos ambientes, inclusive o doméstico, a escola assume papel relevante na disseminação de competências financeiras básicas.
3: Pelo projeto, a educação financeira fica incorporada à Lei de Diretrizes e Bases da Educação Nacional como um tema transversal. Isso significa que não vai ser criada uma disciplina específica, mas o assunto vai ser tratado de forma articulada em outras matérias do currículo.
1: O senador Humberto Costa, do PT de Pernambuco, criticou o excesso de publicidade das bets durante as transmissões da Copa do Mundo. Segundo ele, a divulgação intensa das apostas esportivas incentiva os jogos de azar, com impactos negativos, especialmente para crianças e adolescentes. O parlamentar também citou a investigação aberta pela Secretaria Nacional do Consumidor sobre a publicidade das empresas durante o torneio.
2: Humberto Costa defendeu regras mais rígidas para o setor e lembrou que apresentou um projeto de lei que prevê o aumento da idade mínima dos apostadores para 21 anos, limites à publicidade e medidas para evitar o superendividamento. A proposta está em análise na Comissão de Transparência e Defesa do Consumidor.
5: A paixão pelo esporte, pelo nosso futebol, não pode ser associada e confundida com esse câncer social que são as apostas promovidas pelas bets.
1: Na mesma linha, o senador Eduardo Girão, do Novo do Ceará, defendeu regras mais rígidas para as plataformas de apostas esportivas e afirmou que apoiaria uma proposta para proibir as bets no país.
2: Segundo ele, os prejuízos envolvem endividamento, problemas de saúde mental e impactos sobre as famílias.
6: É um assunto que transcende muito eventuais divergências do campo da direita, da esquerda, contra governo e a favor do governo. É humanidade. Se o governo Lula fizer a proibição, encaminhar um projeto para proibir, eu sou o primeiro a votar e parabenizar o presidente por esta medida.
1: Os soldados da borracha, trabalhadores recrutados para extrair látex na Amazônia durante a Segunda Guerra Mundial, podem passar a receber um abono natalino.
2: O benefício foi aprovado pela Comissão de Assuntos Econômicos em decisão terminativa. Se não houver recurso para análise no plenário, a proposta seguirá para a Câmara dos Deputados. A repórter Marcela Cunha traz mais informações.
7: A proposta beneficia os seringueiros recrutados pelo governo brasileiro para trabalhar na Amazônia durante a Segunda Guerra Mundial, na extração de látex. Eles já têm direito a uma pensão de 2 salários mínimos por mês e passariam a receber em dezembro uma espécie de 13º no mesmo valor. Para o relator, senador Alan Rick, do Republicanos do Acre, a medida corrige uma desigualdade, já que o bônus de fim de ano só era pago aos pracinhas, os militares que lutaram em campos de batalha na Itália.
8: O seringueiro tinha que sair com seu terçado, de madrugada com a sua poronga na cabeça, que era a lanterna do seringueiro, com a sua espingarda para se proteger das onças e dos outros bichos. Eles se esforçaram, lutaram para produzir a borracha para o esforço de guerra do Brasil na Segunda Guerra Mundial.
7: Entre 1943 e 1945, cerca de 60 mil brasileiros, principalmente jovens do Nordeste, foram levados para a Amazônia para produzir borracha para os aliados. O autor da proposta, senador Confúcio Moura, do MDB de Rondônia, disse que o impacto financeiro da medida é inferior a R$ 1.500.000 por ano.
1: E o Senado Federal iniciou hoje as discussões sobre a proposta de emenda à Constituição que estabelece o direito à aposentadoria diferenciada aos agentes comunitários de saúde e aos agentes de combate às endemias.
2: A PEC ainda regulamenta o vínculo funcional da categoria. Repórter Douglas Castilho.
9: Na prática, a proposta estabelece a idade mínima de 57 anos para mulheres e 60 anos para homens, condicionada à comprovação de 25 anos de tempo de contribuição e de efetivo exercício profissional, com regras de transição para os agentes que já ingressaram no serviço público ou estejam em atividade. O texto também assegura a estabilidade, vedando a contratação temporária ou terceirizada desses profissionais, salvo na hipótese de emergências em saúde pública. O relator da proposta, senador Irajá, do PSD do Tocantins, ressaltou a importância da PEC, relembrando a atuação dos agentes na pandemia de Covid-19.
10: Se não fosse a atuação dos nossos agentes de saúde, nós teríamos ultrapassado a casa de milhões de brasileiros que teriam morrido naquela tragédia. Sem contar o trabalho dioturno que os agentes fazem, a saúde preventiva nas famílias.
9: O texto determina ainda que a União prestará assistência financeira aos estados e municípios para compensar o aumento das despesas com essas aposentadorias. O senador Irajá chegou a propor um rito especial para a votação, em que a decisão final seria tomada hoje. Mas o presidente do Senado, a quem cabe a última palavra, ponderou que o rito tradicional seria o mais indicado, mantendo a discussão em 5 sessões de primeiro turno e mais 3 em segundo turno e 2 votações.
1: E seguiu para a sanção presidencial o projeto que autoriza a venda e o uso de sprays de pimenta para a defesa pessoal de mulheres. A proposta também cria um Programa Nacional de Capacitação sobre o uso do item e os limites da legítima defesa.
2: Mulheres maiores de 18 anos poderão adquirir o spray e adolescentes de 16 a 18 anos com a autorização dos responsáveis. O texto seguiu para a sanção presidencial. Mais detalhes sobre esse projeto você acompanha ao longo da programação da Rádio Senado.
1: Edição de Paula Groba e trabalhos técnicos de João Lira, o Jornal do Senado fica por aqui. Acompanhe agora as notícias da Câmara dos Deputados. Boa noite.
2: Boa noite e até amanhã.
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12: Comissão aprova série de atividades para informar população sobre fibromialgia.
13: Relator de propostas sobre faturamento dos microempreendedores individuais quer incluir reajuste automático anual no texto.
12: E aumento do faturamento dos MEIs deve ser debatido pelo plenário.
13: Boa noite. Aprovada a proposta que estabelece atividades para conscientizar a população sobre fibromialgia. A repórter Paula Bittar acompanhou a votação e explica mais sobre essa doença e o texto aprovado.
12: A Comissão de Constituição e Justiça da Câmara aprovou uma proposta que cria ações de conscientização sobre a fibromialgia. A fibromialgia é uma síndrome que se caracteriza por dores generalizadas, principalmente na musculatura. Também pode causar fadiga, distúrbios no sono, alterações de memória e atenção. Ansiedade, depressão e alterações intestinais podem ainda acometer os pacientes. Segundo a Sociedade Brasileira de Reumatologia, a doença é relativamente comum e afeta cerca de 2 a 3% da população brasileira. A incidência é maior em mulheres entre 30 e 50 anos. A proposta insere as ações na lei que criou o Dia Nacional de Conscientização e Enfrentamento da Fibromialgia, comemorado anualmente em 12 de maio. O texto aprovado estabelece que durante o mês de maio será realizada a campanha Maio Roxo de conscientização sobre a fibromialgia. A campanha incluirá, entre outros pontos, a publicação de informações em redes sociais e sites em linguagem simples e acessível sobre dor crônica, fibromialgia, direito a tratamento adequado, acesso à assistência farmacêutica e benefícios de práticas integrativas e complementares e o incentivo à educação continuada para profissionais de saúde, com foco no atendimento humanizado, no diagnóstico precoce e no tratamento adequado. Durante a discussão do texto na comissão, o deputado Pompeu de Matos, do PDT do Rio Grande do Sul, ressaltou o caráter silencioso da fibromialgia e a necessidade da tomada de ações.
14: Essas pessoas não estão sozinhas. A doença é silenciosa, mas nós estamos vendo, ouvindo, acolhendo, sentindo a manifestação dessas pessoas, elas não são isoladas no mundo. E quanto mais nós avançarmos no sentido de reconhecer, de apoiar, de fazer o enfrentamento, melhor será o tratamento, o amparo e a proteção a essas pessoas.
12: A proposta que cria ações de conscientização sobre a fibromialgia já pode seguir para análise do Senado, a menos que haja recurso para votação pelo plenário da Câmara. Da Rádio Câmara, de Brasília, Paula Bittar.
11: Segurança Pública.
12: Delegado Palumbo, do Podemos de São Paulo, solicita a aprovação de seu projeto para extinguir a progressão de regime a presos. Critica a lentidão na votação de outras propostas que buscam acabar com o auxílio reclusão e as saídas temporárias e cobra o endurecimento de leis penais.
13: Na opinião de delegado Palumbo, a segurança pública eficaz exige a união dos três poderes, o fim das audiências de custódia e o apoio às guardas municipais. Para ele, a falta de punições rigorosas penaliza diretamente o trabalhador que fica exposto à violência urbana diariamente.
12: Ranieri Paulino, do PL, lamenta a morte do engenheiro civil Rubens Fernando da Costa Filho, morto a tiros em Guarabira, na Paraíba. O deputado presta solidariedade aos familiares e amigos da vítima e defende a rápida apuração do caso pelas autoridades competentes.
13: No entendimento de Ranieri Paulino, o episódio reforça a necessidade de promover a cultura da paz e o enfrentamento de todas as formas de violência. Segundo o parlamentar, o caso mobiliza a população paraibana em torno do pedido por justiça.
11: Relações Exteriores.
12: Helder Salomão, do PT do Espírito Santo, critica declarações e iniciativas atribuídas a integrantes da família Bolsonaro nas relações com os Estados Unidos. Ele alega que medidas como a defesa de tarifas sobre produtos brasileiros e ataques ao PIX contrariam a soberania do país.
13: Helder Salomão sustenta que representantes públicos devem priorizar a defesa dos interesses do Brasil nas relações internacionais. Segundo o parlamentar, a atuação política deve estar voltada à proteção da economia nacional e ao fortalecimento das instituições brasileiras.
12: Chico Alencar, do PSOL do Rio de Janeiro, presta solidariedade à população da Venezuela afetada por um terremoto. O deputado defende a mobilização da comunidade internacional para apoiar os milhares de atingidos.
13: Chico Alencar também exalta a assistência do Brasil ao país vizinho e acrescenta que a cooperação internacional tem função importante na reconstrução das áreas afetadas. Segundo ele, a solidariedade deve orientar a resposta a qualquer crise humanitária.
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11: Transportes.
12: Nas palavras de Jorge Araújo, do PP da Bahia, as obras de mobilidade urbana e serviços públicos do governo estadual não têm atendido às expectativas da população. O deputado cita a implantação do VLT de Salvador e reclama da demora na conclusão do projeto.
13: Jorge Araújo também aponta problemas nas áreas da saúde e da infraestrutura rodoviária da Bahia. Segundo o parlamentar, é necessário ampliar os investimentos para melhorar o atendimento na rede pública de saúde e as condições das estradas que cortam o estado.
12: Ricardo Maia, do MDB, celebra a liberação de 66 milhões de reais para a construção do primeiro viaduto do sertão da Bahia, viabilizada pelo DENIT, e que vai ligar Heliópolis a Cícero Dantas. Segundo ele, a obra reforça o compromisso do Executivo Federal em melhorar a vida das pessoas.
13: Ricardo Maia também anuncia a entrega de um hospital de câncer em Alagoinhas e de vans de saúde para as cidades de Fátima, Ribeira do Pombal, Tucano e Jeremoabo. Os repasses têm origem nas emendas destinadas pelo parlamentar para socorrer pequenos municípios baianos.
12: Durante viagem ao norte e noroeste de Mato Grosso, Rodrigo Dazaeli, do PL, relata que cidadãos apontaram dificuldades em vários setores. Entre elas, ele cita que a condição ruim das rodovias atrapalha a logística e impede o desenvolvimento regional.
13: Rodrigo Dazaeli também cobra maior agilidade na liberação de licenças ambientais para obras de infraestrutura. Segundo o parlamentar, a burocracia atrapalha atividades produtivas e prejudica a população.
11: Economia.
12: Benedita da Silva, do PT do Rio de Janeiro, destaca o lançamento do programa Desenrola Adimplentes, do governo federal. A deputada informa que a iniciativa permite que trabalhadores com dívidas de até R$15 mil e histórico de pagamentos em dia tenham acesso à renegociação de crédito com juros reduzidos.
13: Benedita da Silva também ressalta o FIES empreendedor, voltado a estudantes que quitaram regularmente o financiamento estudantil. Ela entende que a medida amplia o acesso ao crédito para a abertura de pequenos negócios e incentiva o empreendedorismo.
12: Messias Donato, do União do Espírito Santo, condena o anúncio de mais de R$520 milhões em publicidade e propaganda, afirmando que o investimento visa mascarar a falta de resultados do governo positivos nas áreas de segurança pública e saúde.
13: Em sua leitura, o Brasil passa por uma instabilidade tributária e sofre um desgaste crescente no cenário internacional. De acordo com Messias Donato, o setor produtivo, especialmente o agronegócio, também está desamparado, resultando em impactos negativos para a economia nacional.
12: Pastor Henrique Vieira, do PSOL do Rio de Janeiro, questiona o patrimônio do líder religioso Edir Macedo e a expansão de seu grupo empresarial. Para o deputado, é necessário acompanhar a apuração sobre possíveis irregularidades e garantir transparência na gestão desses recursos.
13: Segundo o pastor Henrique Vieira, o crescimento de conglomerados econômicos ligados a instituições religiosas exige fiscalização. Ele afirma que a defesa das investigações não representa um ataque à fé, mas uma forma de preservar a credibilidade das instituições religiosas.
12: Bom Gás, do PT do Rio Grande do Sul, defende a proibição das bets no Brasil, sob o argumento de que as apostas online podem levar ao vício e ao endividamento das famílias. O deputado lembra que a chamada ludopatia é reconhecida pela Organização Mundial da Saúde como um transtorno.
13: Bom Gás aponta que proposta apresentada pela bancada do PT proíbe a oferta, a promoção e a exploração de apostas de cota fixa no país. Ele explica que o texto também prevê o bloqueio de acessos, a remoção de aplicativos e a interrupção de fluxos financeiros ligados às bets.
12: Jorge Guetem, do Republicanos de Santa Catarina, defende a atualização dos limites de faturamento do MEI, das microempresas e das empresas de pequeno porte. Para ele, a defasagem da legislação tem levado empreendedores a perderem benefícios mesmo sem aumento real de renda.
16: O limite de faturamento do MEI permanece congelado em R$ 81 mil desde 2018. Nesse intervalo, a inflação corroeu significativamente o poder de compra do empreendedor brasileiro. Em termos reais, muitos faturam praticamente o mesmo que faturavam anos atrás, mas são tratados pela legislação como se tivessem enriquecido. Atualizar esse teto não significa criar privilégios. Significa apenas restabelecer o valor real originalmente previsto para essa categoria.
13: Jorge Guetem acredita que a proposta facilita a transição entre regimes tributários, amplia a possibilidade de contratação e reduz a informalidade. Ele também argumenta que a medida fortalece o empreendedorismo, estimula a geração de empregos e diminui a burocracia.
12: E o deputado Jorge Guetem também participou de um encontro no Ceará em que representantes do setor produtivo defenderam o reajuste automático anual do MEI. O repórter Murilo Souza acompanhou o evento que fez parte do programa Câmara pelo Brasil.
17: Representantes do setor produtivo cearense defenderam a criação de um mecanismo de reajuste automático para o teto de faturamento do microempreendedor individual, o MEI. A proposta foi apresentada durante seminário promovido em Fortaleza pela Comissão Especial da Câmara dos Deputados, que analisa o aumento do limite anual de faturamento da categoria. Hoje, o teto é de R$ 81 mil por ano e está congelado desde 2018. Para empresários e entidades, a falta de atualização pela inflação prejudica milhares de pequenos empregos e pode estimular a informalidade. O relator da proposta, deputado Jorge Guetem, do Republicanos de Santa Catarina, afirmou que vai incluir no parecer um mecanismo de correção anual do teto do MEI. Segundo ele, já existe entendimento com o governo para elevar o limite de faturamento de R$ 81 mil para R$ 130 mil por ano e permitir a contratação de mais um funcionário. Jorge Guetem também anunciou que o relatório vai prever uma medida para reduzir os impactos da eventual mudança nas regras da jornada de trabalho sobre micro e pequenas empresas. Pela proposta, empresas que precisarem contratar novos funcionários durante a transição terão isenção da contribuição previdenciária desses trabalhadores por 2 anos.
16: Nós queremos incluir no nosso relatório uma forma de mitigar o impacto que vai causar, principalmente nos pequenos negócios, essa alteração da jornada e da escala. Então, nós queremos, no mínimo por 2 anos, que quando a empresa tiver que contratar mais funcionários por causa da mudança da escala da jornada, que ela tenha isenção da contribuição previdenciária.
17: As sugestões apresentadas no seminário de Fortaleza serão incorporadas ao relatório final do projeto, que ainda será votado pela comissão especial antes de seguir para a análise do plenário da Câmara. A reunião faz parte do programa Câmara pelo Brasil, que faz reuniões estaduais para discutir assuntos que estão na pauta do Parlamento. Da Rádio Câmara de Brasília, Murilo Souza.
13: O aumento no faturamento dos MEIs deve ser debatido pelo plenário da Câmara. Uma proposta do Executivo sobre o tema foi entregue pelo presidente Luiz Inácio Lula da Silva ao presidente da Câmara, Hugo Mota, ontem.
12: A entrega da proposta ocorreu durante encontro no Palácio do Planalto. Segundo Mota, o texto do governo amplia o limite do MEI para R$ 110 mil já no próximo ano e R$ 140 mil em 2028. O aumento pode ser debatido em comissão geral no plenário amanhã. A repórter Silvia Munhato tem as informações.
18: O presidente da Câmara, deputado Hugo Mota, do Republicanos da Paraíba, anunciou a pauta do plenário para esta semana, ainda sem alguns projetos que ele considera importantes, mas que dependem de acordo entre os líderes partidários.
19: Porque nós queremos votar o projeto que aumenta o valor de faturamento dos MEIs, dos microempreendedores individuais, nós queremos votar o projeto que regulamenta a inteligência artificial, nós queremos votar o projeto da misoginia e tantos outros temas que são muito importantes e de interesse das bancadas aqui da casa.
18: A correção dos limites de faturamento de pequenas empresas vem sendo negociada com o governo, mas deve entrar no debate de plenário em sessão solene, em homenagem ao Dia das Micro e Pequenas Empresas, marcada para quarta-feira. Já o projeto que pune a misoginia ou o ódio contra mulheres não tem consenso entre os líderes, como explicou o líder da oposição, deputado Cabo Gilberto Silva, do PL da Paraíba.
20: Primeiro que o texto aprovado no Senado Federal está péssimo em vários pontos. E posteriormente não foi atendida as solicitações da bancada feminina da oposição e nesse tema, obviamente eu como líder da oposição tenho que obedecer estritamente a elas e daí não teve acordo.
18: A deputada Talíria Petrone, do PSOL do Rio de Janeiro, vice-líder do PSOL, diz que a oposição quer penas mais específicas para o crime de misoginia, com garantias para a liberdade religiosa.
21: A Constituição já prevê liberdade religiosa, então, mas há um desejo da bancada da extrema-direita em especial de garantir, no meu entendimento, a liberdade para agredir mulheres, porque nem no âmbito das igrejas, nem no espaço de culto, é possível agredir mulheres. Isso não é um tema de esquerda ou direita, é um tema que tem a ver com dignidade das mulheres brasileiras.
18: A pauta do plenário para essa terça-feira conta com um requerimento de urgência para o projeto que reduz a área de proteção ambiental da Baleia Franca em Santa Catarina. Entre os projetos estão o que institui o Programa Nacional de Assistência Integral às Pessoas com Epilepsia e o que autoriza a instalação em todo o território nacional de câmeras de reconhecimento facial nas estações ferroviárias e rodoviárias. Outro projeto amplia o controle sanitário e as punições para fraudes e publicidade enganosa em torno dos suplementos alimentares. Também pode ser votado o projeto que trata do tempo máximo de espera para atendimento de crianças e adolescentes no sistema de saúde. O plenário ainda pode votar uma proposta de emenda à Constituição que permite que a entidade de representação de municípios de âmbito nacional possa propor ação direta de inconstitucionalidade e ação declaratória de constitucionalidade. Da Rádio Câmara de Brasília, Silvia Munhato.
13: As informações sobre o resultado das votações de hoje estarão na edição de amanhã.
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4: Otone de Paula, do PSD do Rio de Janeiro, presta solidariedade à ex-primeira-dama Michele Bolsonaro e à senadora Damaris Alves diante de críticas e ataques públicos. O deputado condena as declarações dirigidas às duas lideranças políticas e pede mais respeito no debate público.
13: Otone de Paula avalia que divergências envolvendo integrantes do campo conservador podem enfraquecer a atuação da oposição ao longo do ano. De acordo com o parlamentar, é necessário preservar a unidade política e evitar conflitos que prejudiquem o debate democrático.
4: Charles Fernandes, do PSD da Bahia, registra a comemoração dos 40 anos do Rotary Clube de Guanambi e a posse da nova diretoria da entidade. Ele destaca a trajetória da instituição e a sua atuação contínua em ações voltadas ao desenvolvimento da comunidade.
13: Charles Fernandes relata que, ao longo de 4 décadas, o Rotary promoveu iniciativas nas áreas de saúde, educação e assistência social. O deputado também menciona o passeio ciclístico que a organização promove para arrecadar recursos destinados a projetos beneficentes. Cultura.
4: Aloysio Mendes, do Republicanos, parabenizou São Pedro dos Crentes pela realização da 15ª Cavalgada, ocorrida entre os dias 27 e 28 de junho. Na avaliação do parlamentar, o evento contou com o maior público já registrado e se consolidou como a maior festa do sul do Maranhão.
13: Aloysio Mendes agradeceu a recepção que recebeu na cidade, elogiou a gestão municipal pela organização da festa, cumprimentou as lideranças regionais presentes e reforçou que vai continuar apoiando o município para manter o alto padrão das festividades e o desenvolvimento local.
4: Termina agora o jornal Câmara dos Deputados, produzido pela Rádio Câmara, com trabalhos técnicos de Everson Urani e apresentação de José Carlos Andrade e Paula Bittar. Boa noite.
13: Uma ótima noite para você. 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

0: Boa noite, amigos da Rádio Cultura. Está começando agora o Cultura Sertaneja Classe A, o seu encontro diário com a tradição e o coração do sertão. Eu sou Tota Meneghel e vamos ficar juntos até as 10 da noite.
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1: 8:21.
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1: 8:41.
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18: Nota Meneghel.
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